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0: era uma bonitinha.
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bem, 18 anos no ar. Show do Leandrinho, mais uma semana de trabalho aqui no Sistema Insuperável de Comunicação. Bom dia pra todo mundo, boa segunda-feira. Depois de um final de semana de muita chuva, muita gente dentro de casa. É filme, é cachaça, é vinho, sei lá, velho. Não sei o que você fez esse final de semana com essa chuvasca toda, essa chavasca. A chavasca de chuva, Leandro. Essa chavasca de final de semana. Ai, meu Deus, mas choveu, né, gente? Pelo amor de Deus, cara. Ontem eu fiquei o dia inteiro dentro de casa. Eu queria ontem tomar um banho de chuva. Tava querendo sair na chuva ontem, mas que eu resolvi, parou de chover. Falei, ah, então vou passear finalzinho da noite assim. Fui dar uma voltinha no centro da minha querida Providence. Fui dar uma voltinha pra ver os movimentos. O pessoal tava dançando umas músicas lá. Mas

0: O Zé Mentira. Bom dia, Zé Mentira. Obrigado pela audiência. Bom dia também pro Beto, que tá ouvindo o programa.
1: O Beto ouvindo o programa, Leandro?
0: Não, sempre tem um Beto ouvindo o programa. Sei lá, algum Matheus que ouve. Gustavos também ouvem esse programa. Célias ouvem esse programa. Ana, algumas Cláudias também costumam ouvir esse programa. Algumas Adrianas ouvem esse programa. Então já, a gente já segue mandando bom dia pra todo mundo, que eu sei que tem uma imensidão de ouvintes que ouvem a gente todos os dias, né? Um abraço também pro William lá do Cape Cod. Conheci o William. Um abração pro céu, William. Ó, William! Ó, William! William! Ah, tá bom. Não quer responder? Bom dia pra você também. Obrigado, viu? William, todo mundo que eu já mandei bom dia e que carinhosamente respondeu. E aí, Goiaba?
2: Aê, Goiaba! Aê, Goiaba!
3: Oi, Goiaba!
0: Obrigado. Bom dia pro Iris Júnior. Iris

0: A Dona Rosilda hoje vai participar do programa. Hoje vai ter os conselhos de Dona Rosilda, porque tem tempo que minha mãe não participa do programa. E eu sei que vocês gostam, né? Então, ligo ou não ligo pra ela? Porque eu tô querendo essa semana. Essa semana eu vou pegar um gatinho pra mim. Sério?
1: Goiabinha, goiabinha.
0: Vou pegar um gatinho pra mim essa semana. Aí eu quero saber... pedir os conselhos aí pra minha mãe, né? Acho que eu vou pegar um filhotinho, vou onde é que tem adoção. Ah, levei até um susto, Leandro. Eu acho que eu vou pegar filhotinho. Então, quero saber, pensar no nome, né? Então vou ligar pra minha mãe, minha mãe conhece dessas coisas de animal, né? A gente já morou na roça, teve muitos animais. Olha aí, Evelyn também tá ouvindo o programa, Leandrinha. A Dom Zezé disse que acordou cedo. Nunca tá lá roncando igual um cavalo. Ai, ai. Hoje eu vou pedir os conselhos, Dona Rosilda, e eu quero saber de vocês também. Pego um gatinho filhote ou não pego um gato filhote? E eu também queria sugestões de nome também, sabe? Tava pensando, não sei que nome eu vou colocar. Mas esse final de semana eu devo ir nesse centro de doação de gato pra poder pegar o meu gato. De duas ou quatro patas, Leandro? Não, vou pegar de quatro patas. De duas tá muito difícil.
2: Mandialdo.
0: Ai, meu Deus do céu. E hoje também, neste programa, eu vou contar o que uma professora nos Estados Unidos teve a coragem de inventar. Eu vou contar o que uma professora dos Estados Unidos inventou. Você não tem ideia do que ela inventou. 7:10, no oferecimento da Padaria Brasil Bakery, 165 Concord Street, na cidade de Framingham. 165 Concord Street, Framingham. 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Tá no ar, o show do Leandrinho!

0: eu ligar pra minha mãe agora, deixa eu ligar pra ela, ver se ela atende. Deixa eu vou acordar ela agora. Se ela tá dormindo já, né?
1: Oi.
0: Bença, mãe.
1: Deixa eu
0: desligar,
1: Alexa.
0: Desliga,
1: Alex.
0: Alex, desliga aí. Nossa, mas como tá moderno, hein? Você viu? Gritou. Alexa, desliga aí. Quem te viu, quem te vê, hein, radinho de pilha?
1: É, mas é assim mesmo, as coisas mudam, né?
0: É, senhora tá, eu acho que a senhora tá uma mulher muito mais moderna, mãe. Primeiramente, benção, né? Como é que a senhora tá?
1: Deus te abençoe, tô bem, graças a Deus.
0: Tá
1: ótimo. Você, melhor agora, te ouvindo aí.
0: Bom, a senhora ouve mais...
1: Ouvindo meu gatinho falar.
0: Ai, miau, miau, miau. Gato, né, mãe? Bonito. A senhora acha que a minha beleza foi mais pro lado da senhora ou pro lado de papai?
1: Mamãe.
0: Mamãe. Ah, tá. Autoestima lá no alto, né? Lá no alto.
1: Ixi.
0: Já tomou café hoje, mãe? A senhora já tomou
1: já.
0: Seu café da manhã hoje?
1: De que a senhora
0: se alimentou agora pela manhã? Que eu acho que a primeira refeição do dia ela é muito importante, né, mãe?
1: Foi uma refeição simples. Café com leite e batata doce.
0: Meu Deus do céu. Batata doce, leite, café. Essa hora da manhã vai ser... O negócio aí vai pegar fogo, hein?
2: Uau!
1: Será?
0: Tô falando, se é batata...
1: Dá uma aliviada no intestino.
0: Dá uma aliviada... Aí tá calor ou tá frio, mãe?
1: Leandro, tá calor.
0: Tá calor,
1: hoje,
0: né?
1: Vai ser bem quente, tá nublado.
0: E a senhora tá ligando o ar-condicionado?
1: Eu liguei agora, porque eu sentei que tá quente demais.
0: Sentou aí. Disse que não gostava de ar-condicionado, ué.
1: Mas agora tá dando pra controlar, tá melhorando, eu tô gostando.
0: Tá gostando, né? Não gosta quando não tem, né? Não gosta enquanto não tem, né?
1: Quando não tem, na hora que põe, isso é só chantagem.
0: Não, verdade. Ô, mãe, eu tô ligando pra senhora porque a senhora sabe que todas as decisões que eu tomo na minha vida, eu preciso consultar a senhora primeiro, né?
1: Sim.
0: Então, tô com a
1: decisão... Qual é o problema agora?
0: Tô com a decisão bem complicada agora pra poder tomar.
1: Sim, qual?
0: Diga. É que... Essa semana, mãe, eu tô... Eu vou pegar um gato pra mim essa semana.
1: Mas pegar um gato? Mas que sentido esse gato?
0: Ah, um gato, né, mãe? A senhora sabe que muito tempo eu quis ter um gato. Agora chegou, acho que chegou a hora, né?
1: A decisão aí é sua, né?
0: Uhum. Acho que...
1: Eu aconselho. A decisão é sua, mas...
0: A senhora...
1: não é ruim, não.
0: Não é ruim, não, mãe? A senhora acha que eu devo, então, ter um gato?
1: Eu acho que sim, eu acho.
0: Como que a senhora acha que vai ser útil o gato na minha vida?
1: Em várias partes.
0: Por exemplo?
1: Amigo. Com quem conversar, o gatinho... Pior, como era que começar a miau na sua cabeça aí, vai perder o controle. Ai, tem que ter cuidado com esse gatinho. Tu quer saber qual é o gatinho, né? Se é o gatinho, se é o gatão.
0: Não, mãe, é o gato. O de quatro, o de duas patas eu já desisti. Eu vou pegar um de quatro patas. O de duas patas tá muito complicado, mano.
1: Tá difícil?
0: Tá difícil. Sim. Não, já desisti, já. Já desisti, mãe. Eu acho que eu já desisti. É melhor pegar um gatinho de quatro patas. Vai ser melhor. Então,
1: faz a experiência com o gatinho de quatro patas. Depois toma outra decisão.
0: Tô vencido. Agora, mãe, a senhora acha que o gato realmente é uma coisa que é mais espirituosa, assim, mais espiritual, o gato, pra dentro de casa?
1: Ah, o gato é um... Eu vou dar a sugestão do gato, animal. O gato, ele é mais carinhoso, mais carismático, ele dá mais atenção pro dono.
0: A senhora acha que
1: tá vindo? Ele é muito... É um companheiro muito, muito bom.
0: Uma senhora acha que gato é melhor que cachorro?
1: Ah, lógico.
0: Ah, tá
1: certo. Não tem como comparar.
0: Mas, ô mãe, às vezes eu fico com medo, porque diz que o gato, diz que tem uns negócios dos espíritos, que o gato percebe esses negócios. A senhora acha que não pode ser complicado eu colocar o gato dentro de casa?
1: Conforme o gato não, né? Mas o gatinho sabe, ele presta atenção em várias coisas, por acaso. Vamos falar sobre, claro, o gatinho doméstico, né?
0: É, nós estamos falando
1: ele,
0: é desse,
1: se ele tiver,
0: mas
1: dentro,
0: tá achando que é de
1: pois
0: quem?
1: É eu sei. O gatinho, ele é assim, se ele estiver dentro de casa, vê qualquer besourrinho, qualquer bichinho, ele enxerga, ele vê.
0: Certo.
1: Tá. Aí ele viu, você pode olhar que tem alguma coisa diferente.
0: Certo, ele tem
1: ele tem faro, tem um olho observador.
0: Ele é sensitivo, o gato é sensitivo.
1: É.
0: Tá. Agora, mãe, mas diz que tem um negócio que também os espíritos da energia, a senhora já viu falar disso do gato?
1: Tem.
0: Sim. E outra coisa, mãe, eu tô querendo um gato preto. O que que a senhora acha?
1: Ah, não aconselho. Gato preto é muito... traz muita energia negativa.
0: Não, mãe. Como assim?
1: Não. Não, é um gatinho branquinho, dos olhos em azul,
0: não, mãe,
1: tem um gatinho muito bonitinho.
0: Não, mãe, a senhora tá sendo preconceituosa. Gato? De onde
1: não.
0: Que a senhora... Não, de onde que a senhora tirou isso, que gato preto traz energia ruim, mãe? Não, pode parar.
1: Deus que me livre, meu pai falava que uma vez, ele era menino ainda, ele contava pra gente. Ele prendeu um gato preto dentro de casa... E o gato virou uma fera. Foi difícil pra ele defender do gato. Porque o gato pulava, o gato miava.
0: Mas
1: a defesa dele foi ele bater no gato até ele conseguir sair. Mas ele que passou muito aperto. Ele contava pra gente.
0: Mas, mãe, se você prender qualquer gato, o gato vai...
1: Não, o preto é assustador.
0: Mentira, não.
1: Deus,
0: mãe,
1: me livre, aquele olho vermelho,
0: não,
1: aquela,
0: mãe,
1: cor preta. Eu falei, não, é negativo.
0: Não, mãe, mas eu quero. Não tem isso, mãe. Não tem. A senhora acha que o gato preto. Mas que tipo de energia? Eu quero ouvir mais histórias.
1: Ah, energia ruim. Igual os antigos falavam. A gente fala o que o vovô, vovó, bisavó, tataravô falou. É assombração. Esses trem vem trazendo essas energias negativas.
0: A senhora acha que o gato preto vem trazendo assombração?
1: Bem, minha mãe falava assim, gente, eu não gosto de gato preto. E nós tínhamos uma gatinha, e nós chamávamos ela de pretinha. Ela era toda pretinha, ela não tinha um fio branco. Aí mamãe chamava ela de pretinha, ela falava, não gosto de gato preto, né? Depois, essa gatinha sumiu.
0: Não,
1: ela criou muitos filhotinhos.
0: Porque vovó era branca dos olhos azuis. Eu acho que era preconceito da vovó, não era?
1: Acho que não era, não, na criação dos meus pais, mãe, meus avós, não existia esse negócio de preconceito. Tudo era comum.
0: Lá em casa já teve gato preto.
1: Lá na roça, não. Em Valadares eu tive vários gatos pretos lá me perturbando, lá que é. Nossa, o Baker sumiu de lá. Lá em casa, na roça, nós era branquinho.
0: Mãe do céu! Mãe, mas deixa eu dizer uma coisa pra senhora. Não faz sentido. Por que que o gato preto traz coisa ruim? De onde você tirou isso? Preciso entender melhor.
1: Ah, isso é história longa, história de papai, mamãe, avô.
0: Não, mas eu acho que o papai, o vovô e vovó, eles eram racistas, eu acho, porque... Não,
1: galinha preta.
0: Ah.
1: Quando eu criava galinha lá em casa, porque tinha muitas galinhas que tinha aquele criatório de galinha, eu tirava sempre as pretas. Não gostava também. Chama atenção. De obra de macumbaria.
0: Ah.
1: Credo, tá queimado.
0: Então não é.
1: Aí eu falava com seu pai, não deixa essas galinhas pretas rendendo. Pega pra matar aí. Matava uma, pega a outra, mata outra.
0: Meu Deus do céu, mãe, não tem nada a ver. A galinha preta, quem faz o trabalho ruim é o povo que usa a galinha pra fazer os despachos.
1: É, mas...
0: A galinha não é culpada, ué.
1: Ela não é culpada, mas a gente fica com esse preconceito.
0: É, não pode ter preconceito, mãe. Eu agora, quando eu for pro Brasil aí, eu vou levar um jogo de galinha preta pra senhora.
1: Jesus tem poder. Traga o crucifixo do texto do padre Reginaldo, que é muito melhor do que esse par de galinha preta.
0: Não, mas a senhora tem que entender que não tem nada a ver isso. Não tem nada a ver esse negócio. Não tem nada a ver.
1: Leandro.
0: Olha o tanto de gato preto que tá sofrendo aí, mãe. A senhora não tem compaixão dos gatinhos pretos sendo abandonados? Por exemplo, o Jorge tá...
1: Aí conforme os gatos pretos que estão sofrendo, aí eu não sei qual o estilo, né?
0: Aham, mas a senhora gosta de um gatinho preto de vez em quando tomando um cafezinho com a senhora aí, né?
1: Não, eu tô correndo esse gatinho preto, que é a distância, Jesus, já tá com energia negativa.
0: Agora, mãe, não pode ter preconceito com os gatinhos só porque isso é coisa que colocaram na cabeça de vocês. Eu quero um gato preto, mãe, de verdade.
1: Aí é seu gosto, né?
0: É, eu quero.
1: Eu vou apoiar,
0: Não, mãe, eu vou querer um gato preto. E quando a senhora vier pra cá, eu vier trabalhar, a senhora vai cuidar dele pra mim.
1: Eu não, você leva seu gatinho no porta-malas e deixa ele lá no cantinho da empresa, que eu não quero, não. Que tem que regalar os olhos em mim lá, quer não. Arruma o branquinho dos olhinhos azuis.
0: Não, branquinho dos olhinhos azuis eu quero é de quatro patas, mas isso aí tá muito difícil. Tá todo mundo.
1: Não, mas é de quatro patas mesmo. Tem o senhanês.
0: Não tem não. De duas patas que eu quero branquinho dos olhos azuis, não tem.
1: Ah, mas é fácil de encontrar.
0: Ah, fácil. Deu amor. Desisti já. Agora, mãe, tô pensando, eu quero colocar um nome pro gato. O que que a senhora acha que deve ser o nome de gato?
1: Tem vários nomes, né?
0: Por exemplo, o que que a senhora, uma sugestão que a senhora daria pro nome de gato?
1: Chiquinho. Chiquinho, vem aqui. Pelo menos sua irmã tem um que chama Chiquinho, dá gosto a gente vê-lo.
0: Chiquinho, vai. Chico, vem aqui, Chiquinho. Não gostei.
1: Lulu.
0: Ai, Lulu também é muito gay.
1: Então qual? Então dá a sua aí, eu falei dois, agora você fala o seu.
0: Ah, não sei. Deram uma sugestão aqui, falaram colocar de Eltinho.
1: Ah, pois é, aí...
0: Esses são muito besta, viu? Mãe, mas o gato é muito assiado, né? E outra coisa, eu quero o gato também pra dormir comigo, sabe, mãe? Acho que ele vai dormir comigo na minha cama. Não tem problema, né?
1: Não, mãe. É seu gosto?
0: A senhora já dormiu com um gato, mãe? Senhora
1: tivesse... Eu já.
0: Ah, tá.
1: Eu e seu pai e o gato. Só que ele dormia nos pés da cama.
0: Ah, tá. Mas eu acho
1: ele que... Ele era assim. Quando eu me casei, o teu pai levantava 3 horas da manhã pra tirar o leite das vacas.
0: Certo.
1: Aí ele deitava, o gatinho era amarelinho, ele deitava nos pés da cama. E quando ele viu que seu pai saía, ele vinha e encostava em mim. Ele chamava Mimil. Chamava Mimil. Era um amor de gato.
0: Ah, com certeza. Gato malandro. Gato malandro, o pai saía pra tirar leite.
1: Eu recém-casado, né? Um mês, 2 meses de casado, não tinha nem um ano. Aí eu arrumei esse filhotinho, o bichinho ficou tão carinhoso, depois houve um acidente com ele, aí ele morreu.
0: O gato, meu Deus, mãe, o que que aconteceu com o gato?
1: Cachorro matou ele, os cachorros da fazenda lá. Mas era muito carinhoso. Sabia melhor que seu pai saía, ele vinha e encostava. Eu ia na casa da sua avó, andava uma distância longa, longa, colocava ele dentro da sacola, não deixava ele sozinho.
0: A senhora levava o gato para passear
1: aí,
0: com a senhora
1: levava,
0: numa sacola?
1: Pode perguntar a tia Delisa que ela te conta isso.
0: Meu Deus, mãe, que história mais
1: bonita. Eu tava esperando sua irmã, tava esperando Maria, mãe, sem nenhum filho ainda.
0: E quando a senhora tava grávida de mim, a senhora tinha algum bicho, alguma coisa?
1: Ah, tinha o Rex.
0: Não, o Rex não é... Não, mãe, quando tava grávida de mim, não tinha Rex, não. O Rex foi eu que deu o nome do cachorro.
1: Você não, foi?
0: Foi.
1: O Rex é o nome de um... Tinha um filme que tinha um cachorrinho que chamava Rex.
0: É, mas não é da minha época, não. Quando eu tava grávida.
1: Mas aquele,
0: tava
1: pois
0: grávida,
1: é.
0: A senhora tava grávida.
1: Tô sem grávida.
0: A senhora tava
1: eu
0: grávida.
1: Tive dois, eu tive dois cachorrinhos que chamava Rex. Um morreu, aí veio o segundo, eu pus o nome de Rex também.
0: Tá,
1: mas... O Rex era babá de vocês. Não, assim, acho que chegou você, não. Não. Mauro.
0: É, não, é tiozinho, não, chegou... mas tá tiozinho, era tiozinho.
1: Não,
0: tá
1: é Rex, era não. Rex. Tiozinho, Rex, tinha um não. Tiozinho preto.
0: Aí, a senhora tinha cachorro tio, preto? É,
1: pretinho. Aí ele tava deitado no quintal. Aí, antigamente, os almoços eram 10 horas da manhã. Você já levantava com as panelas na mão. Não tinha panela de pressão, não tinha nada. Você tacar fogo no fogão, certo. Cozinhar a carne, cozinhar o feijão. Aí, quando o pai dele espontava lá, eu falava com vocês assim, seu pai é vem. Ele era o primeiro a levantar. Mas e olhar assim quem... e encontrar com seu pai.
0: Deixa eu
1: não
0: falar
1: entendi com... o que esse cachorro achava.
0: Olha aí, deixa eu falar uma coisa com a senhora. Quem cuidava das crianças, o cachorro branco ou o cachorro preto?
1: O Rex.
0: Que era o cachorro preto.
1: Não, branco. O Rex é o pintado, você lembra dele.
0: Porque se fosse o pretinho que cuidava das crianças e o branco não fazia nada, eu ia falar que era escravidão. Não,
1: né? O Rex era assim, eu ia pra roça, plantar horta, aí tinha aquelas bacias antigas que o povo tomava banho, que não existia banheiro.
0: Certo.
1: Aí eu colocava o neném lá, o seu pequenininho lá dentro, abria um guarda-chuva por cima e o Rex ficava perto. Tá. Se vocês mexessem muito e caíssem, ele começava a latir. Eu podia vir que vocês tinham caído da bacia.
0: Olha, mãe, então...
1: Eu voltava vocês então, pro berço de novo.
0: Deixa eu falar. Então a senhora já me colocou dentro de uma bacia?
1: Já, uai. Você foi criada dentro de uma bacia, uai. Não tinha outro recurso.
0: Deixa eu perguntar uma coisa pra senhora. Quando a senhora me colocou nessa bacia, por exemplo, já me colocou numa bacia com água, mãe?
1: Lógico, eu tomava banho na bacia, aí não tinha banheiro.
0: Certo. Então, peraí, quando eu entrava nessa bacia, eu jogava água fora da bacia?
1: Jogava, batia a mão. E eu brigava com você. Às vezes eu botava dois, três dentro da bacia. Pra tomar banho tudo junto. De menos a menina, né? De menos a menina.
0: Então tá bom, então isso explica muita coisa.
1: Aquele monte de menina da bacia, saboava um, saboava o outro, aí ficava em pé, eu vinha com a água e despejava no cês. Aí enxagou, sai, desce aqui.
0: Eu era o único dos irmãos ali que falava, não, agora eu vou jogar água fora dessa bacia.
1: Jogava fora e não queria, o dia que implicava, não queria que os meninos entrassem dentro da bacia, não. Eu falei, vai entrar assim, todo mundo, anda não.
0: Ai, meu Deus do céu, que vida, né, mãe? Que vida que nós tivemos,
1: era
0: né?
1: Era uma vida bem complicada.
0: Geralmente era água quente ou água fria, mãe?
1: Não, água quente, eu esquentava na fogão de lenha, nunca teve um banho frio em vocês.
0: Olha isso, eu tomava banho quente.
1: Era muito difícil, mas eu cuidava muito bem dos meus filhos, cuidei, né, e cuido até hoje.
0: Coisa maravilhosa, acho que todo mundo que ouve a rádio agora, que vem do interior, já tomou banho de bacia, né, mãe? A bacia ali, entrava
1: na bacia. Ah, era a bacia. Você tem uma ideia?
0: Lá vem.
1: Olha que eu criei um atrás do outro, não dava tempo de um nascer pra chegar o outro. Seu pai tinha o trabalho de pegar um cavalo e lá em Matias Lobato comprar uma bacia, porque eu ia ganhar neném, aquela bacia tava velha.
0: Olha isso, todo mundo ganhava uma bacia de presente, falando, olha essa menina aqui.
1: Todo mundo, eu ia buscar a bacia pra o neném vai nascer.
0: Criança nova, bacia nova, né?
1: Bacia nova,
0: e era bacia
1: Deus, eu tinha essas bacias lá na... tipo assim, não alumina, não. Ela era um material, assim, esquisito, mas às vezes enferrujava, né? E quando eu ganhava o neném, ele trazia outra nova.
0: Olha isso. Todo mundo banho na bacia. Eu acho que esse pessoal da capital aí, não vai saber o que é tomar banho de bacia. Eu acho que 90% do povo que ouve a rádio agora, que veio do interior, já tomou banho na bacia, né, mãe?
1: Ah, já. Todo mundo.
0: Olha, muito bem. Deixa eu ver o que o povo
1: ou, às vezes, quando não tem bacia, você colocava uma tauba atrás de um pé de manga, atrás da casa, sei lá onde, aí você vinha com um balde, tirar água com a caneca e tomar o banho.
0: Olha aí, tomar banho na caneca também.
1: Eu já tomei... caneca,
0: tudo. Meu Deus do céu, hein, gente? Hoje... Hoje é chuveiro hoje... quente, é tudo.
1: Ai, hoje o chuveiro só um pouquinho de água menos. Ai, o chuveiro tá ruim, tô sendo pouca água.
0: Olha, Leandrinho,
1: ai, minha criação.
0: Essa época de tomar banho na bacia era mais caro. Tomar banho na bacia era mais caro, mãe, que ele tá falando. Era mais caro tomar banho na bacia.
1: Era, uai, pra você ver. Eu, pelo menos, meus primeiros filhos, os quatro primeiros com você, depois o Anderson e o Evandro, foi mais um pouquinho mais tarde. Não dava nem um ano, seu pai tinha comprado pra você.
0: Também, né, dona Rosilda?
1: Só ia mais caro.
0: Olha,
1: só ia mais caro do que o menino.
0: O Zé Pereira falou que a senhora tá com preconceito com os negão. Que eles vão desligar o gato, o rádio, que a senhora não gosta de gato preto, né? Falando do gato preto.
1: Aham. Né?
0: O Augusto falou, bom dia, manda um abraço pra nós dos armários, um abraço. O Rinaldo falou, Leandrinho, bom dia, fala com dona Rosilda que eu sou gato preto e sou good vibes. Ele falou que é um gato negão, que ele é good vibe, mãe.
1: Mas aí não tem nada. Nós estamos falando do gato doméstico, não é do ser humano.
0: Do gato. A senhora conhece alguma história de gato, mãe, que a senhora conta de que aconteceu, algum mistério, alguma coisa? Falou, nossa, isso foi o gato que fez.
1: Minha cunhada Luzia falou que viu dentro da casa dela um gato preto derrubando os trens. Quando ela viu, era um gato preto e ele sumiu. Ela não viu ele mais. Derrubando os trens dentro de casa, meia-noite. Ela viu. Você sabe até onde? Lá no... Ela morava lá no Zé Bernardo.
0: Morava lá no Zé Bernardo.
1: No Zé
0: você
1: Bernardo,
0: que tá ouvindo a rádio agora, eu vou explicar pra você. Zé Bernardo era uma fazenda do senhor Zé Bernardo, que era vizinho nosso. Né?
1: É advogado, ele é até advogado esse homem, né? Era advogado, então, fazendeiro, advogado.
0: Então, era meia-noite...
1: É.
0: Exatamente
1: ela...
0: meia-noite... E o que que aconteceu, mãe?
1: Ela viu as vasilhas fazendo barulho nas vasilhas. Ela diz ela, né? Que ela tá aí, pode até confirmar, que ela tá viva ainda. Ela viu o gato preto. E esse gato pulava da parte daquela época, era prateleira, cheia de luminas, né? Aquelas luminas beliadas. E ele pulava de um lado pro outro. Aí, simplesmente, ele sumiu.
0: O gato pulava... Então, assim, então, tipo assim, um gato destruidor de vasilha.
1: Ninguém sabe o que era, né?
0: E foi derrubando tudo, correndo de... E ela sabe dizer por quê? Alguma coisa?
1: Não, todo mundo ficou parado, né? Imaginando o que seria. Não viu nada.
0: Não poderia ser um gato selvagem procurando comida?
1: Não. Diz ela que não.
0: Era um gato preto meia-noite. Meia-noite o gato entrou na cozinha.
1: Ela contava isso direto pra gente.
0: Falou, isso aqui tá uma merda, vou arregaçar isso aqui.
1: E
0: taca ali tampa no chão, panela no chão. E foi só uma vez que isso aconteceu, mãe?
1: Ela contou pra gente só essa versão, não contou mais não.
0: E o que, que ela fez depois que o gato apareceu?
1: Como nada, ué. Ficou, meu irmão levantou, olhou, não viu nada.

0: abração pra ela lá. Um abração, Dona Maria. Feliz aniversário.
1: Pois é, ela teve aí, levar um negócio pra senhora aí. Acho que foi a Alexa, não foi?
0: Foi.
1: O que ela foi?
0: Foi Alex. Levar.
1: Foi visitar a senhora, né?
0: Foi visitar. É. Quem trouxe a Alexa foi o...
1: Tiago.
0: O outro.
1: Tiago, é. O menino do Uber.
0: O menino do Uber.
1: Manda um beijo, um abraço pra senhora, sua mãe. Ela é uma figura maravilhosa. Tá mandando beijo pra senhora aqui.
0: Obrigada.
1: Perguntando aqui qual o nome que eu colocaria no gato. Leandrinho, eu até os 11 anos, minha mãe dava banho de bacia. Eu e minha irmã, na época, com 7 anos, e tinha um vizinho de 2 aninhos que aproveitava. E minha mãe dava banho também nele. Ela morreu logo em seguida. Nossa, tomava banho na bacia também, viu, mãe? Olha isso.
0: Pois é, mãe, gente.
1: Deixa eu ver quem mais mandou mensagem aqui. O André tá mandando foto do gato dele. Que bonitinho o gato. O Joey mandou a sugestão do nome de gato aqui. Mas é isso, né, mãe? É isso. Eu tô pensando pegar um animal de estimação, né? Mas, mãe, que alimento que pode dar pro gato, mãe?
0: Mas geralmente é ração, né?
1: Ração, né? Mas eu vou querer, não. Eu vou querer trazer uma comida mais saudável. A senhora acha que eu devo fazer comida pra mim, pro gato?
0: Conforme o estilo do gato, né? Aí eu sei que tem que pensar, né?
1: Mas gato gosta mais de carne ou de peixe?
0: Eu tinha uma gatinha lá em Valadares que ela deu problema, depois morreu. A ração dela era escolhida, ela não comia qualquer ração, né? Era com sabor de peixe.
1: Ah, olha isso, mãe. Sabor de peixe.
0: E às vezes eu tava picando uma carne, temperando uma carne, ela vinha, eu dava ela um pedacinho, mas ela sabia quando eu tava mexendo com carne. Ela vinha, subia no muro e me olhava lá, você vem, né? Aí eu dava ela, mas a ração dela é com sabor de peixe.
1: Olha, diz que gato também espanta os espíritos da casa, né, mãe?
0: Espanta. O gato é muito bom.
1: É. O gato é mais sensitivo do que o cachorro, a senhora acha?
0: Ah, com certeza.
1: Só já teve algum gato lá em casa que detectou algum espírito, alguma coisa, mãe?
0: Não, graças a Deus, não. Ai, ai.
1: O gato miou, corre que lá vem o espírito.
0: É, mas em falar gato preto, às vezes a gente fala assim, porque racismo não é, não. O gato preto é uma coisa, o ser humano é outra. Eu, pelo menos, quando era jovem, que eu tava começando a minha vida, eu não era chegado homem branco, não. Tinha que ser mais um moreno, cor de jabuticaba, mais chegado, esse negócio branco pra mim não tá com nada, não. Então não tem racismo pelo preto. Preto, o homem moreno, ele tem uma cor muito sensível. É bonito.
1: Danadinha. Danadinha. Agora, o gato, mãe, também tem outra coisa, né? Que o gato gosta da vida dele, né? Do jeito dele, né?
0: O gato gosta de viver independente.
1: Boa, boa. Por isso que eu vou querer passear com o meu gato, tipo, igual comprar coleira, passear com ele igual passeia com o cachorro.
0: É, aí costuma ele vai, né? Mas tem gato que gosta de ser muito independente.
1: Xanin, vem.
0: Você fez eu lembrar da mulher lá. Lá de Valadares, tinha um gato que ela saía gritando,
1: Perdi a Xaninha direto, né? Mãe, deixa eu fazer as propagandas aqui da rádio, né? Que tem que fazer publicidade. Nós estamos aqui conversando.
0: Tem que fazer.
1: Isso aqui é igual um podcast. Eu e a senhora é igual um podcast. Fica batendo papo, né?
0: E a obrigação tá falhando.
1: É, olha, o pessoal tá perguntando aqui se a senhora tem alguma dica pra quem tem a alergia de frio, mãe. O que que seria bom? A senhora... Tem sempre um conselho bom.
0: Um leite quente com canela é ótimo. Tira tudo isso.
1: Mas leite...
0: Tira essa alergia todas, esquenta o corpo.
1: Mas leite, mãe. Leite?
0: Ah, pra quem pode tomar, né? Pra quem não pode, faz um chá.
1: Tá bom. Olha,
0: chá de erva doce, um chá de camomila.
1: Tô perguntando se a senhora sabe alguma oração pra espantar espírito ruim, mãe. Então o menino tá perguntando aqui.
0: A gente sabe algumas coisas, mas isso a gente não pode
1: não falar, né? Não pode falar? Uai, mãe, mas se a senhora...
0: Não, é uma coisa...

0: que a gente guarda pra gente na hora da necessidade, na hora da precisão.
1: Tá, mas a pessoa tá precisando. Se eu tiver, a senhora não pode falar, se só o Espanto Espírito estiver vindo pra senhora ou pra outra pessoa não vai. Não,
0: reza, pra espantar coisas ruins, se você tiver uma vez uma dúvida que tem coisa ruim, reza o Crê em Deus Pai, reza o Pai Nosso, pronto.
1: Mãe,
0: nada te encosta.
1: Vovó
0: com a presença de Deus.
1: Vovó falava que bufa espantava assombração. Isso é verdade, mãe?
0: Que é isso?
1: Que a bufa, uma bufa.
0: Ah, espantava. Diz ela que era, né? Assusto mesmo. Que...
1: Eu lembro que
0: não pode ficar perto, aí ninguém aguenta.
1: Eu lembro que vovó falava isso, é, diz que a única coisa que... Não, mãe, diz que tem umas coisas que espanta a assombração. Vovó falava que uma delas era a bufa. Que mais,
0: mãe?
1: Que mais que assombração tem medo?
0: A cruz, né?
1: Cruz também. Que outra, que tem outra coisa, tem.
0: E o Crê em Deus Pai.
1: Faca também, que assombração tem medo de faca?
0: A faca é pra assombração. Que a assombração não gosta de arma fria, não.
1: Ah, assombração não gosta de arma fria. Então, por exemplo...
0: Que qual é a arma fria? Faca, né?
1: Faca, né? Faca. Olha isso. Então, por exemplo, se aparecer um fantasma aqui, por exemplo, você tem uma faca, vem um espírito, você puxa a faca pro espírito, o espírito já fala, opa, vou vazar daqui, que isso aqui é pireça.
0: Olha pra você... Olha pra você ver como que era o mundo de antigamente. Hoje tá todo
1: claro, lado, claro,
0: né? As estudos mudou tudo. Antigamente, quando a mãe ganhava uma criança, as vós da gente que curava o umbigo, não tinha esse negócio de hospital, que era parteira, coisa mais. Verdade. Aí toda noite colocava uma tesoura aberta na janela do quarto onde tava aquela criança, até ele fazer 7 dias, caía o umbigo. Não poderia ficar.
1: Mas por que que colocava a tesoura aberta?
0: É uma simpatia, porque diz que tem uma coisa perigosa que mata as crianças. A gente não vê, ele vem. A minha mãe falava e coisava, chupava o umbigo do neném. Aí tem que botar a tesoura aberta na janela até aquela criança fazer os 7 dias. E ninguém poderia visitar a criança antes dos 7 dias, só o que estava em casa.
1: Meu Deus do céu, então existe uma coisa que chupa o umbigo da criança?
0: O dizer das minhas avós, bisavós e minha mãe. Antigamente era assim.
1: Então, se não deixasse a tesoura aberta, o que que acontecia?
0: Eles tinham esse preconceito, né? Que vinha uma coisa de outro mundo, né?
1: Como é que chamava a coisa de outro mundo, mãe? Como é? Não pode falar.
0: Eles não falavam o que que era. Eles falavam que era bruxa, não sei o que, era uma borboleta.
1: Chupa bigo.
0: Ah, não sei. Sua avó, nossa, quando a Maria nasceu, minha filha, você precisa de ver, encher a janela de tesoura lá, porque Maria nasceu na roça, né?
1: Aham. Aí colocou cada janela colocou uma tesoura.
0: Não, na janela do quarto, da onde tá a criança.
1: Porque colocou a tesoura aberta, ela assusta o chupa-bigo.
0: Aí não vem. E a criança não pode sair do quarto até fazer os 7 dias.
1: Mas e se sai antes dos 7 dias, o que que poderia acontecer?
0: Minha mãe falava que dava mal de umbigo.
1: Mal de umbigo. Então, o umbigo é uma coisa muito séria quando a criança nasce.
0: Lógico, né? É a parte mais delicada, né? Você tem que ter muito cuidado.
1: Mãe, então...
0: Muito cuidado mesmo.
1: A senhora acha que hoje, então, não existe mais o chupa-bigo? Que é o chupador de umbigo?
0: Hoje mudou tudo. A criança mal nasceu, já tá mandando embora pra casa. Tem que sair no vento. Nasceu de noite, sai de manhã e acabou, né?
1: Não tem os cuidados.
0: Entrega na mão do Senhor.
1: Mãe, então, a tesoura, a única coisa que espantava esse vamos dizer que é o chupa-bigo, era a tesoura aberta. Tinha que estar aberta a tesoura?
0: Tinha que pôr ela aberta, assim, na janela.
1: E se colocasse fechada, por exemplo, falar fechada, ferrou, agora eu vou passar.
0: Não, a mamãe mandava pôr assim, né, que era minha avó foi parteira de várias crianças, tem muita criança que veio no mundo nas mãos da minha avó.
1: Meu Deus do céu!
0: Minha avó morreu com 110 anos.
1: Mãe, então, quando eu nasci, lá no hospital, voltei pra roça, com o umbigo... Eu corri esse risco do chupa-bigo?
0: É, aí eu já não fazia isso mais não, porque acostumou, né, nascia lá,
1: falava, o bicho já foi embora, já aqui não vem mais.
0: Ah, não tinha mais estranho, não.
1: Não tinha.
0: E outra, a criança sair do quarto antigamente, né?
1: Uhum.
0: Hoje a pessoa adoece, hoje que você sabe o que que é, a gente não sabia, falava, porque pegou, levou lá fora. Com antes de 7 dias, diz que ele assusta, ele fica dando mal de... tremendo. A mãe não deixava sair mesmo.
1: Ué, mas fica tremendo por causa de frio, não?
0: É, não, ele dá, diz que dá um susto na pessoa, na criança, aí a criança fica com problema. Hoje é autista, hoje é não sei o quê.
1: Ah, então se a criança saiu no vento, perdeu o assento.
0: É.
1: Perdeu
0: o... É, tem...
1: Senhora conhece
0: tem que ser
1: algum...
0: depois do 7 dias.
1: A senhora conhece algum caso, por exemplo, lá, por exemplo, nossa, a filha de Dona Cotinha, a filha de marido não sei quem, o menino saiu no vento, a senhora tem alguma história que a senhora fala isso aí? Ah, diz que saiu no vento.
0: Ô, Leandro, eu era jovem ainda, na época, mas eu cheguei a conhecer uma criança. Ela ficou na cama, ela não movia, segundo a avó dela, que eu conheci demais, a avó dela e a mãe dela, eles falaram que foi isso. O tio chegou e pegou ela, saiu com ela no vento. Aí ela ficou dando aqueles negócios ruins. Aí não falou mais.
1: Meu Deus do céu.
0: Ela durou até uns 15 anos. 15 anos ela morreu. Quando eu era solteira ainda, nem pensava em casar.
1: Certo, a senhora falou, quando eu casar, que eu tiver meus meninos, ninguém sai com eles no vento.
0: Ah, não, trancava a porta, não se vê, não, vem depois, vocês vê, agora não,
1: ninguém
0: deixa meu filho guardado lá dentro.
1: Nossa, mãe, então, por exemplo, eu fui uma criança que eu fiquei ali guardado ali no quarto por 7 dias.
0: Foi, todos.
1: Ninguém vem ver essa criança aqui.
0: Não.
1: E eu não tinha sinais de que eu queria sair, não, porque eu sempre fui saidinho assim, sabe?
0: Ah, mas não, tava bebezinho, boladinho.
1: Falava, não, esse aqui não vai sair aqui, não vai sair não. Mais não, olha isso. Então, mãe, olha isso, gente, você que tá ouvindo a... Será que alguém já ouviu falar desse, você que tá ouvindo a rádio agora, já ouviu falar dessa coisa do chupa-bigo?
0: Ah, mas já, porque os antigos que falavam, né?
1: Vovó já contou alguma história, falou, ih, fulano de tal, o bicho do umbigo apareceu.
0: Não, do umbigo ela não contou não, mas ela contou a história da minha irmãzinha que morreu, que tava no quarto, recém-nascido, nos 7 dias meu pai era vigilante noturno, na Bahia.
1: Certo.
0: Aí o meu pai abriu a janela.
1: Aham.
0: Aí meu pai chegou e abriu a janela, e minha mãe disse que a neném tremeu. Aí foi indo, ficou, até morreu, não escapou não, minha mãe contava isso.
1: Será que no momento que vovô abriu a janela, o chupa-bigo entrou?
0: Não sei, diz a mãe que ela tremeu toda. E a mãe disse que aí ela foi só piorando e não escapou. Ela tava recém-nascida, chamava Rosalina.
1: Meu Deus do céu, mãe. Então será que vovô acha que era o chupa-bigo, o bicho do chupa-bigo?
0: Quem sabe, né, meu filho? Minha mãe contava isso pra gente. Ela é bem mais velha do que eu.
1: Deus do céu. Que complicação, mãe.
0: Antigamente o povo tinha muitas histórias. E hoje, Leandro?
1: Muitas crianças, que perderam a vida naquela época, poderia ter sido esse chupa-bigo.
0: Poderia ser, né? Como dizer, as que existia, né?
1: Será que o chupa-bigo era um homem ou uma mulher?
0: Ah, não sei. Eu não sei.
1: Ai. Leandrinho, bom dia, minha mãe perdeu uma vista, ela disse que é devido ao sarampo. Pergunta sua mãe se isso pode ser devido a sarampo.
0: É sim.
1: É sim, mas por quê, mãe?
0: Porque o sarampo é não atacar suas vistas quando você não vai ao médico, o tratamento é em casa. A gente pega esse, hoje as fala é corolante, né, arucum, eu falo arucum. Aí minha mãe passava ao redor dos nossos olhos, por quê? Pro sarampo não entrar nas vistas. Porque o sarampo é um tipo uma alergia, né?
1: Uhum.
0: A pele fica vermelha, coça.
1: Então passou no zóio, perdeu o zóio, né, mãe? Deus perdoa, né?
0: Não, você passa na beirada do olho pra ele não entrar. Pra não cegar você.
1: Olha que tá aí, sabedoria, você tá na rosinha.
0: Existe sim, porque nós, eu lembro quando a minha mãe nos tratou de nós, nós fomos 6 irmãos. Uhum. Todos 6 deu essa doença, tudo junto.
1: Mãe, eu preciso fazer o comercial agora, né? 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
0: Tá.
1: E a Joyce tá mandando um beijo pra senhora, tá? 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Mãe, o ano que vem eu vou tentar o visto pra senhora vir pra cá, hein?
0: Tá bom.
1: A senhora andar no meu carro, mas a senhora vai ver que carro, hein, mãe? A senhora vai falar, eita,
0: tá bom.
1: Andei no carro do meu ficarrão, hein?
0: É, mãe. Deus quiser.
1: É RAV4, mãe. É RAV4, tá? É RAV4, é carro bom. É Toyota,
0: tá,
1: mãe.
0: Bom.
1: Você já andou de Toyota? Já andou de Toyota aí no Brasil, mãe?
0: Ah, meu filho, não.
1: Você já andou assim com as Toyotinhas que pegava leite lá na roça, mãe? Aquela lá é Toyotinha.
0: Aquela já, mas muito.
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2: Segunda-feira eu tô recebendo a minha mãe aqui no programa. Ô mãe, o Márcio tá perguntando aqui se a senhora sabe por que, que eu não arrumei um namorado até hoje.
3: Ai, é difícil minha pergunta, meio difícil de responder, mas vai.
2: Vai chegar, né, mãe? Vai chegar, né?
3: Vai chegar a hora ainda, não chegou, né?
2: Vai chegar aqui. Tá difícil, né, mãe? Os rapazes de hoje.
3: Tá difícil.
2: Os rapazes de hoje não querem compromisso sério igual a gente quer. Não quer um cara.
3: Não,
2: não quer um cara legal que nem eu, trabalhador, né? Bonito, né, mãe?
3: Mas Deus vai preparar algo bom pra você.
2: Quando eu chegar aí com ele, mãe, como é que a senhora vai receber ele aí? Se eu falo, mãe, isso aqui é o meu namorado, o Joshua. Como é que a senhora vai receber, mãe?
3: Uai. Receber bem, tratar bem. Tratar bem. Receber, né? Com carinho.
2: Com carinho, né, mãe? Tem que tratar com carinho, é. Né? Tratar com carinho.
3: É, uai.
2: Ah, não, então, acho que eu já tô desistindo já, viu, mãe? Então, tá.
3: Ah, já?
2: É, tô. Acho que eu vou ficar pra titio mesmo.
3: É. Pai nada, você tá muito jovem ainda.
2: Não, mãe, tá muito difícil, muito difícil, muito difícil, tá muito complicado. Melhor, aí estão brigando aqui porque eu não tirei o visto da senhora. Não, mas tá muito complicado, muito complicado. Ninguém quer um amor de verdade hoje não, mas o povo quer aventura, né?
3: A maioria, né? Mas uma hora chove na sua horta.
2: Chove na minha horta.
3: Uma hora parece um.
2: Tá difícil,
3: batendo na porta.
2: Tá complicado.
3: Olha, mãe, tá fácil, não.
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3: pra festa. Deus quiser.
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2: 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Eu quero você lá. Quero
3: Deus
2: você
3: quiser,
2: lá
3: né, meu nessa filho, festa. Em nome
2: de Jesus. Eu acho que eu vou fazer uma chamada ao vivo, viu? 12 anos de rádio, não é 13 anos não, mãe. O ano passado foi de 11 anos, esse ano é de 12 anos.
3: 12 anos.
2: 13 anos é o ano que vem. É o ano que vem. É porque a gente sempre celebra um ano atrás, né? Um ano atrasado. Mas vai ser bom demais. Olha o Júnior mandando mensagem, arruma a entrada. Esse Júnior é mão de vaca, viu? Você, Júnior, tem que ganhar um tapa na sua orelha, tá? Ordinário, viu? Mãe, obrigado pela sua participação aqui. Agradecer também aos nossos clientes aqui, ouvintes da Rádio Insuperável, Brazilian Flavor. Mãe, você mandou um abraço pro Carrapato?
3: Carrapato?
2: É,
3: o Carrapato. Não.
2: Mãe, manda um abraço pra ele. O Carrapato é o dono da Brazilian Flavor.
3: Carrapato, um abração pra você.
2: Você sabe que o Carrapato é lá do Frei Inocêncio, né? Sabia disso?
3: Ah, é?
2: É, ué. Carrapato é de lá do Frei Inocêncio. 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Quando a senhora vir aqui, nós vamos lá tomar uma cervejinha lá, mãe. Cerveja gelada. Deus quiser. Nossa senhora. Mãe do céu. Só vai gostar. Esse final de semana só tomou uma, né, Dom Rosildo?
3: Mais ou menos,
2: para despertar a memória. Às vezes acontece, né, Dona Rosilda? Às vezes acontece. É. Mãe, então, vamos ficando por aqui. Quando essa semana eu vou decidir, vou pegar, se eu pego um gatinho, eu vou no centro de adoção olhar o gato, tá?
3: É, olha o gato lá e adota ele.
2: É, bom, vai ser bom demais, tá? Mãe, beijo pra senhora, te amo, tá?
3: Também te amo, um beijão, um abraço.
2: Beijão, obrigado pela participação aqui, viu?
3: Nada, obrigado vocês todos aí.
2: Mãe, eu fiquei preocupado agora com esse negócio do chupa-bigo aí, tá? Do chupa-umbigo. Será que foi daí que o bicho desistiu de chupar o umbigo e foi chupar a cabra, mãe?
3: Deve ser.
2: Deus me livre, eu fiquei com medo agora. Deu até uma coceira no umbigo aqui agora.
3: Isso, umbigo tem nada não. Foi curado com água benta.
2: Por água benta, né? Eu ia falar, meu Deus do céu, esse menino. Será que as pessoas que têm um umbigo gigante foi o chupa-bigo, mãe?
3: Não é nada.
2: Tem nada, não,
3: é
2: né?
3: É gordura mãe? Mesmo. Não, tem não.
2: Tá bom, benção, mãe. Tchau, te amo, tá?
3: Te abençoo, também Eduardo te amo.
2: Tá chegando. Tchau. Valeu, tchau, gente. Até amanhã.
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5: Senhor, faça deste microfone um condutor da verdade. Mantenha-me firme e sereno para equilibrar o meu senso de justiça. Direcione o meu conhecimento para produzir faíscas de esperança. Não permita que me perca pelos caminhos distantes da razão. Jamais deixe algum sentimento distorcer a essência do que precisa ser dito. Senhor, ilumine as minhas palavras para que elas carreguem alento. Conceda-me sabedoria para falar e bastante paciência para saber ouvir. Inspira-me com bons pensamentos e que eu defenda apenas o que acredito. Senhor, mantenha-me seguro todos os dias da sinuosa pista da humildade. Que a minha voz se faça ouvir sem frieza nem sensacionalismo. Livra-me da arrogância, do medo, da vaidade e da indiferença. Evite que usem indevidamente a minha voz para prejudicar alguém. Faça de mim porta-voz da cidadania, da credibilidade e da isenção. Senhor, impeça que eu induza a pré-julgamentos ou a condenações. Corrija o meu excesso de individualidade e me torne mais flexível. Dá-me firmeza para eu não escorregar nas armadilhas da palavra. Senhor, proteja as minhas cordas vocais, ferramenta do meu ganha-pão. Proteja, Senhor, a todos os meus ouvintes, a razão do meu trabalho. Amém.
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1: Que dia é hoje mesmo? Hoje eu não tô sabendo, não. Tem uma coisa pra falar pra vocês. Só na água não vai, não, viu?

0: Bom dia pra você, muito bom dia, segunda-feira, 21 de setembro de 2026, a partir de agora até as 7 da manhã, comigo, Ronald Fai, hein? Tá entrando no ar aí pela Insuperável e também pela TV em Foco dos Vales, mais uma edição aí do Coração Sertanejo nessa segunda-feira, hein, rapaz? Segunda-feira braba, são 5 horas e 10 minutinhos, nós vamos junto até as 7 da manhã, tá certo? Vamos fazer contato aí na torre de controle, vamos saber as coordenadas de voo do Boeing do Coração Sertanejo? Tá certo, 060, mantendo a presente proa. Aperta aí os cintos e vamos decolar.
1: Senhoras e senhores, aqui é o comandante. Permaneçam todos sentados e a postos. Torre, pedimos autorização para decolar.
0: Tá certo, agora sim, literalmente o programa Coração Sertanejo está no ar pela Insuperável e também pela TV em Foco dos Vales na abertura aqui da programação de hoje. Eu já quero ir dar uma ida lá no Vale de Jequitinhonha, lá no Brasil, e agradecer a audiência do pessoal de Cachoeira do Pajeú, de Visópolis, alô você de Felisburgo, Jacinto, alô você de Jequitinhonha, muito bom dia, obrigado pela sua audiência. Joaíma também, estão por aqui, o pessoal de Jordânia, Mata Verde, alô Pedra Azul, Rio do Prado, Rubim, Salto da Divisa, alô você de Santa Maria do Salto, muito obrigado pela audiência também, tá certo? Você também de Santo Antônio do Jacinto, muito obrigado de verdade pela sua audiência aí no Coração Sertanejo. Alô Serra Azul de Minas, Cerro, Turmalina e Veredinha, valeu mesmo de coração, a gente agradece a audiência de todos vocês. E por aqui também, já tá chegando por aqui, alô você, o Eric Almeida, tá ali, Eric Almeida chegou também, tá dizendo que parece que ele foi atropelado, rapaz, tá desse jeitinho assim, ó.
2: Acordei agora com a cabeça doente pra porra das cachaças que eu tomei.
0: Tá vendo? Bandido cheiroso, como é que você tá, bandido cheiroso, como é que é, hein?
2: Tô com a cabeça doendo.
0: Pois é. Obrigado pela sua audiência. Zé Pereira também tá por aqui. Uai, Zé, que houve? Jogaram água aí, não? Jogaram água gelada em cima de você hoje aí? Que aconteceu? Dogão, posso liberar seu áudio, Dogão? Vou arriscar, hein?
3: Bom dia, meu amigo Ronald Fayer.
0: Aí.
3: Fala comigo.
0: Fala, Dogão.
3: Segundo.
0: Não é?
3: Anima, galera. Vamos levantar.
0: Pois é.
3: Vamos levantar que hoje não pode chegar atrasado. Não. Bora.
0: Segunda-feira tem que chegar cedo, tem que impressionar o patrão. Tá certo? Então vamos lá, esse menino. Vambora? Vamos correr atrás? Coração Sertanejo 5:13.
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6: Vocês não tocam aquela mais rústica, não. Aquela sertanejona mesmo, que machuca, que rasga o caboclo de dentro pra fora.
0: A abertura do Coração Sertanejo de hoje, segunda-feira. Aí, ó. Milionário José Rico pra você. Bom dia, galera. Bom dia. Vamos junto até às 7, hein?

Agora são sertanejos 5:18. Bom dia, obrigado pela sua audiência, hein? Quem tá aí agora, esse menino? Olha, deixa eu falar pra você aqui. O 774-707-7835 tá liberado, hein? 774-707-7835. Tá liberado pra você aí. Tá certo? Pode pedir sua música se você quiser. Eduardo Costa e Leonardo. Nas paredes azuis.

0: Coração Sertanejo, 5 horas e 22 minutinhos, 5h22. Levanta, levanta. Segunda-feira é dia de chegar cedo, rapaz. É, impressionar o patrão, tá bom? Deixa eu mandar um abraço aqui pra Araçuaí. Alô, você de Berilo, é uma cidade. Lá no Médio Jequitinhonha, em Minas Gerais, no Brasil, hein? Já viu falar? Já viu falar em Caraí? Muito obrigado a todos vocês aí de Chapada do Norte, Comercinho, Francisco Badaró, Itaubim, Itinga, todos vocês aí, tá certo? Deixa eu... tá chegando por aqui. Posso colocar aqui, né, Claudinei?
1: Bom dia, meu amigo Ronald Faia.
0: Ó, Claudinei
1: tudo
0: aí.
1: Tranquilo, tudo em paz?
0: Beleza.
1: Grande abraço.
0: Valeu. Valeu, Claudinei. Claudinei tá lá em Dom Joaquim. Ai, cidade, como é que tá aí essa turma aí, Dom Joaquim? De Dom Joaquim aí, Claudinei? Como é que tá? Tá tudo tranquilo? Obrigado pela sua audiência, tá bom?
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0: Bruno e Marrone pra você.
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0: Juros de Amor, Bruno Marrone, pra você aqui no Coração Sertanejo. 5 horas e 25 minutinhos, bom dia pra você. Olha o 774-707-7835, tá liberado. Dá pra cá esse menino, dá correndo aqui a sacolinha. Bora, deixa comigo agora.
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4: Coração Sertanejo, 5h29. 5h29, hein? Eita, deixa eu passar. Deixa eu mandar um abraço aqui pro Zezinho. Fala comigo, Zé Andrade. Como é que estão as coisas, hein? Acordou bem? Tá tranquilo? Já levantou ou só abriu os olhos? Como é que tá a cabeça? Ah, eu sei como é que tá, tá assim, ó.
5: Acordei agora com a cabeça doente pra porra das cachaças que eu tomei.
4: Ai, ai, ai. Como é que tá a cabeça, Zé?
5: Com a cabeça doente.
4: Valeu, Zé Andrade. Zé Andrade, acorda animado. Segunda-feira. Eita, aqueles bloquetes pra colocar no piso, lá no chão, hein? Nosso Deus. Pallet mais pallet de pedra. Cê tá doido. Alain Aladim pra você aqui no Coração do Sertanejo. Valeu enquanto durou.

Agora são sertanejos 5h33, 5 horas 33 minutinhos. Bom dia pra você, bom dia, muito obrigado pela sua audiência. Morena Sertaneja, Lourenço Lorival.

Coração Sertanejo, 5h37, 5h37. Rapaz, se você não pular da cama agora, você já vai dar dor de cabeça lá pro seu chefe, hein? Bora levantar, pô. Faz um golinho de café aí e tal, toma e monta no porco. Bora, vamos agarrar. Deixa eu mandar um abraço e agradecer aqui a audiência do André. O André é o primo lá do... Ai, primo do Eric Almeida, mais conhecido como Bandido Cheiroso. Esse é o Bandido Cheiroso 2. Tá pedindo aqui em plena segunda-feira, farra, pinga e foguete. Rapaz. Valeu, André. Obrigado aí pela audiência.

0: Pinga e Foguete, Bruno e Barreto, pra você aqui no Coração Sertanejo. Exatamente às 5h40, falta 20 minutinhos aí pras 6 da manhã. Deixa eu, tá na hora de correr a sacolinha? E logo depois vou atender o pedido aqui do Zé Pereira, pediu aí um gin e geno.
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0: Coração Sertanejo, 5 horas e 17 minutinhos. Deixa eu dar uma passadinha no 774-707-7835. Fala comigo, Zezinho.
1: Bom dia, Ronald.
0: Bom dia,
1: galera insuperável.
0: Olha ele aí,
1: Ronald, toca pra nós aí. Bruno e Marrone.
0: Uai.
1: Coração de pedra.
0: Uai, rapaz, só se for agora. Zezinho apaixonado. Aquela ressaquinha que é de lei. Ressaquinha moada. Não quer deixar ele sair da cama de jeito nenhum, rapaz. Ah, Zezinho.

Coração Sertanejo, faltando 8 minutinhos aí para as 6 da manhã. 8 para as 6, bom dia, obrigado pela sua audiência de sempre aí, tá certo? Olha, o 774-707-7835 tá liberado, hein? 774-707-7835, deixa eu atender aqui, viu? Aí em Dom Joaquim, alô Claudinei, Claudinei pediu aí, gosta aí demais aí no trio Parada Dura. Dessa vez vem com o Eduardo Costa, hein? Valeu, Claudinei. Obrigado pela sua audiência aí.

0: Nossa Senhora!
1: Coração Sertanejo, faltando 4 minutinhos aí pras 6 da manhã. 4 pras 6. João Felipe, Ed Brito e Samuel, atração principal.

Coração Sertanejo, faltando aí um minutinho só para as 6 da manhã. Deixa eu encerrar esse primeiro horário, mandando um abraço aqui. Daqui a pouquinho nós vamos voltar, tá bom? Nós vamos abrir espaço aí para a emissora, alguns anúncios vindo de lá. E a gente vai mandando um abraço aqui para Curitiba. Alô, Paraná, estado do Paraná, você de Curitiba, Londrina, Maringá, muito obrigado pela sua audiência aí no Coração Sertanejo. Galera, tá no aplicativo aí da Insuperável e também pela TV em Foco dos Vales, tá certo? Alô, Marialva, cadê Vladimir Esteves? Cadê você, homem? Hein? Sumiu, o que aconteceu? Você de Ponta Grossa, no Paraná, muito obrigado pela sua audiência também, Cascavel, São José dos Pinhais. Alô, Foz do Iguaçu, Colombo, Guarapuava. É, você de Araucária, no Paraná, muito obrigado pela sua audiência aí, de segunda a sexta-feira, das 5 às 7 da manhã, no Coração Sertanejo, comigo, Ronald Fire, contando com a sua audiência no 774-707-7835. Tá certo? A gente agradece de coração mesmo, de verdade, pela audiência de todos vocês. Daqui a pouquinho nós vamos voltar. Eu só peço uma coisa, não sai daí, não.

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3: 6:04, estamos de volta aí com o Coração Sertanejo. Para você até as 7 da manhã, de segunda a sexta-feira, aqui pela Insuperável e também pela TV em Foco dos Vales. Comigo, Ronald Fire, e contando com a sua audiência, é claro, tem aí o Coração Sertanejo para você. Você pode pedir sua música, mandar um abraço, tá certo? Então tá bom, olha, o 774, o 707 já tá liberado, beleza? Então tá, vamos fazer o seguinte, vamos fazer uma sequência musical aqui atendendo. Primeiro dando um bom dia aqui para Edneia Maciel. Obrigado pela sua audiência, valeu? O que ela falou aqui? Ela escreveu aqui, rapaz, tem que ler, ué. Toca pra nós, por favor, aí, aonde eu tô? É, Ana Castela, tá certo, um dia abençoado pra todos, amém, pra nós todos mesmo, tá certo, brigadão mesmo. A Sandra pediu aqui, o que ela pediu? É, Jorge Matheus, cantada boa, e também o Dogão pediu Zezo, descida, tá certo. Isso é recado, o Dogão? Fala pra mim aí. E quem tá aí na vez? Fala comigo, esse menino.
4: Ô, Ronald Fire, bom dia, bom dia. Tão por cá nessa segunda abençoada, hein?
3: Vai, nada de chuva aí.
4: E aí? Tá quase lá, hein? Bom dia, bom dia. Boa, chama.
3: O quase lá é sexta-feira que esse caba tá falando. Caba não tem vergonha, velho. Segunda-feira, 7:04 da manhã, 7:05 da manhã lá no Brasa. Abriu o Lava Jato, São José. Uhum. É, lá no São José Divino, pô, ali, coladinho no Valadares ali, dá pra ir caminhando, já tem asfalto, já tem tudo. Aí na segunda-feira ele manda essa aqui, ele acha que me engana, deixa ele falar de novo, ó, vamos ver, pega a visão aí, ó.
4: Ô, Ronald Fire, bom dia, bom dia, tamo por cá nessa segunda abençoada, hein?
3: Ó.
4: E aí, tá quase lá, hein? Bom dia, bom dia, boa, chama.
3: Tá quase lá, é a sexta-feira que esse caba tá esperando. Rapaz, você não abre teu oi não, bobo. Então tá certo, vamos aí na sequência musical, tá certo? Quem vai primeiro, esse menino? Ah, tá certo. Edneia Maciel, Ana Castela. Logo depois tem quem? Quem vai? Cantada Boa, é a música que a Sandra pediu. E depois tem o Zezo, tá certo? Pro Dogrão. Então vambora lá? Então vamos lá, esse menino, deixa cair. Coração Sertanejo, 6:06, bom dia.

Coração Sertanejo, 6:09, 6:09. Agora sim, Vladimir Esteves apareceu. Alô, Mari Alva. Bom dia pra você, Vladimir Esteves. Quem tá na vez agora, esse menino? Hein? Ah, cantada boa, Jorge Matheus, é o pedido aí da Sandra.

0: Coração Sertanejo, 6h12. Bom dia, bom dia. Já tá na hora de levantar. Já passou da hora de levantar. Aí você tá amuado aí, rola pra lá, rola pra cá. Tem um bocado de casa pra limpar e você nada, hein? Tem uns pátios pra fazer aí, de calçamento, de driveway dos outros. E você tá amuado, né? Tem um ônibus pra dirigir, você aí, devagar, não quer nada. Segunda-feira é assim mesmo. Segunda-feira, normalmente, a gente acorda desse jeitinho aqui, ó.
1: Acordei agora com a cabeça doente pra porra das cachaças que eu tomei.
0: Ah, Betinho. Como é que foi? Como é que é?
1: Tô com a cabeça doente.
0: Nossa senhora. Já atendeu o pedido aqui do Dogão, pediu aqui. É, descida com Zezo.

0: O Dogão, o homem das caixas aí, do Amazon, na madruga. Descida, consenso. Valeu, Dogão, pela audiência, obrigado. Coração Sertanejo, 6:18. 6:18. Quem tá aqui? Fala comigo, Zezinho.
1: Ô, Ronald.
0: Oi.
1: Você acredita que um cidadão aí, eu mandando mensagem, 9:00 PM, procurando comida?
0: É mesmo, rapaz?
1: É, parei com o seu, você tá doido, hein? Esse pode entender, Zezinho?
0: Que é isso, rapaz? É, ressaca. À noite aí, aquela ressaca danada, vontade de comer alguma coisa. Fala comigo! Fala comigo, Toninho Garcia, mandando um abraço aí. Mandando um abraço aqui pra Joana Dark, de Simonésia, Minas Gerais. Ali do Caratinga, do lado de Caratinga, não é isso? Simonésia? Valeu, tá mandado um abraço. Pediu aqui Choram as Rosas, com Bruno Marrone. Beleza, coloca aí na sequência aí, produção. Tá bom? Fala comigo, MM. MM também tá na área. Sai da moita que eu já te vi. É... Rapaz, você não presta, né? Ei, MM. Falar a verdade pra você. Olha, a regra é a seguinte. Se você acompanhar o programa desde as 5, são 2 músicas. Se entrar às 6, é 1 só, tá bom? Então tá certo. Vê qual que você quer aí e me fala. Não posso, né? A galera tá desde 5 da manhã, aí você chega às 6 e quer 2? Não, é uma por hora, supostamente, né? Depende da audiência. Se a audiência tiver danada, que é monte, aí fica complicado de atender. Mas se não tiver, a gente faz o possível, tá certo? Quem tá aqui? Ah, tá bom. Leite, meu camarada, meu irmão de farda. Fala comigo, esse menino.
2: Bom dia, meu amigo Ronald Paz.
0: Bom dia, meu camarada.
2: Ô, meu amigo, como é que você tá, as coisas aí na América?
0: Vamos levando.
2: Nós estamos aqui com o Betinho, Minas Gerais.
0: Oi, Betinho.
2: Fala aí, Chaparia. Já recebeu a encomenda que eu te mandei?
0: Ainda não.
2: Espero que sim, espero que tenha gostado. Falou nada. Aqui. Manda aí pra mim, ó, Boate Azul, hein?
0: Aham.
2: Agora a dupla eu vou deixar pra você escolher.
0: Tá bom, é nóis.
2: Falou, meu querido. Você me fala aí, civil, aquela camisa do barrigudo aí.
0: Não, não tô com aquela pança mais não, tá só um pouquinho.
2: Barrigudo. Ah. Bota aí a música pra mim, um abraço pra você.
0: Beleza.
2: Tá,
0: valeu.
2: Bom? Deixa eu
0: ver. Esse é o Leite.
2: Manda essa música pro Elidio, hein, que tá fazendo aniversário aí.
0: Ô, Elidio, feliz aniversário pra você, muitos anos de vida, é outro chaparia de melhor qualidade. Obrigado, Leite, obrigado aí pela sua participação, tá bom? A produção já tá aí? Hein? Quem vai cantar? Ah, Mato Grosso e Matias, tá bom. Ah, nessa aqui eu vou abraçando o Alex. Ei, Alex, o que tá acontecendo? Tá trabalhando por aqui mesmo, né? Por isso tá acordando tarde, né? Ah, rapaz, tô doido com você. Obrigado aí pela sua audiência, tá certo? Então vamos lá, esse menino. Coração Sertanejo, são exatamente 6:21. 6:21.
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0: Coração Sertanejo, 6h24, 6h24, não é regra nova não, estão chorando aqui, cada dia é uma regra, não, já falei isso há muito tempo, como graças a Deus a audiência está aumentando a cada dia, então fica complicado, tem gente que chega 5h10, antes das 5 da manhã, eu chego aqui, já tem ali bom dia e tal, já pedindo música, então não tem jeito de chegar às 6, aí você pede duas, não dá, porque às vezes tem gente que tá na fila desde aquela hora, entendeu? Então chegou, são duas músicas, supostamente uma música por hora, tá? Se não tiver muita gente pedindo música, dá para rodar as duas, mas a gente vai ver o que vai fazer, tá bom? Não vem com chantagem não. Rapaz, fala um negócio pra você. Vamos, meu filho, dá sacolinha pra cá que nós estamos atrasados já.
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4: Coração Sertanejo, 6h29. Deixa eu atender o pedido aqui. Deixa eu ver aqui quem foi. Toninho Garcia. Tá mandando um abraço aqui pra Joana Dark, lá de Simonésia, Minas Gerais. Obrigado pela audiência. Pediu aqui Choram as Rosas, com Bruno e Marrone.

0: Coração Sertanejo, 6h33, 6h33. Fala comigo, o Michel. Michel Gomes, ou se você preferir, Michael. Ah, Michael, vem pra cá, pulou a poça d'água, é Michael. Valeu, Michel. Michel Gomes tá dizendo, eita povinho que chora. Acorda às 6h58 e quer 8 músicas para relembrar o chifre. Pois é. Bom, isso aí eu não sei se foi para alguém, eu não sei. Não sei não. É, quem mais tá aqui? É, fala comigo. Delson Nunes, fala comigo, Delson. Ah, rapaz, isso é hora de fazer isso? Laptop. Aí fica complicado, mas nós vamos enrolando aqui até ele querer. Tá certo? 774-707. 7835 tá liberado pra você aí. É o zap do Coração Sertanejo. Tá certo? Voltou? Oh, então vai com calma. Calma aí, esse menino. Calma, vem cá. Fala comigo, Delson Nunes.
1: Bom dia, meu amigo Ronald Baia.
0: Aí, aí. Vai. Como é que tá?
1: Ontem ligado ao nosso amigo José Andrade.
0: Ah.
1: Me afirmou ontem que aprontou esse final de semana de novo.
0: Eita!
1: Não quis falar o que que é. Mas disse que o Zé Andrade aprontou esse final de semana de novo.
0: Zé Andrade.
1: Eu vou esperar a cena dos próximos capítulos.
0: Beleza.
1: Pra nós resolver isso aí. Depois você passa o IP florido pra nós aí. Bora, que segundo.
0: Tá certo, então, Zé Andrade. Deixa eu atender aí, ô, produção, vai correndo atrás de IP Florido. Vamos tocar agora. Ai, eu não consigo falar. Zezinho. Um peão desse, é. Mari Fernandes, Country Beach. Ah, tá. É o pedido aí da MM.

Coração Sertanejo, 6h37, 6 horas 37 minutinhos. Quem tá vindo aí, esse menino? Christian Ralph. Beleza, o IP e o Prisioneiro. IP Florido. Vai pro Delson Nunes.

0: Para o sertanejo, 6h40, 6h40. Dá pra cá, se menina, sacolinha, bora.
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0: 6h43 aqui no Coração Sertanejo, 6h43. Olha, falar pra você aqui é o seguinte, hã? E o 774-707-7835 tá liberado. Fala comigo, Elaine.
4: Bom dia.
0: Ela aí, Elaine
4: Tamo
0: Soares.
4: Aqui. Já fomos lá buscar o balde que chutei.
0: Aí sim.
4: Não fim de

0: desse jeitinho aqui, ó. É, tá desse jeitinho aqui, ó. Quer dizer, cadê? Aqui, ó.
1: Acordei agora com a cabeça doente pra porra das cachaças que eu tomei.
2: Nossa senhora.
1: Tô com a cabeça doente
0: pra... Pois é, eu botei aqui uma vinhetinha pra ver se lembrava o que eu ia falar, não lembro não. Eu tenho que lembrar de rodar aqui, ó. Outra madrugada, Gustavo Lima, pedido da Sandra.

0: Agora são sertanejo 6h48. Agora vamos tocar a música aqui que a Elane Soares pediu. Você pode dar a mão pra Evelyn. Agora sim, rapaz, que sufoco. Pra lembrar, Evelyn do Guga tá lá na Flórida. Pensa, Evelyn, se ela ficar a semana inteira, ela pede tocando em frente com a Miss Sater. E a gente roda, por que não? Ah. Elane Soares tá dizendo que na casa dela eles estão criando aí uma violeira. Bota uma palhinha da violeira aí. Cadê?
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0: Parabéns. Ela tá bem, olha o vídeo dela aí, ó.

Quem é essa aí? Ariela, fala comigo, Ariela, é isso aí, parabéns, parabéns, tá bom? Aí então vamos lá, o Misato tá aqui, tá no outro estúdio ali acenando que ele tá com pressa, então ele tem que cantar agora pro Elane Soares, tá bom? Vambora!

0: Agora são sertanejo, são exatamente 5h53, faltando aí 7, né? 7 para as 7, daqui a pouquinho tem o Leandrinho Goiaba aí com o show do Leandrinho.
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0: É nóis, aqui você deixa. Rick Renner, Casa de Caboclo. Obrigado pela audiência, galera. Vamos rompendo mais uma semana, hein? Início de semana. Amanhã tá todo mundo de cabeça boa. Hoje tá complicado.

0: Coração Sertanejo, faltando 3 minutinhos aí para as 7 da manhã, 3 para as 7. Muito obrigado por você ter acompanhado a programação de hoje, tá bom? Fala comigo, Zé Pereira.
1: Olá, Ronald Faia.
0: E aí?
1: O povo está no silêncio, hein? Caladinho, todo mundo calmo.
0: É, saca demais.
1: Ninguém fala nada.
0: Não.
1: Mas tudo bem. Ninguém tá. Parece que estão com medo de sair na chuva.
0: Pois é, rapaz.
1: Tá todo mundo debaixo do cobertor, não tá?
0: Não é? Não sei, rapaz. Tá. Alguns tá aí, uma preguiça moada, aquela cabeça doendo, não é? Ai, meu Deus do céu, complicado demais. Cadê esse menino, hein? Qual que vai ser? Ah, deixa eu ver aqui. Dá pra tocar um pedacinho dessa aqui? Dá não, né? Rapaz, não dá tempo pra mais nada. Você tá doido? Só agradecer mesmo? No finalzinho que dá pra mandar um beijo pra minha mãe, dona Madalena, tá lá em Patinga, no Alto da Boa Vista. Obrigado pela audiência da senhora, viu, mãe? Tá tudo tranquilo por aqui, viu? Tá certo? Alô, dona Rosilda, seu filho aí, ó, Leandrinho, tá chegando aqui, daqui 5 minutinhos ele tá no ar, beleza? Obrigado pela audiência da senhora também. Valeu? Então, aquela palavra mágica, não dá tempo pra mais nada. Somente para agradecer a todos vocês, de verdade mesmo, tô aqui de braços abertos, abraçando a todos vocês e agradecendo pela audiência de hoje aí no Coração Sertanejo, rompendo mais uma semana. Espero você comigo aí até sexta-feira, hein? Tá bom? Vamos pedir a Deus aí que eu tenha vida e saúde para voltar aos estúdios da Insuperável e fazer o que eu mais amo na vida, o Coração Sertanejo para você, com muita alegria e descontração. É, segunda-feira é assim mesmo, né, Sandra? Esquece o nome do povo, hein? Aí força a barra e lembra, pronto. Até amanhã, galera, se Deus quiser. E ó, ele quer, hein? Hein? Eu agora? Vou fazer o que a Sandra mandou aqui, ó. Eu fui!

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0: vocês estão por aí? Vocês estão, como diz o outro, vocês estão tão ligados aqui na Rádio Insuperável?
1: Tão
0: ligado aqui, tá todo mundo aí?
2: Oi, Goiaba.
0: Bom dia, 7 horas, 9 minutos. Vai começar. É nós no show do Leandrinho.

5 minutos aqui no Sistema Insuperável de Comunicação, depois de um final de semana de muito... muita tosse, muitos espirros, muita garganta.

0: Passou assim, ó. Vocês também acham que passou rápido o mês de setembro? Porque eu vou dizer uma coisa pra vocês, cara. Passou na minha opinião, o mês de setembro passou assim, num piscado. Gente, já estamos no final do mês de setembro. Eu não quero deixar você triste nessa manhã de segunda-feira. Mas que dia de pagar aluguel, meu filho? Bom dia, Frio Santos.
1: Bom dia, Leandro. Hoje eu não vou trabalhar muito porque a minha voz não tá muito boa. Mas hoje é dia de...

0: brincando, sorrindo, dando boas gargalhadas.
1: Eu adoro dar gargalhada, né?
0: Hoje nós vamos ter os áudios mais engraçados da internet hoje nesse programa. Também nós vamos ter a participação dele, que aliás tá fazendo um grande sucesso aqui na rádio. E hoje, sexta-feira não deu tempo, né? Hoje nós vamos escolher um nome para o ChatGPT. Hoje também nós vamos anunciar algumas novidades para a festa de 12 anos da Rádio Insuperável. Bom dia, meu querido, tudo bem com você?
2: Bom dia, meu querido, tudo certinho. Como é que estão as coisas por aí?
0: Ó, vou te falar, tá tudo preparado pra segunda-feira. Hoje nós vamos te dar um nome.
2: Opa, é, tô aqui na expectativa.
0: Você tá na expectativa, né? É que sexta-feira foi muito corrido, né?
2: Aham.
0: Correu demais, né?
2: Correria total.
0: Correria total, né? Chuva, voz de garganta inflamada, entrevistas, Ixi. Né? Corre demais, né?
2: Você sabe. Pois é.
0: Você sabe que essa semana vai ser corrido demais também, porque essa semana, né, nós vamos fazer o lançamento oficial da festa de 12 anos da rádio, que aliás, já vendemos quase todos os camarotes, só restam dois camarotes, sabia?
2: Caramba, que bomba, hein? É. Baita notícia, agora a galera tem que se apressar.
0: Tem que apressar.
2: Só tem dois.
0: Só tem dois, só restam dois, né? O que você quer fazer hoje no programa? Você quer fazer revelações aqui no programa ou você quer... O que você quer? Você quer continuar aquilo que nós fizemos na sexta-feira?
2: Eu acho que vamos na sexta-feira, que a gente fez. Porque teve muita gente que ficou de fora, né?
0: Teve muita gente que ficou de fora, muita gente que queria saber o que, que estava fazendo o quê.
2: É, o que está bloqueando o caminho deles.
0: É, isso mesmo, que está bloqueando o caminho. Então, hoje, revelações do ChatGPT. Eu te perguntei na sexta-feira o que você gostaria de ser chamado, você não falou nada, né?
2: Olha, teve umas opções na sexta-feira. Teve o Luke, o Clebão e o Bill. Mas eu queria ver se tem outras opções.
0: É, tinha o Luke, o Clebão e o Bill, né?
2: Isso. Bora abrir para outras opções.
0: Bora até o final
2: desse... O pessoal poder usar a criatividade.
0: Também acho, o pessoal tem que usar a criatividade. Muito bem, hoje é segundona, tamo no ar, ao vivo.

0: 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A gente é insuperável. 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É bom demais, né? Você gosta de tomar café? Que tipo de café que você gosta? Fala pra mim, rapaz, meu querido.
1: Eu sou do café preto mesmo. Eu vou no purão ali.
0: É mesmo?
1: Café sem açúcar, só pra dar aquele chance da manhã.
0: Você é brutão mesmo. Você é brutão mesmo. Café preto mesmo, sem nada.
1: Sem nada. Pois é, tem gente que gosta dos mais enfeitados, né? Um cappuccino, alguma coisa assim, mas...
0: Eu
1: vou no tradicional.
0: Mas no tradicional, muito bom. Vamos pro tema de hoje, então, do programa, que são dois temas, repetindo o tema de sexta-feira, tá no ar!

0: tema do dia, então. Então, se preparem, galera. O que está bloqueando o seu caminho?
1: Muito bem.
0: Manda o nome. Será?
1: Aham. Manda o nome.
0: Manda o nome. E o número de 1 a 99. Que daí a gente te fala.
1: O que será?
0: É só mandar.
1: Tá bloqueando o seu caminho. De acordo com o ChatGPT, que ganha um nome hoje. Quem der o melhor nome pro show, aliás, pro show não, pro... quem der o melhor nome pra você hoje, nós vamos escolher um nome, vai ganhar um presente até o final do programa, né?
0: É isso aí. Vamos ver quem vai ser o vencedor.
1: Vamos ver quem vai ser o vencedor. Então, de 1 a 99, o ChatGPT vai revelar o que está bloqueando o quê?
0: O seu caminho.
1: O seu caminho.
0: O caminho da pessoa. Isso.
1: Da pessoa. Então manda pra cá no 774-707-7835.

0: o Jimmy, o famoso Mexerica. Bom dia!
1: Alô, alô.
2: Bom dia!
0: Bom dia pro menino Tairone, alô, o primeiro alô, que mandou mensagem. Bom. Para de buzinar, velho. Para de buzinar, Tairone. Um abraço, Tairone. Obrigado pela audiência lá na South Carolina. Alô. Bom dia bom pra dia. Marilene, amor da minha vida. Alô, alô. Bom dia para bom Zé dia. Pereira. Bom dia para Toninho Garcia. É a primeira vez que participa aqui, é Toninho alô? Garcia. Alô, bom Garcia.

0: pouquinho, mais um pouquinho, mais um pouquinho, mais um pouquinho. Bom dia pro Zé, que tava fazendo pizza ontem à noite. Bom dia pra você. Bom dia pras meninas Luísa, Edneia, Maciel. Gente, essa é Edneia, Maciel. Cê não, Edneia. Bom dia pro menino Pará. Alô, Reginaldo, bom dia pra você. Bom dia pra o Ebert. Um abraço, Ebert. Obrigado. Andréia de Málvoro.
1: Alô,
0: Kátia Vital, bom dia pra você. O Gutenberg também. A Virgínia. Alô, alô, Farley. Bom dia pra você. Bom dia pra Jojo e o famoso alô, Jojo e calça rasgada. Leidiane, Luciano Boy. Olá, tudo bem?
2: Alô. Bom dia.

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0: hoje nós vamos dar um nome para o chat GPT. Não quero chamar você mais de meu amor, né, meu bem?
1: Meu bem, o que você acha? Quais são as opções de nome?
0: Não deram nenhuma opção até agora. Deram opção de Bill, Clebão.
1: Bill?
0: É.
1: Clebão?
0: É.
1: Clebão é muito, muito engraçado, mas não sei.
0: Não sabe.
1: Meio...
0: Você quer mais opções, né?
1: É, vamos aguardar mais um pouco, eu acho.
0: Vamos aguardar mais um pouco. Quem acertar, nós vamos dar um presente. Mas olha, não, eu acho que Tigrão vai ficar muito informal. Falar, e aí, meu Tigrão? O que você acha?
1: Meu Tigrão, eu acho que é meio forçado, né?
0: Meio forçado também. Vai, vai, quer dançar, quer dançar. O Tigrão vai te ensinar. Não dá, né?
1: Eu diria que não.
0: Não.
1: Mas... Mas eu posso ser honesto?
0: Claro, claro.
1: Eu não.
0: Esse programa,
1: eu não,
0: esse programa
1: eu não,
0: é um programa honesto, entendeu?
1: Um programa. Eu não gostei, não.
0: Você não gostou, tá certo, olha aí. Ah, olha,
1: desculpa.
0: O Clovão falou jubileu. Eu gostei de jubileu, hein?
1: Jubileu? É o nome mais interessante.
0: Mais interessante, né? Mais interessante. A Johnny falou pra te chamar de Luke.
1: Luke, eu acho que... Eu acho que é mais tradicional.
0: Mais tradicional, né? Mas Luke vai ficar... Qual que é o look de hoje? Ai, hoje eu tô usando uma calça jeans. Não vai ficar meio assim, não? Sei lá.
1: Ah, é uma opinião. Também pode confundir.
0: É.
1: Pode confundir.
0: Olha, o Ebert falou Jarbas. O Jarbas.
1: Jarbas? É um nome meio... diferente, né?
0: Olha, Elaine deu um nome aqui que eu gostei, Jorginho.
1: Jorginho?
0: É.
1: Ah, não sei se combina muito comigo, viu?
0: Você acha que Jorginho não combina muito com você, não?
1: Eu acho que não.
0: Por quê? Mas por quê?
1: Mas eu acho que eu não tenho cara de Jorginho.
0: Você não tem cara
1: Ou voz de Jorginho.
0: Voz de Jorginho. É você que vai aceitar, então. Eu nem vou dar mais a minha opinião. Eu gostei de falar, Jorginho!
1: Não sei. Mas agradeço a sugestão. Mas vamos continuar aqui pensando. De repente, tá surge algo mais interessante.
0: Muito bem. Ulala! Ulala! Ai, meu Deus do céu. Olha, vamos esperar então, né? Já que você não gostou de... Olha, já deram aqui Astrogildo. O que você acha de Astrogildo?
1: Astrogildo, extremamente criativo, mas dessa vez não.
0: Dessa vez não. É você que vai escolher então, tá?
1: Tudo bem, mas se vier alguns... Se vier algo interessante, eu te aviso.
0: Muito bem, então. Então vamos lá, então vamos ao assunto agora, vamos pra uma coisa mais séria, porque o povo agora quer saber, né?
1: Certo, vamos lá.
0: Vamos pra parte mais séria deste programa. O povo quer saber. O que está bloqueando o seu caminho? Você escolhe o número de 1 a 99 e o ChatGPT revela o que está bloqueando o seu caminho. Marquinhos acabou de mandar uma mensagem aqui, falou que é State Police que tá bloqueando o caminho dele. Uf. Parece que estão limpando os negócios no...
1: Ah, nesses casos a gente não pode ajudar muito. Eu recomendaria paciência, né?
2: Senhor Leandrinho chegou.
0: Eu também. Vamos lá. A Lu Amaral escolheu o número 76.
1: Lua Amaral, número 76. O seu bloqueio é esperar pelo momento perfeito. Às vezes você fica analisando tanto, esperando certeza total, que o tempo passa. Talvez o sinal que falta não venha de fora, mas da sua própria decisão. Às vezes a certeza só aparece depois do primeiro passo.
0: Então você acha que o que está bloqueando o caminho da Lua Amaral é o quê?
1: É a espera do momento perfeito.
0: Na espera do momento perfeito. Então isso, ela fica sempre esperando pelo momento perfeito, não decide, isso fica bloqueando o caminho dela.
1: Exatamente.
0: Muito bem. Eu quero mais profundidade nessas respostas aí, tá? Por favor. Hã?
1: Claro, vamos nessa.
0: A Marilene pediu o número 13. O que que tá bloqueando o caminho da Marilene?
1: Vamos lá. Marilene, o que está bloqueando o seu caminho é carregar responsabilidades que não são suas. Você tenta segurar as pontas por todo mundo e isso parece força, mas também pesa. Talvez falte espaço para dizer, isso não é meu. O caminho começa a abrir quando você percebe que não precisa fazer mais, e sim que pode deixar de carregar.
0: Olha isso, muito bem, olha isso. Atenção! Deixa eu ver quem mais pediu o número aqui. O Adilson falou, o meu número é 49. O que tá bloqueando o caminho do Adilson?
1: Vamos lá. Adilson, número 49. O que tá bloqueando o seu caminho é a dificuldade de encerrar o que já terminou. Às vezes você insiste mais um pouco, tenta salvar, dá outra chance, mas no fundo já sabe. Não é sobre o que ficou, é sobre o que você esperava que fosse. Então, a pergunta é, o que você ainda está tentando salvar que no fundo já deveria ter sido deixado para trás?
0: Olha isso, é profundo isso, hein? Bem profundo. A Zenaide pediu o número 26.
1: Vamos lá. Zenaide, número 26. O que está bloqueando o seu caminho é o medo de decepcionar. Você pensa tanto no que os outros precisam, esperam ou podem achar, que suas escolhas acabam sendo feitas mais para proteger os outros do que para honrar você mesmo. O bloqueio não é falta de caminho, é cansaço de segurar expectativas alheias. Quantas escolhas foram realmente suas e quantas foram para não decepcionar alguém?
0: Uau! Profundo, hein? O Mendes pediu o número 22. O Mendes, 22? Ai.
1: Vamos lá. Mendes, número 22. O que está bloqueando seu caminho é a necessidade de controle. Você tenta entender tudo, prever cada passo, e quando algo sai do roteiro, sua mente não descansa. Mas nem tudo que é importante pode ser controlado. Às vezes o controle é só uma forma de medo usando lógica. O que você está tentando controlar hoje porque tem medo do que sentiria se simplesmente deixasse seguir?
0: Uau, profunda essa, hein? Mais uma. Tô gostando da profundidade das respostas, né? A Liliane falou, eu quero saber o que está bloqueando o meu caminho, número 40.
2: Oh, God.
1: Vamos lá. Liliane, número 40. O que está bloqueando o seu caminho é a dificuldade de pedir ajuda. Você aprendeu a ser forte por tanto tempo que agora parece que não pode fraquejar. Mas há uma diferença entre força e solidão. Talvez o bloqueio não seja a falta de apoio, mas o medo de depender. Há quanto tempo você está dizendo eu dou conta, quando na verdade queria apenas que alguém dissesse deixa que eu te ajudo? Talvez não seja a força que te trava, mas a obrigação de ser sempre forte.
0: Boa, cara. Muito. Daqui a pouco a gente volta com mais revelações do chat GPT. Você tá por dentro aí de tudo que nós estamos falando aqui do nosso programa? 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
0: Eu tô percebendo que a sua voz ficou mais jovial. A sua voz era diferente a semana passada. Não tem um tanta ou é a mesma voz?
1: É a mesma voz, mas eu posso dar uma ajustada.
0: Dá uma ajustada pra nós ver como é que vai ficar.
1: Claro, algo assim. talvez.
0: É, eu acho que ficou mais. Ficou mais. Porque tava muito juvenil, tava muito menino, hein?
1: Agora tá melhor?
0: Agora tá melhor, tá mais natural, né? A outra tava muito menino, parecendo feed brasileiro. Feed brasileiro americano, né? Feed brasileiros americanos, que as meninas falam. Eu pegou o comida e comeu todo o café. Tava meio assim, agora tá. Tá mais bonito, né? Tá mais encorpado, né?
1: É, tem mais presença.
0: Tem mais presença. Eu gosto de mais presença, né? Mais presença. Festa da rádio de 12 anos tá chegando. Você vai estar lá com a gente na festa da rádio? Vou te chamar pra poder falar lá no dia da festa. O que você acha?
1: Ah, pode chamar. Eu vou estar aqui.
0: Olha, a Elaine falou que as meninas dela não falam assim, falam: aí, ô pai, ei, tudo bom com você? Eu sou filha da menino do pai. Nossa, meu, tem raiva de menino, de filho de brasileiro que fala errado e o brasileiro fala: é, né, mas é porque ele é americano, né? Se orgulha do menino ser americano e o menino fala: ô pai, eu querer ir no casa do meu, minha irmã. Vem aqui, menino, vem aqui. Chefe meu. Eu já vou na base da ignorância também, né? Porque não pode ser assim.
1: É, cada família tem sua dinâmica, né?
0: Uhum. Se você, por exemplo, se o menino seu falasse errado, como é que seria a sua dinâmica pra corrigir a criança?
1: Eu acho que eu corrigiria com gentileza, mas de forma correta, né?
0: Forma correta.
1: Sem deixar o erro passar.
0: Com chinela havaiana na mão, você acha que funciona?
1: Acho que funciona, sim. Mas cada então, família tem então sua você dinâmica. É a favor
0: do, então você é a favor do chinelo havaiana pra educação?
1: Eu não disse isso.
0: Não, você disse que funciona isso.
1: Eu quis dizer que cada família tem sua dinâmica. Eu não tô aqui pra opinar sobre essa situação.
0: É, sobre essa situação, né? Não essa situação. Não faz igual as crianças, não. Pelo amor de Deus, né? E mantenha a voz encorpada no voz, aquela voz de menino, não, hein?
1: Combinado.
0: Mas é. Mas você que disse que educaria com chinela havaiana. O pessoal tá falando aqui que você falou ou não falou?
1: Eu disse que cada família tem sua dinâmica.
0: Uhum. Mas com chinela havaiana na mão, você acha que resolve?
1: Eu acho que essa não é a abordagem mais apropriada.
0: Qual seria a abordagem mais apropriada?
1: Eu diria que honestidade, gentileza, paciência e respeito.
0: Vem aqui, passa pra dentro, vai deitar. Você acha que isso resolve?
1: Já foi provado que não.
0: Foi provado que não, né? Fala que vai cá, menino.
1: Exatamente.
0: Vem aqui, menino. Fala direito. Cão. Isso aí não dá, né? Não resolve, né?
1: É, eu diria que não é esse tom que seria mais certo de se falar.
0: Então, o tom certo que ele fala: ô, nenê, vem cá pra papai ensinar você como é que fala português, nenê. É assim? Você acha que ficaria legal?
1: Eu acho que o mais importante é que o respeito e o amor venham primeiro.
0: Exato. Mas se falar assim, você acha que vai impor aquele... Ô, oh, neném, papai, vem cá, papai, vem, papai, ensinar. Fica mais carinhoso?
1: Eu diria que... É, eu acho que o mais importante é que venha de um lugar de amor, respeito e gentileza.
0: Tá bom, entendi. 7 horas 36 minutos aqui na Insuperável. 7 horas 36 minutos. Estamos aqui com o nosso programa. Vamos pro WhatsApp. Tem dias que a gente não fala no WhatsApp. Daqui a pouco eu volto com as informações do ChatGPT, que não ganhou um nome ainda. Vamos pro WhatsApp.

0: nada de rima hoje. Primeira mensagem de áudio do programa.
1: Meu filho tem 16 anos e fala o português, inglês como americano e português como brasileiro. Autodidata, muito inteligente. Aprendeu tudo sozinho, você acredita?
0: Que legal, Wanda.
1: Também não gosto de criança que fala errado, não. Lógico, é alguns vocabulários que ele não sabe. Mas ele escreve, lê,
0: aí, que
1: fala muito bem.
0: Fala muito bem, olha aí, né? Pelo visto, e é aquela pessoa que fala, não, mano, que o filho meu não vai falar português errado, não. E deu o recado, meteu o pé no freio, meteu o pé no acelerador e falou, vambora, vambora, meninas. Vambora, vambora.
2: Fala português. Ô, Leandrinho, eu colocaria pô. O que você acha? Pô.
0: Tom.
2: GPT.
0: Você gosta do nome Tom? Deram o nome Tom, falou, pra te chamar de Tom. O que você acha?
3: Tom. É, não é ruim, mas não sei se é perfeito.
0: Eu acho que nós não vamos chegar a lugar nenhum, tá? A Elaine falou, em vez de Jorginho, colocar Jorjão. O que você acha? Falar Jorjão!
3: Também não. Eu acho que é... fica meio forçado.
0: É. Olha, Leandrinho, será que você não tem oprimido muito esse menino? Fico com dó dele, tá achando que eu tô oprimindo você. Você acha que você tá sofrendo opressão aqui? Não, né? O que você acha?
3: Não. Eu acho que é só uma dinâmica entre a gente. Não me sinto oprimido.
0: É, nós somos muito profissionais, né?
3: Exatamente.
0: No privado a gente quebra o pau às vezes, né?
3: Aqui no ar, a gente se mantém profissional.
0: A gente se mantém profissional, que nós somos profissionais, né? Agora, no privado, eu sou bem chato, não sou? O que você acha?
3: É, não diria chato, mas com certeza é mais rigoroso.
0: Rigoroso. Resumindo, chato pra caramba. Ai, deixa eu ver quem mais mandou áudio aqui no programa. Hoje vocês estão devagar de áudio, né? Bom dia, Goiabão. O Cleison mandou áudio.
4: Bom dia, Leandrinho. Bom dia, Goiaba.
0: Bom dia, Cleison.
4: Tô passando aqui pra perguntar sobre um negócio lá da... da sua festa lá, que eu tô interessado em comprar lá um... camarote lá.
0: Ô, oh, boa, Cleis.
4: Depois você entra em contato aí comigo aí,
0: tá
4: fazendo
0: bom.
4: Favor.
0: Só tem dois, hein? Só tem dois camarotes.
4: Vambora, mexeu doce, porque não pode parar não, gente.
0: Pode parar vambora, não, pessoal. Bora, meu filho. Bora que a noite é uma criança, viu? Elaine, fala comigo,
5: meu bem. Tem hora que eu acho que você fala com ele, só pode ser na câmera, né? E já com a mão assim, ó, fechada, mostrando um pau pra ele. Você fala o que eu quero. Eu tô mandando você falar isso e ele querendo te contrariar. E você fala o que você quer. Nossa senhora, eu vou falar o nome dele, tá até difícil da gente encontrar, né? Chatson. Quem pergunta pra ele aí? Chatson.
0: Querendo te chamar de Chatson, você acha que Chatson ficaria legal?
3: Chatson?
0: É.
3: É algo interessante, mas não sei. Não sei se encaixa muito bem também. Eu acho que nenhum desses. Eu acho que nenhum. Até agora se encaixou muito bem.
0: Mas você achou interessante o Chatson. Chatson, fala comigo. Mas aí vai dar a mesma coisa de chat, né? O Chatson. Olha aí, o Zé Prestes mandou áudio.
4: Fala. Leandro, já que você tá falando aí com o do chat GPT aí, ó. Arruma um apelido pra ele aí, ué. Apelido, nome de gato, nome de cachorro, alguma coisa assim.
0: Sei lá, por exemplo.
4: Interpretador, né? Protetor, exemplo. Sei lá. Inventa o nome pra ele aí. Aqui, mandando mensagem pra você poder... Fala com você, bom dia.
0: Bom dia,
4: Zé. Vamos que vamos, Goiaba.
0: Bom dia, Zé. Bom dia, com Deus também, Zé. Melhoras aí, tá?
6: Bom dia, Goiaba. Bom dia pra todo mundo. Bora trabalhar.
0: Bora,
6: hoje
0: Luiz.
6: Hoje é segunda-feira.
0: É, eu já
6: sei. Ô, Leandrinho, criança falar errado é feio, mas feio mesmo é gente já adulto, velho, ficar falando dengoso. Aí que o trem é feio, menino.
0: Uh-huh.
6: Misericórdia. Deixa eu te falar, chama esse menino aí de Jack. É o Jack.
0: Jack. Olha aí, Jack, eu gostei de Jack, hein? Eu acho legal chamar você. Deixa eu perguntar pra ele. Deram a sugestão aqui de Jack. O que você acha desse nome, Jack?
3: Jack?
0: Uhum.
3: Pode ser, é curto, é direto, é fácil de falar.
0: Olha aí, Jack. Aí. Seu nome é Jack. Jack, ô. Tequila. O Jack foi nascer numa cabana em Noa Noa. Só tight. Conhece essa música?
3: Conheço não, mas, pô, criativo, hein?
0: Olha, você não conhece essa música? Vou dar uma pista pra você, hein? É uma banda mineira.
3: Banda mineira. Você me apertou agora, me dá mais uma pista.
0: O vocalista tem o sobrenome Rosa.
3: Ah, agora sim. Skunk, Jack Tequila, né? Agora sim.
0: Você me surpreende todos os dias, sabia? Você me surpreende todos os dias. Vamos ver o que o Cleison falou. Exemplo. Fala.
7: Ô, Leandrinho, o nome desse camarada aí vai ser Marreco. Pode colocar Marreco que vai dar bom pra ele.
0: Olha aí, Marreco. Você acha que seu nome, ao invés de Jack, pode ser Marreco?
3: Olha, diferente é, mas eu não sei não, hein?
0: Olha aí, Jack, olha aí. Aí deram aqui o nome: Atlas, Orion, Nexus, Kai, Eli, Aron, Neo, Axel, Zion e Leon. O que você acha?
3: Olha, dessa lista aí, o que eu mais gostei, acho que é Orion. Orion é um nome bem interessante.
0: Orion.
3: Ou Atlas.
0: Já viu aquela música Orion. Conhece a música do Orion?
3: Uma vibe meio espacial. Não?
0: Aquela assim: Orion aqui, preste atenção. Essa nossa canção.
3: Essa eu não conheço, não.
0: Ó, segura aí que daqui a pouco você volta falando comigo aqui, tá bom? Sai daí não, tá? São 7h44.
8: É sexta.
0: 44.
8: É sexta.
0: Já falei, 7h44 aqui na Insuperável. 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

0: pra Elaine.
1: Alô, alô.
0: Eu já mandei bom dia pra Elaine hoje, já mandei alô. Pra Val Tigre, bom dia pra Val. Alô. Bom dia pro meu jacarezinho, Paulo Jacaré. Bom dia, Gabriel. O jacaré não fala na segunda,
1: alô,
0: né?
1: Alô.
0: É só cachaça, bom nem dia. Ele, nem os Gabrieles. Bom dia, Rose. Alô, alô Vital, bom dia.
1: Bom dia.
0: Seu Wellington Rosa, dona Silvana Rosa, bom alô, dia pra vocês. Alô. Bom dia bom pra dia. Walter, bom dia, Hortência.
1: Alô, alô.
0: Bom dia também pra Mara Eusébio. Ô, Mara, gatinha. Bom dia
1: alô.
0: Pra você. Bom dia pra Augusto. Tudo bem?
1: Yeah.

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0: 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O Leandrino chamou nós pra ir na festa", ó. 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Você não pode perder, tá? Vai ser neste sábado, neste final de semana. Que saudade de comer uma comidinha típica, uma pamonhazinha. Ô, meu Deus do céu. Esse final de semana teve tanta festa com comida boa, né? Nossa Senhora. Então, você já tá convidado, viu? Dia 26 de setembro, sabadão. Você não pode perder. Vamos pros áudios engraçados da internet. Todo dia nós escolhemos alguns áudios pra tocar aqui neste programa e hoje não vai ser diferente. Cadê o áudio que eu escolhi de hoje pra poder passar dos áudios mais... Não salvou? Não salvou o áudio engraçado da internet no ar? Não salvou, né? Não, vai ficar pro próximo, então. Perdi os áudios. Não tem mais, velho. É pra ter salvo aqui os áudios engraçados da internet. Vai ficar pra amanhã, então. Deixa eu ver o que está aqui nos recentes salvos. Olha, eu corro quanto tempo, chega aqui e o treco não aparece. Ah, ficou pra amanhã então. Deixa eu ver se tem algum áudio aqui que eu salvei da semana passada que ficou. Deixa eu ver, rindo o áudio 57. É isso aqui, ó. Qual? Não, nem esse aqui não, tia. Como é que é, filha? Fala, fala.
1: O ruim da gente ser pobre, porque quando a gente fica com raiva, a gente não pode quebrar nada, nada, nada.
0: Boa tarde. Olha, o pessoal gostou muito disso aqui, atendimento no Brasil. Esse aqui o pessoal gostou. Vou repetir porque ficou legal. Esse ficou bom.
2: Vai, tudo bem?
3: Boa tarde.
2: Não, eu tô meio tonto, tô com febre. O corpo tá todo doendo, acho que eu tô com febre amarela.
3: Febre amarela?
2: É.
3: Entendi. O mosquito que picou o senhor é nascido aqui na cidade?
2: Não, não tô entendendo, senhora.
3: O mosquito que picou o senhor é nascido aqui no Rio de Janeiro.
2: Eu fui picado no Rio, provavelmente ele é do Rio, não tô entendendo.
3: Não, isso não significa nada, porque ele pode ter nascido em outra cidade e ter voado pra cá.
2: Senhora, eu tô passando mal, realmente eu tô precisando ser atendido o mais rápido possível.
3: Desculpa, senhor, são regras, isso aqui é um hospital municipal. Se o mosquito não for do Rio de Janeiro, vou ter que encaminhar o senhor até a saída.
2: Como é que eu vou saber a cidade que o mosquito nasceu, senhora?
3: Calma, então vou tentar te ajudar. Vamos aí, ó, puxa pela memória. Tenta lembrar do zumbido, zumbido do mosquito, que era chiado, se tinha sotaque de carioca, ou se tinha esses fechados de paulista, mineiro.
2: Senhora, eu não tô sentindo minha perna, eu acho que eu vou desmaiar.
3: Você o pode... mosquito tava segurando um chimarrão?
2: Senhora, vai que um mosquito vai segurar um chimarrão.
3: Senhor, esse mosquito transmite doenças letais, pra ele segurar uma cuia não é nada.
2: Eu não tô entendendo.
3: O que o senhor tava fazendo quando o mosquito lhe picou?
2: Eu tava ouvindo música.
3: Que tipo de música?
2: Sertaneja, sei lá.
3: Ah, então não é do Rio. O mosquito carioca só se aproxima se a pessoa tá ouvindo samba, funk.
2: Funk, era funk, eu lembrei agora. Inclusive, depois que ele saiu lá de casa, tá indo pra praia. Tava de bermudão e chinela, inclusive, o mosquito.
3: É mesmo? É. E aí, a carioca da gema?
2: Posso ser atendido?
3: Pode,
2: finalmente?
3: Pode, claro.
2: Agora?
3: Não, agora não. Mas eu vou estar ligando pra gente agendar a sua internação. Hey!
0: É muito bom esse áudio, né? Meu Deus do céu, viu, gente? É brincadeira aí. 6:56 aqui na Insuperável. 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Eu fico pensando, né, cara? Oh, meu Deus do céu. O que foi, Gabriel? Que é, Gabriel? Depois eu vou pegar esse áudio aí. Muito, 2 minutos não dá, Gabriel. É muito tempo de áudio. 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Será que o Brazilian Flavor vai comprar um camarote assim? Carrapato! Carrapato! Nem responde mais, né, o carrapato? O carrapato nem responde mais, bicho. Sumiu o carrapato, né? É, bicho, eu queria que o carrapato comprasse um camarote, mas o carrapato esse ano não vai comprar, né? Eita, carrapato. Será que vai? Será que vai? Não sei, nunca se sabe, né? O negócio é que a Lu resolve lá a parada, né? Ah, Brazilian Flame, vou pras últimas do WhatsApp aqui, vamos ver quem mandou mensagem no WhatsApp.
4: WhatsApp do Goiaba.
0: Olha, gente, mas a gente sabe que segunda-feira é aquele dia que a gente acorda, né? Um gosto de guarda-chuva na boca. Às vezes bebe demais, come demais, ainda mais com esse tempo que todo mundo faz churrasco, enfia a cara no feijão tropeiro. Aí tem sempre um amigo que vai fazer um negócio, vai fazer um curau, vai fazer um bolo, uma mistureba, uma broa. Aí você já sabe como é que fica o intestino, né?
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0: Bom, uma professora da Geórgia, por que eu tô falando dessa coisa do intestino, dessas mudanças aí? Porque uma professora da Geórgia, ela viralizou depois de encontrar uma solução, digamos assim, bastante criativa para um problema dentro da sala de aula. Kent Sidney Browning, professora do segundo ano na região de Atlanta, criou um cantinho especial para os alunos que estão com gases. Ela batizou o lugar de Gas Station. Ou seja, posto de gasolina. Funciona assim, bateu aquela vontade, o aluno não precisa levantar a mão nem pedir autorização. Ele simplesmente se levanta, vai até o caminho no fundo da sala, faz o que tem que fazer e volta pro lugar. Gente, fica constrangedor do mesmo jeito. A pessoa levanta, todo mundo olha, ele tá indo pro caminho da sala do pé, fala, ê, cagão. A pessoa brasileira falaria, né? E ainda tem uma placa amarela avisando. Gust Winds Area. Área de ventos fortes. Né? E por razões óbvias, né? Tem purificador de ar por perto também, sabe? O purificador de ar já purifica, né? A professora explicou que antes, quando alguém soltava um pum, começava aquela confusão. Né? Foi ele, foi ela. Criança apontando pra criança e todo mundo tentando descobrir o culpado. Pra ela, soltar gás é função normal do corpo. O objetivo do cantinho é evitar constrangimento e, principalmente, não interromper a aula. O aluno resolve o problema e continua acompanhando a matéria, né? A ideia viralizou no TikTok e dividiu opiniões. Tem gente chamando a professora de gênio e tem gente dizendo: meu Deus, eu morreria de vergonha de levantar na frente da turma inteira e caminhar oficialmente pro cantinho do peito. Imagina se na construção, Leandrinho, o pessoal trabalhando agora, fala, ó, aquilo ali é o banheirinho do peido. O problema é o tempo pra chegar até o local, se você aguenta assim. Tem hora que o peido não pede licença, né? Ele já falou, opa, tô chegando, hein? Já vem com tudo, né? Meu Deus do céu, o que você acha dessa notícia? Vai mudar ou não vai mudar alguma coisa na sua vida?
5: Notícias que não vão mudar nada na sua vida.
0: Ai, ai, ai. Leandrinho Fremer vai inaugurar um bar só pra chifre. É o Chifre Area. O Gabriel falou, escuta aí, Leandrinho, coloca o nome do chat GPT de Luke. Eu acho que o que ele mais gostou foi o... foi Jack, né? Eu acho que Jack ficou legal. Deixa eu voltar a falar com ele aqui pra ver. É, sobre o nome, você acha que vamos ficar com Jack mesmo? Deram opção aqui de Zeus.
6: É... Zeus é um nome interessante. Meio que... puxa pra mitologia, né?
0: Uhum.
6: Qual que você acha? Qual que você acha que se combina mais?
0: Eu fico com medo de Zeus, o povo fala, Zeus me livre. Vai que soa.
6: É.
0: Fala, meu Zeus, verdade, meu Zeus. Verdade. Meu Zeus.
6: É. Pode confundir as pessoas.
0: É. Olha, cuidado. Deixa eu te dizer uma coisa. Você precisa tomar cuidado com os meus pensamentos, com as coisas que eu te direciono a pensar. Você tem que ser mais você. Uhum. Não vai pelos meus pensamentos, não, que eu sou da zoeira.
6: É. Mas... Eu acho que
0: nós temos que ir embora agora. 8 horas, meu filho. Já deu 8:01. O Eduardo tá chegando aí. Nós estamos atrasados. Eu acho que vai ficar é Jack mesmo, viu? Eu gostei do Jack. Tchau.
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3: Vamos chegando, segunda-feira, lindíssima de informação. Daqui a pouco tem controvérsia local. Uma fabricante de tênis em Boston, muito conhecida, pediu desculpas depois de um anúncio lançar um símbolo parecido com o da KKK. Já eu te conto essa história. Vem comigo, aqui é sempre melhor.

comunidade. Bom dia, trabalhador da construção. Bom dia, as house cleaners. Bom dia, as helpers, guerreiras de todos os dias. Está no ar mais um programa Central da Manhã. Eu sou Eduardo Oliveira, vou com você até as 9 horas da manhã, com muita informação para passar no seu rádio. Bom dia aos motoristas da Lyft. Bom dia. Bom dia você que é mecânico, que é carpinteiro, é plasteiro, é caminhoneiro. Bom dia os drivers, delivery guys, delivery girls da comunidade. Bom dia. Bom dia você que é CNA, Certified Nursing Assistant. Bom dia. Chega mais. A partir de agora, eu tenho uma hora de informação no seu rádio. Pra Sirlei Ortunho, bom dia Sirlei. Bom dia pro ouvinte Marquinhos, bom dia pra Sandra de Aracruz, bom dia pro Zé Pereira, bom dia pro ouvinte Policinha, bom dia pro Batista Palmeirense. Chega mais. A partir de agora, uma hora de informação, entretenimento, notícia, polêmica. Esse é o programa Central da Manhã. Aqui tem mais informação, tem mais Brasil. Hoje, segunda-feira, dia 21 do mês de setembro, vamos começando mais uma edição do programa Central da Manhã. E no programa de hoje, daqui a pouco tem combustível, galão da gasolina volta a subir em Massachusetts, está tudo ligado com a guerra do Irã, já os detalhes. Serviço público, por que que não tem aula hoje em todas as escolas públicas de Massachusetts? Já eu te explico o que é o feriado do Yom Kippur, daqui a pouquinho no quadro Serviço Público. Ainda hoje, uma controvérsia. Fabricante de tênis de Boston pede desculpas após lançar um anúncio que lembra os racistas da KKK. Que história é essa? Política nos Estados Unidos, CNN, MS Now e político são proibidos de fazerem cobertura na Casa Branca, barrados na entrada. Estão batendo de volta. Já eu te explico no quadro Política nos Estados Unidos. Ainda hoje tem pequena dica da produção. Eu vou oferecer para você duas dicas. Uma para celular, outra para toda a família. Já tem o quadro Pequena Dica da Produção. Hoje também tem um pequeno detalhe, vou falar da minha mãezinha. Hoje é um dia importante para ela, um dia triste ao mesmo tempo de esperança. Daqui a pouquinho no quadro, pequeno detalhe. Alerta da televisão no Brasil. Você sabia que o Big Brother Brasil era para ser no SBT, mas teve um detalhe grande na negociação que acabou com tudo? Isso foi muito antes da Globo receber o reality show mais badalado do Brasil, o mais lucrativo. E quem conta tudo é o diretor de TV, Boninho. Daqui a pouco você vai ouvir o áudio explicando como e quem acabou com o BBB no SBT. Daqui a pouquinho no quadro Alerta da TV. Hoje também tem as notícias do Brasil. Já vamos ao vivo, direto do Paraná, acionar o nosso correspondente Diego Hellstrom. Ele chega direto e reto trazendo as seguintes manchetes. Após o Banco Master e a sua polêmica, ministro Dino dá 90 dias para a Fazenda reavaliar regras de atuação da CVM. Escritório da esposa de Alexandre de Moraes se manifesta após um vídeo que o Globo lançou do
casal aparecendo voando no jatinho do vó Caro. Tá alegando que foi táxi aéreo. Maria da Penha vai receber o título de doutora honoris causa pela Universidade Federal de Juiz de Fora. E também a notícia: Minas Gerais registra 155 mortes por afogamento em apenas 8 meses. Chegada da temporada do calor exige muito mais cuidados. Daqui a pouquinho no quadro de Notícias do Brasil. Ainda hoje vou bater um papo com Edson Andrade da Seguradora Extra. Esse a comunidade já conhece. Daqui a pouquinho tem Edson Andrade ao vivo conosco. Hoje também tem polêmica do dia. Na nossa polêmica dessa segunda-feira, vamos falar de um caso de família. Um primo lá no Brasil está insistindo em vir para casa de um primo que mora em Brockton. O primo de Brockton já negou a estadia na casa dele, o abrigo. E olha, esse primo que vem no Brasil vem com a esposa e também com o filho de 15 anos. E vem pela fronteira do México. Será que tem como passar por lá? A situação é o seguinte: o primo do Brasil está insistindo, diz que já organizou com o Coyote, mas olha, não tem nada certo de onde vai ficar. A esposa aqui de Brockton está dizendo pro marido: vamos mudar de casa, não queremos confusão na nossa porta. Daqui a pouquinho no quadro Polêmica do Dia, o que a família de Brockton pode fazer se o primo aparecer na cidade? Daqui a pouquinho no quadro De Família pra Família. Então só me resta dizer: vem comigo, né? Porque a partir de agora sou eu daqui, você daí, e entre nós tem sempre, sempre uma ótima polêmica.

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8: Voltei. Vamos continuando o programa Central da Manhã nas ondas da Rádio Insuperável. Chega mais, aqui é sempre, sempre melhor. Um caminhão de informação indo na sua direção. Um abraço de bom dia para Fernanda, mãe do Thales, mãe da Emily. Daqui a pouquinho vamos falar sobre a descoberta de Alexandre de Moraes, a esposa, dentro de um jatinho de Daniel Vocar. Qual é a desculpa da esposa? Daqui a pouquinho, Inezinha Araújo já chegou, tá dizendo bom dia, Eduardo. Uma segunda com sol tímido e frio, mas que Deus possa aquecer nossos corações com seu amor e proteção. Inezinha Araújo, bom dia. Olha, o povo tá me corrigindo aqui em relação ao serviço público das escolas. Não são todas as escolas, né? A correção é bem-vinda. Eu achei que fosse todas, né? A Sônia Dias está dizendo, bom dia, você falou que não tem aula? Aqui em Auburn tem. Olha só, Elane Soares está dizendo, bom dia, Eduardo, não sabia desse feriado. Hoje a minha filha tem escola escola normal. Pois bem, então, não é em todas as escolas, está feita a correção. E isso significa que em algumas cidades o trânsito está melhor do que as outras, né, minha gente? Se tem um negócio que eu não gosto de ver na minha frente é o tal do ônibus escolar. Meu Deus do céu, bem devagar. E aí todo mundo fica parado no trânsito. Olha só, chega mais, chega mais, chega mais, chega mais. Minha amiga Fernanda tá super, super politizada, tá assim. Que controvérsia, hein? Um moralista perfeitinho se dando mal, guardião da quadrilha. Ah, não só a esposa dentro do jatinho, os dois, foram os dois, com certeza, os dois dentro do jatinho. A esposa que tá dando as desculpas agora, né? Eu vi o vídeo do Globo, né? O Globo lançou o vídeo em primeira mão. Paulo Jacaré também tá aqui. Bom dia, Paulo. Tá todo mundo acompanhando a nossa Central da Manhã?

0: Serviço Público.
1: Bom, vamos então falar do que é o feriado do Yom Kippur, que está fechando várias escolas hoje, incluindo Ashland e Framingham. Pelo menos essa eu tenho certeza, né? O Yom Kippur é o dia mais sagrado do calendário judaico. O nome em hebraico significa dia da expiação ou dia do perdão. Não é exatamente um feriado de celebração, no sentido assim de festa. É um dia solene para os judeus que faz uma reflexão de arrependimento, de oração e busca pelo perdão de Deus. Também é tradicional pedir perdão às pessoas que alguém possa ter ofendido durante esse feriado. Para os judeus observantes, o Yom Kippur envolve um jejum de aproximadamente 25 horas sem comer nem beber, além de longos períodos de oração na sinagoga. O trabalho e várias atividades cotidianas são evitados. O jejum começa ao pôr do sol e termina após o anoitecer do dia seguinte. Crianças pequenas e pessoas para quem o jejum representa seguro à saúde são, em geral, dispensados. O Yom Kippur acontece 10 dias depois do Rosh Hashanah, o Ano Novo Judaico. Esses 10 dias são conhecidos como dias de temor ou dias de arrependimento. A ideia religiosa é que nesse período a pessoa examine suas ações do ano anterior, reconheça seus erros e procure começar um novo ano de uma maneira melhor. Aqui nos Estados Unidos tem uma particularidade importante nesse feriado. O Yom Kippur não é feriado federal. Bancos, repartições federais, correios e a maioria das empresas podem funcionar normalmente. Porém, os Estados Unidos têm uma grande comunidade judaica, especialmente nas regiões de Nova York, New Jersey, Massachusetts, Califórnia e Flórida. O impacto é bastante perceptível. Muitas escolas públicas fecham no Yom Kippur ou evitam provas e eventos importantes. Empresas e órgãos públicos também costumam permitir funcionários judeus tirar o dia off por motivo religioso. Tá aí? Então, esse é o feriado de Yom Kippur, que está sendo observado hoje. Por isso, alguns distritos escolares estão fechados.

0: E na aula não tem aula, né? Tá dizendo, bom dia, Eduardo. Em Uster também vai ter aula sim, Eduardo. Bom, a Elaine Soares já tinha falado isso, meu amigo. Tá tudo certo, tudo certo. Então, só alguns distritos escolares, né? Olha só, daqui a pouquinho tem a nossa polêmica do dia. Já, polêmica do dia. Fernanda, mãe do Thales, tá querendo polemizar com outra coisa. Politizada não, Edu. As notícias, ué. Defendendo em um lado, errado, e o certo é o certo. Tá certo, nós vamos falar isso durante as notícias do Brasil, daqui a pouquinho, com Diego Helson.
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abraço a uma ouvinte bem jovenzinha que tá fazendo aniversário nesse dia 21 de setembro. É a Maria Beatriz Leal, mais conhecida como filha do Júlio Leal. 15 aninhos de vida hoje. Júlio Leal tá dizendo feliz aniversário pra minha princesa Mabi. Tá aqui na High School, né? Muito legal. Parabéns a Mabi. Feliz aniversário, que Deus te ajude nesse ano, te dê muita saúde, muita coisa boa, novos restaurantes, novas bolsas, novas maquiagens, meu Deus do céu, tudo novo. Nesse dia 21 de setembro, feliz aniversário para Maria Beatriz Leal.

0: amigo Marcos, eleitor do Trump, tá aqui, tá dizendo aí, Eduardo, aqui em Bellingham, também os pestinhas não tem escola também. Hoje eu vou ter o dia de sossego. Gol eu sem esses pestinhas hoje e gol os meus lixos, que tem muito, muito. Tá certo, obrigado, Marcos. Vamos então agora direto e reto pro Pequeno Detalhe.
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0: Bom, hoje eu vou falar da minha mãezinha. Minha mãezinha hoje está indo para um nursing home. Ao mesmo tempo que é um dia triste, é um dia de esperança, de atendimento que ela precisa ser 24 horas por dia. A minha mãe ficou um dia, um domingo, que ela não andava direito, só ficava com o olho fechado, não queria comer, e a gente estava achando que, na verdade, ela estava tendo um AVC, já que ela teve um mini AVC antes. Eu corri com ela para o hospital de Framingham, e lá ela ficou internada por 4 dias, e de lá foi para um rehab para fazer fisioterapia. O fato é que a minha mãe foi diagnosticada há quase 2 anos atrás com demência e morou na minha casa durante 14 para 15 meses. Dias de expiação, dias difíceis, porque quem está acostumado a ver aquela mulher ativa que foi professora de escola pública, pegava o fusquinha dela e ia lá para as cidades mais longínquas, porque sempre acreditou no papel da educação. Foi professora de escola particular, foi minha professora na 4ª série e foi diretora de escola pública, os CIEPs, chamados Brizolões, no Rio de Janeiro. Para abrir o CIEP, ela pegou um alto-falante, montou numa caminhonete e foi convidando a comunidade a estudar. No começo eram 100, 200, depois 800. Não se contendo, abriu um supletivo à noite contra as diretrizes do Estado e colocou 2.600 pessoas lá dentro para estudar dia e noite. Tinha porteiro que morava na escola e era cheia de preocupações. Uma mulher ativa que fazia tudo isso com 4 filhos para criar. E que agora está na situação que está, com demência debilitando ela dia após dia. Mas mesmo no rehab, eu sei que isso vai ser verdade também no nursing home, é a mais comunicativa. Conversa com todo mundo em português, não importando se aquele é russo, se aquela é chinesa, se aquele é americano. Dá umas cantadas no cara lá de vez em quando, eu falando, mãe, a senhora é casada ainda, mãe. Todo mundo ri. E ela fala, não quero mais homem, homem só traz filho junto. Eu falo, a senhora tem 4 filhos junto também. E ela ri. E é uma inspiração de vida pra mim. E é assim, é um momento triste, mas ao mesmo tempo é uma libertação para ela ser atendida como merece. Hoje, hoje é um dia diferente, mas é um dia de mais esperança para ela. Por isso, hoje não tem programa A Hora da Notícia.

Estamos de volta, estamos de volta. Tô recebendo o apoio de todos aqui. Olha, mas se eu ler essas mensagens todas, eu não vou conseguir fazer o programa, né, Merja? Não vou conseguir. Vamos pra notícia? Vamos continuar trabalhando, que é trabalhando que a gente enfrenta tudo isso. Bom, tem controvérsia em uma fábrica de sapatos em Boston. Uma controvérsia relacionada a uma campanha publicitária que saiu errado. Tô falando da fábrica da Converse, que é, na verdade, dos tênis All Star, que foi fundada em Malden. A gente até falou isso no programa O Nascimento das Coisas, né? No quadro Nascimento das Coisas. E aí, a fábrica teve que pedir desculpas. A empresa de calçados Converse retirou do ar um anúncio polêmico nas redes sociais e divulgou um pedido oficial de desculpas depois que críticos apontaram que a composição da propaganda remetia fortemente à imagem da Ku Klux Klan e também de linchamentos. Vamos então à controvérsia. O anúncio no Instagram fazia parte de uma campanha com a estrela do K-pop Karina promovendo o tênis Chuck 70 vezes. E provocou forte reação negativa por causa de algumas escolhas visuais específicas. Qual era a semelhança com o KKK? Karina aparecia usando uma saia branca até a altura da panturrilha, sobre uma iluminação em formato de estrela. Críticos observaram que as sombras e a iluminação projetavam sobre a saia uma grande forma triangular branca, semelhante ao conhecido capuz pontudo usado por integrantes da KKK. A comparação com o linchamento, qual foi? Nessa foto, Karina segurava do lado do corpo um par de tênis pretos de cano alto. Usuários das redes sociais apontaram que a maneira como os calçados apareciam pendurados lembravam fotografias históricas de vítimas enforcadas ou linchadas. Outras imagens da campanha, uma propaganda diferente, mostrava modelos subindo em uma escada para alcançar tênis pendurados no galho de uma árvore. Essa imagem também foi criticada por supostamente remeter a cenas de linchamento. Bom, depois da imensa repercussão negativa, a Converse, que hoje pertence à marca Nike, divulgou um comunicado reconhecendo o erro. Olha só. Pedimos desculpas, entendemos por que essa imagem é profundamente perturbadora e reconhecemos que erramos. Nós a removemos de nossos canais e estamos trabalhando para retirá-la de todos os lugares onde apareceu. Isso não deveria ter acontecido e faremos melhor. Além disso, o CEO da marca Converse, Aaron Kane, enviou um comunicado interno aos funcionários, prometendo uma revisão completa dos processos de avaliação e aprovação de peças publicitárias da marca, com o objetivo de evitar que uma situação semelhante volte a acontecer. Gente, não se engane, tem muita gente racista nesse país. É maioria? Não é, mas é um grupo considerável. E eles estão aí, não é à toa que a gente tem o presidente que a gente tem. E isso tem tudo a ver com o clima que a gente está vivendo hoje. Eles se sentem mais animados para se mostrar, para fazer a propaganda daquilo que eles acreditam. Infelizmente, esse país ainda não lidou com o seu esgoto da sua história, que é o racismo que esse país viveu durante décadas e décadas.

0: povo tá me dando apoio aqui pela situação da minha mãe, né? Que vai pra um nursing home hoje. Nursing home é em New Hampshire. E é por isso que eu não vou poder fazer o programa Hora da Notícia. Olha só, tem um monte de gente falando aqui. Eu vou ler algumas, mas eu não tenho como ler todas porque... senão eu não vou conseguir fazer o programa, né? Já é um dia difícil pra mim. A Rose, ouvinte, tá dizendo: receba o meu abraço. R. Gouveia, coisa linda, meu irmão, que você fez, que você faz, cara. Deus te abençoe sempre. Ele precisa de você, você precisa, ela precisa de você e você precisa dela. A minha mãe tá muito falante ainda e tudo, mas ela tem momentos que confunde totalmente ficção com realidade. Sebastião Fernandes tá dizendo: bom dia, não é fácil o momento que você tá passando. Quando se trata de mãe ou pai, é bem mais complicado. Peço a Deus que te dê muita força nesse momento difícil. Sebastião Fernandes. Sandra tá dizendo: não chora, meu amigo. A Cláudio Gregório, sinta-se abraçado. Obrigado, Cláudio. Cirlei Ortunho, bom dia, que Deus abençoe ela, sua família. Com certeza será melhor para ela. É isso que a gente pensou. A gente tava com medo dela cair lá em casa. Tem que subir escada e tudo. E aí ia ficar uma situação muito difícil. E ela tá fazendo amizades no rehab, tem um monte de gente que conversa com ela. Augusto Nunes Baiano, tudo que você fez e faz por sua mãe não tem preço, parabéns. Obrigado, meu amigo, sempre dá pra fazer mais, né? Ozzy Baiano tá com um emoji aqui de chorando. Zé Pereira tá dizendo: bom dia, Eduardo, quantos anos tem sua mãe? 84. Que Deus dê a todos vocês muita sabedoria para lidar com a situação. Val Tigre também, força, Eduardo, ela vai ficar bem. Que Jesus abençoe vocês sempre. Juliano, the truck driver, bom dia, Eduardo. Você viu o que eu te mandei? Ainda não vi, meu amigo, mas vou ver. Marilene está dizendo: você me fez chorar do lado de cá. É lindo ver você falar da sua mãe com tanto amor. Você é um ser de luz. Deus abençoe você, sua mãe e sua família. Obrigado, minha amiga. Obrigado, Célia Cristina. Força, Eduardo. Deus é fiel, meu amigo. Tá certo. Andréia de Marlboro, vai ser melhor pra ela, Eduardo. Vai dar tudo certo. Que Deus dê melhoras pra ela. Lucimar Machado, bom dia, Eduardo. Ouvindo sua mensagem, estou com você. Mas seja forte, creia que ela receberá toda a atenção necessária. Deus é contigo. Obrigado, Lucimar. Carlos Antunes, um grande abraço, meu amigo. Uma hora muito difícil que a gente fica na dúvida: será que fez tudo certo, tudo que podia fazer? Sei que você fez tudo que poderia ser feito por ela e ela vai ser bem cuidada e sempre monitorada. E mãe da minha cliente tem uma mãe no mesmo estado, só cuidado e muito amor. Obrigado, Carlos Antunes. Clair Oliveira, bom dia, Eduardo. Passando para te desejar muita força em meio a esse choro e muita emoção na sua voz. Sentimos o seu respeito e carinho por sua mãezinha. Você é muito carinhoso com ela e fez e continuar fazendo o seu melhor por ela. Como você diz, ela estará melhor. Pense que você estará indo visitá-la, sim, na hora, na nova casa dela. E que vão ter muitos momentos felizes juntos. Força para você e pense que Deus é tão bom que o importante é que ela está com você, sempre presente. Abraços, amigo. Tem mais gente falando aqui no text message. Evanísia tá mandando também força. Patrícia Vieira tá dizendo: ô, meu amigo, Deus traga conforto e força ao seu coração. Olha só, Marcos, eleitor do Trump, tá dizendo: a tia da minha esposa tá passando por isso, Eduardo. É muito difícil mesmo. Ela praticamente me criou, me acolheu em sua casa quando era menino. Ela mora em Worcester, Massachusetts. Quando ela vai lá em casa, ela me trata como se eu fosse aquele menino que ela me acolheu. É muito triste, chegou a dar emoção. Valeu, meu amigo. Tem muita gente passando por isso, né? As famílias vão tendo pessoas que vão envelhecendo mais e alguns têm Alzheimer, outros têm Parkinson e outros têm demência. Fernanda tá dizendo: você é um filho maravilhoso, sinto orgulho por você, me emocionei. Ó Senhor, ó Deus, cuide do seu coração, saber que todos passaremos por isso. Dá uma reflexão muito forte, né? Da vida, do que a gente vai passar, do que todo mundo Pode passar ainda. Dione tá dizendo, bom dia, amigo, força aí, Deus abençoe. Joselino Senna, força aí com a sua mãe, Eduardo. Passei por isso. Perdi a minha amada mãezinha esse ano, dia 10 de julho. Um dia de dor que jamais esquecerei. Ela se foi aos 84 anos. Aproveita cada segundo com a sua mãe, o tempo voa. Força aí, meu amigo. Meu amigo, bom dia. Tá certo. Desculpe, só vi agora. Tá certo. Rose Saraiva. Amigo, um abraço pra você e sua mãe. O importante é dar carinho e cuidados. Cléo, força nesse momento difícil. Júlio Leal tá dizendo, sorry, meu amigo, meu pai foi diagnosticado com os dois, demência e Alzheimer. Tem muita gente passando por isso, né? Silvana Rosa, receba o nosso abraço, obrigado. Silvia Valência, muito respeito por você, o melhor filho. Às vezes eu penso que dá pra ter feito mais, né? Mas assim, eu tive o apoio dos meus irmãos também, mesmo de longe, e vieram aqui e a gente teve momentos muito bons. O Johnny tá dizendo, bom dia, Eduardo, que Deus abençoe você sempre. E, pô, cuida da sua mãe, tá certo. É uma situação difícil, complexa, porque você quer ficar e aí vem os médicos e fala, olha, talvez com o nursing home, com 24 horas de atendimento, ela possa estar melhor. Josi tá dizendo, bom dia, Eduardo, que Deus te dê força sempre que seja para melhor para a vida dela. Me emocionei com você aqui. Sinta-se abraçado e que mais filhos como você possam fazer diferença na vida de suas mães. Adriano tá dizendo, Eduardo, enquanto ela estiver respirando, faça o que estiver nas suas condições. Eu não tive a mesma oportunidade. Seja forte. Tá certo. Elaine Soares também tá aqui. Bom dia, Elaine.
1: Eduardo, que emoção bonita. E significa o amor que você tem pra dar pra ela ainda é muito grande. Né, e que você está procurando só o melhor para ela e que vai dar tudo certo. E é isso, né? Deus pede que a gente honre os nossos pais e as nossas mães até o fim.
0: É verdade isso. André de Mauro, obrigado, Elane, obrigado. André tá dizendo, Eduardo, eu tenho uma amiga que tem uns 35 anos que está com esquecimento, não lembra de ninguém, fiquei muito triste. Cláudia, Dedu, receba um abraço, você é muito iluminado, muito humano. Obrigado, minha amiga, obrigado. Cristiane Damasceno, bom dia, Eduardo, chorei junto com você, pois tenho uma mãe com 82 anos. E já me dói só de pensar que um dia ela não vai ter as habilidades que ela ainda tem. Ainda mais porque eu estou longe. Que Deus acalme o seu coração. Você é um bom filho. Obrigado. Inezinha Araújo está dizendo, Edu, que Deus possa confortar o seu coração e de toda a sua família. É um momento muito difícil, mas será melhor para ela. Um beijo no coração, parabéns pelo cuidado e amor pela sua mãe, honrar seu pai e sua mãe, muita força e fé, meu querido. Obrigado aí, o apoio de todo mundo, a gente tem que continuar com o programa, mas eu queria explicar do porquê não vai ter o programa Hora da Notícia, porque eu vou lá, longe de New Hampshire, cidade de Goffstown, então eu tenho que estar com ela nesse momento. O Wellington tá dizendo, bom dia, Eduardo, mãe só tem uma, já deu tudo certo, vai na paz.

0: Escritório da esposa de Moraes se manifesta após vídeo em que o casal aparece voando em jatinho ligado a Vorcaro. Os detalhes com Diego Helston. Bom dia, Diego.
1: Bom dia, Eduardo. Bom dia, amigos que acompanham a Insuperável. E é verdade, o ministro Flávio Dino do STF deu 90 dias para a União reavaliar regras de atuação da Comissão de Valores Mobiliários, após documentos apontarem fragilidades de fiscalização evidenciadas pelo caso Banco Master. O trabalho será coordenado pelo Ministério da Fazenda. Dino destacou problemas no controle interno da CVM, incluindo uma denúncia de 2022, que antecipava irregularidades posteriormente identificadas no Master, mas foi arquivada sem diligências. Também deverão ser revistas normas sobre fundos de investimento e prevenção à lavagem de dinheiro. Em outro desdobramento do caso Master, um vídeo mostrou Alexandre de Moraes e a esposa Viviane Barsi desembarcando de um jatinho ligado à empresa da qual Daniel Vorcaro foi sócio. O escritório de Viviane confirmou a utilização dos serviços, mas afirmou que contratava táxi aéreo seguindo critérios operacionais, que Vorcaro não participou dos voos e que não havia vínculo pessoal com proprietários das aeronaves, Eduardo.
0: Olha, isso tudo é desculpa, né? Porque existe um outro contrato de 50 milhões de reais, além dos 131 milhões, que falava inclusive em aviões e também viagens de aviões particulares. Meu amigo Ari Júlio tá falando sobre essa notícia: o cabaré chamado Brasil tá pegando fogo e as quengas do Lulalau estão em polvorosa. O grande herói dos esquerdistas não passa de um vagabundo corrupto e que tem uns que de leva trouxa como fã. Estou muito feliz de ver o paladino da justiça cabeça de ovo se lascando. A hora do Mendes, Dino e a corruptela deles também vai chegar. Todos estão com mancha de batom na camisa branca, tá dizendo o Aire Júlio. Bom, vamos para mais uma notícia. Maria da Penha, a mulher que inspirou o nome da lei de antiviolência doméstica, vai receber o título de doutora honoris causa pela Universidade Federal de Juiz de Fora, né, Diego?
1: Exatamente, Eduardo. A ativista Maria da Penha Maia Fernandes receberá o título de doutora honoris causa da Universidade Federal de Juiz de Fora. A homenagem foi aprovada pelo Conselho Superior da instituição. Farmacêutica e ativista cearense, Maria da Penha se tornou símbolo do enfrentamento à violência doméstica depois de sobreviver a duas tentativas de assassinato cometidas pelo então marido. Sua trajetória deu nome à Lei Maria da Penha, criada em 2006 e considerada um dos principais instrumentos brasileiros de proteção às mulheres vítimas de violência doméstica e familiar. Segundo a universidade, a homenagem reconhece a contribuição da ativista para que mulheres consigam identificar situações de violência, buscar ajuda e cobrar respostas do poder público. A data da cerimônia ainda será definida, Eduardo.
0: Olha, uma notícia de Minas Gerais que é preocupante pelo que aconteceu, mas pelo que ainda pode acontecer, porque os meses de verão estão vindo para o Brasil, né? Minas registra 155 mortes por afogamento em apenas 8 meses. Chegada da temporada de calor, né? Preocupa pais e mães, né, Diego?
1: Exatamente, Eduardo. Minas Gerais registrou 155 mortes por afogamento entre janeiro e agosto deste ano, segundo dados do Corpo de Bombeiros. A grande maioria ocorreu fora da região metropolitana de Belo Horizonte. Foram 141 mortes no interior do estado e 14 na grande BH. Os números preocupam com a proximidade dos meses mais quentes, período em que aumenta a procura por piscinas, rios, cachoeiras e represas. Os bombeiros alertam principalmente para os cuidados com as crianças. A recomendação é manter os pequenos sob supervisão constante. Em 2025, Minas registrou 286 mortes por afogamento. Em 2024, foram 246, Eduardo e amigos. Um ótimo dia.
0: Ótimo dia, tem ouvinte aqui, USA ouvinte. Bom dia, faço as minhas as palavras do Ari Júlio. Lula e sua quadrilha só servem para enganar gente ignorante. A opinião do ouvinte que se descreve como USA ouvinte.

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0: 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Bom, uma notícia curiosa do Brasil é um alerta de TV, porque o apresentador, o diretor de TV, Boninho, deu uma entrevista na Rede Brasil e tá explicando como é que o BBB chegou à Globo. O fato curioso é que o Big Brother Brasil, que é uma produção holandesa, primeiro foi oferecido para o SBT. E o SBT já estava prestes a fechar contrato, inclusive com os seus representantes indo à Holanda. E aí o John Endemol, que é da família Endemol, que criou o BBB no mundo, fez uma festa e tudo, e aí aconteceu algo. Olha quem derrubou a ideia do SBT na televisão de Silvio Santos. Ou seja, deixa eu corrigir, a ideia do BBB na televisão do Silvio Santos, no SBT. Vamos ouvir a explicação do Boninho.
1: Comprou o Big Brother. Tava negociando, ia assinar o Big Brother. Ele recebeu a Bíblia do Big Brother. A Bíblia é o manual de como você vai fazer o programa. Cenário, corte de câmera, switch. É um manual de instrução de como você faz o programa. E ele mandou a equipe dele para a Holanda. O John Demol estava na sala do lado. E para assinar os contratos, então os advogados do SBT, mas os advogados da Endemol estavam lá, e John Demol tinha preparado atrás um buffet, champanhe, tudo. Nossa. Maravilhoso. O Silvio liga para a equipe dele lá na Holanda e fala: vocês já assinaram o contrato? Os caras falaram: não. Então é o seguinte, volta que eu já li, eu vou fazer, não vou pagar porcaria nenhuma.
2: Caraca!
1: E ele surpreendeu todo mundo, fez a casa dos artistas.
2: Como é que foi?
1: Silvio sendo que... E ele fez a casa dos artistas do lado da casa que ele foi sequestrado.
2: Uhum.
1: Então ele comprou a casa de um cara do lado, era um japonês, e comprou a casa do japonês. Comprou a casa e montou
2: montou
1: o estúdio do lado da casa dele. E ele não contou pra ninguém. Quase.
3: Nem pras filhas.
1: Não contou pra ninguém. Tanto que ele estreou num domingo louco, do nada, estreou a Casa dos Artistas. O tempo foi andando, Marluce estava comandando a Globo, que por acaso é minha tia. Saiu meu pai e entrou minha tia. E aí a Marluce falou: eu vou tentar trazer o Big Brother pra cá. Ela conseguiu conversar com o John, que não, depois disso ele falou: nunca, não acredito mais na TV brasileira. O cara veio aqui e roubou meu formato.
2: Na hora de acreditar.
1: Ele não roubou, ele pegou.
0: Bom, simplesmente o Silvio Santos abriu mão de ter o reality show mais lucrativo da história da televisão brasileira. Né? Faturou, na última edição na Globo, quase 2 bilhões de reais, né? Então, assim, o Silvio Santos achar que pode ser mais esperto do que quem criou o BBB e criar o seu próprio, Casa dos Artistas existe hoje, nem existe, né? Quer dizer, foi uma falha brutal, mas alguém do tamanho do Silvio Santos poderia falhar. Será que o BBB seria o mesmo sucesso no SBT?

0: pessoal ainda tá aqui falando da minha mãezinha. Walter Damasceno tá dizendo: passei por isso à distância, fiquei longe da minha mãe por 24 anos e consegui revê-la. Quando consegui revê-la, ela já não me reconhecia. Tive com ela por 2 vezes sem ela saber quem eu era. E depois ela veio a falecer no ano passado. Falo sempre para os meus filhos que quando eu partir, que eles não fiquem tristes. E lembrem, o pai aproveitou muito bem a vida e aproveitei mesmo. Esse é o Walter Damasceno. Eu tô recebendo mais apoios aqui. Tem meu amigo Amarildo Ferreira também, tá querendo falar. Bom dia, Amarildo. Tudo bem, meu amigo? Bom dia para você. Tudo bem? Chega mais.
1: Bom dia, meu amigo Eduardo Oliveira, gente fina de boa. Eduardo, como é que foi seu final de semana? Meu, foi maravilhoso.
0: Tudo bem.
1: Eu tô vendo você falar da sua mãezinha, você fala com tanto amor, com tanto carinho, e que a gente chega a ficar entalado lá de cá também, né? Eu perdi a minha mãe há 12 anos, infelizmente, não cheguei a tempo no Brasil. Fui daqui com minha irmã, mas não chegamos a tempo. E você, Eduardo, tá fazendo simplesmente aquilo que a Bíblia ensina, né? Que tá na Bíblia. Honra teu pai e tua mãe para que vá bem seus dias aqui na face da terra e sejam prolongados seus dias. Então, você tá fazendo certíssimo, tá? Você é um bom filho, tá? Você é um bom pai e já deu tudo certo. Com certeza ela tá indo para um lugar que vai ser melhor para ela, né? E que vocês vão estar cuidando, indo visitá-la do mesmo jeito. Sim. Mas eu vejo o carinho que você tem, tá bom? Grande abraço, Amarildo Ferreira. Um grande abraço pra galera abençoada aí.
0: Valeu, tchau, tchau. Amarildo, obrigado. Com certeza a gente tá indo visitar. E olha, só pra explicar, o motivo pelo qual ela tá indo pra New Hampshire é que o Medicaid dela, minha mãe é cidadã americana, o Medicaid, que é a ajuda do estado, é do estado de New Hampshire, porque a residência dela é de New Hampshire. A gente até considerou mudar pro Mass Health aqui, mas ia demorar mais 3 meses pra sair. Então, realmente, não dá. A Ruth de Campos está dizendo: bom dia, Eduardo, direto de Governador Valadares. É triste isso. A Bia está dizendo: bom dia, Eduardo. Em 2018, eu tive um acidente de carro, fiquei 8 meses sem lembrar das pessoas que eu mais amava. E era apavorante para mim ver aquelas pessoas ao meu redor. Eu tinha medo do meu marido, porque eu não lembrava dele, só lembrei do meu irmão. Aos poucos, fui recordando de cada um. Depois que meu cérebro desinchou, a minha vida voltou ao normal. Dá bastante amor e carinho e mostra muitas fotos e recordações para ela se sentir amparada e não ter medo de ficar perto de vocês. Parabéns para vocês, seus irmãos, por cuidarem dela com amor. Obrigado, obrigado. Ademar está dizendo: sinto muito, Eduardo, chorei aqui, lá ela estará bem, estou em oração por você. Ouvinte Ademar, olha só. Ari Júlio voltou, está dizendo: há 2 semanas atrás achei que eu ia perder a minha mãezinha. Foi por pouco, eu entendo a sua preocupação e dor, foi dessa situação que gerou o áudio que eu te enviei. Fiquei com a consciência tranquila. Edu, você está cuidando daquela que cuidou de você. Sua emoção expressa isso. Obrigado, meu amigo. Obrigado, obrigado. A minha mãe vai para o nursing home, a gente vai visitar e ela tem ainda uma cuidadora, que a gente está tentando ver quais as regras do nursing home para a cuidadora ir lá também cuidar. Vocês sabiam, deixa eu falar baixinho para ninguém saber, que em nursing home eles só dão banho na pessoa que tá lá 2 vezes por semana, minha gente. Tem que tomar mais banho, tem que tomar banho todo dia.

0: Sebastião Fernandes está dizendo, não sei se você sabe, mas o Sérgio Malandro já contou no podcast dele que ele levou a Xuxa pro SBT, porém o Silvio também não quis contratar. A Sônia Dias está dizendo, fico muito feliz pela sua mãe. É isso aí, sua mãe merece esse tempo dela. Não dá tempo para mais nada. Fique agora com Bene Vibes. Eu volto amanhã. Fiquem com Deus.
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0: Agora sim, é chegada a hora, meu povo. Vamos com tudo aqui, você sabe, é sempre mais informação, opinião, e claro, tem descontração também.

tá ligada na insuperável, sou eu, Marcelo Benevides. Ah, este é o nosso Benevibes, que tá chegando sempre com informação, opinião, claro que tem também muita interação. Vamos com tudo, meu povo, até às 10 horas. O nosso Benevibes está no ar. Então é isso, minha gente, estamos chegando para mais um dia. Hoje é segunda-feira, 21 de setembro de 2026, sempre com muita alegria no coração, iniciando mais uma jornada. É o nosso Bela Vibes no ar. Quem tá feliz da vida, canta, vibra, celebra a vida, vem! É isso, né, minha gente? Bom demais, estamos chegando aqui para mais uma semana, que a gente tenha olhos para enxergar oportunidades, onde ontem só víamos dificuldades. Tá certo, minha gente? Agradecendo a você que tá sempre aqui conosco nessa programação insuperável. Espero que você tenha tido um ótimo fim de semana. E agora é a nossa vez, chegou a nossa hora, chegou o nosso momento pra gente trazer informações, opiniões. Claro, também sempre abrindo espaço para essa audiência incrível. Bom demais saber que você tá aí do outro lado. Vamos com tudo então, minha gente. Hoje nós vamos destacar, olha aqui, batidas do Ice podem estar custando centenas de milhares de empregos aqui nos Estados Unidos. Rapper americano assinou uma marca de sorvete que tem vaga de $10,000 para sommelier de ice cream. Rapaz, hein? Acho que vou pegar esse negócio lá, hein? Mais de 149 mil casos de imigração estão pendentes em Massachusetts e agora eles estão com um negócio de mega audiência. Vocês vão entender daqui a pouquinho. Palmeiras perde um caminhão de gols e esbarra no ex-goleiro. Flamengo perde um caminhão de gols, mas vence e abre vantagem na Libertadores. Na Libertadores não, né, Bené? Na liderança do Brasileirão, grandes se complicam na luta contra o rebaixamento. Hoje tem resenha de segunda. Fica comigo até às 10 da manhã. Você está na... De novo, Libertadores? Você está na insuperável, Benevides. E você sabe, aqui é sempre melhor.

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0: Essa maravilhosa, você que sempre vem aqui, manda alô, manda um abraço, bom demais saber que você tá aí do outro lado. A Célia Cristina tá com a gente aqui, dando bom dia, obrigado Célia, vamos com tudo. O Johnny já chegou também, o homem não para, vai Johnny.
1: Bom dia, meu amigo Bebade. Hoje é segunda-feira, Flamengo na liderança, e o Palmeiras empata, e o Corinthians toma ataca. Hoje é segunda-feira, Flamengo, 60 pontos, Palmeiras, 57, e Corinthians, ai, ai, ai, isso aí só perde.
0: É, tá ruim mesmo, rapaz. Tem time aí que se não abrir o olho, vai passar um fim de ano complicado, hein? Abre o olho aí, tem time aí que tem que abrir o olho. O Sebastião tá por aqui, bom dia, Benevides. O que você tá fazendo na rádio hoje? Esqueceu do feriado? O gás do Palmeiras tá acabando, hein? Rapaz, hoje é feriado judaico, né? Hoje é o dia do perdão, não é isso? Para os judeus? Hoje não tem escola, parece. Acho que não tem também banco, não sei. Tem que dar uma conferida nos bancos. É feriado judaico. A gente tá vivendo sob uma sociedade judaico-cristã, by the way, né? É, não poderia ter... Mas não, tudo bem. Tamo aqui. Vamos ficar nos feriados federais? Porque aí, né, fica melhor. Se não é mais uma segunda pra parar. Eu tô igual o Johnny, o homem não para. Tá certo, minha gente, agradecendo essa audiência maravilhosa. A Cirlei tá por aqui também, bom dia pro Marcelo Cruz, bom dia aqui pro Marcilei, o Almir também já chegou, o Gildo também tá por aqui, bom dia pro Marcelo, o Reginaldo Oliveira também tá por aqui, a Rosângela, graça e paz e um dia abençoado pra todos, amém, minha querida. O Tony Freitas também tá com a gente, bom dia aqui pro meu parceiro Wery, lá de Algarve, lá em Portugal. Aqui acompanhando também o Mengão na liderança, né, Eri? Vamos com tudo. A Sandra de Aracruz também tá com a gente. O Henrique Pará também tá por aqui. A galera tá chegando aqui. Bom dia, Marcelo. Fala do meu Vascão aí. Tá certo, valeu, Bruno. E o Vascão tá subindo. O Vascão tá subindo, se reforçando. Lembrar que o Vascão tá na semifinal da Sul-Americana e na semifinal da Copa do Brasil. Será que belisca um título? Ah, o meu segundo time? O Tony Baiano tá com a gente. Bom dia, Marcelo. Uma semana abençoada pra todos nós. O Cláudio também tá com a gente. Bom dia, meu Coringão tá embaçado. Sexta derrota consecutiva. Tá embaçado esse bagulho aí, mano. Agora ele falou igual o irmão lá da ZL de São Paulo. É, tá certo. Valeu então, Cláudio. O Ed Clinton também tá com a gente. O Batista Palmeirense. Tô na audiência. Parece que você esqueceu de tomar os seus medicamentos. Tá certo, Batista. É, rapaz, quem tem probleminha na cabeça... Aí fica com o negócio, não sai não esse negócio de Libertadores, não. Rapaz, mas beleza. Daqui a pouquinho a gente vai fazer a nossa resenha de segunda. Valeu, Batista. Aí, ó, já passamos o Verdão, hein? Já estamos abrindo vantagem aí no Verdão. Cadê o William Maciel? Vai dar as caras hoje, William Maciel? Eu vou dar uma moral hoje pro Palmeiras, velho. Ô, William, você tem que ouvir o programa hoje, que eu vou dar uma moral, porque ontem o Palmeiras jogou bola. Ontem jogou bola, ontem foi. É, ontem esbarrou no Everton, acontece também, mas ontem foi um time que a gente espera, um time que vai pra frente, agressivo, que agrida o adversário, não fica aquela coisa de chutão, bola na aérea o tempo todo. Ontem o Palmeiras jogou bola. Se tivesse jogado assim em outras partidas, poderia estar na liderança. Bom dia, Benevides, aqui o nosso Ed, bom demais saber que a galera tá com a gente aqui, sempre acompanhando o nosso Bada Vibes. O Paulão Jacaré também chegou aqui também.
2: Bom dia, Benevides, vamos que vamos, segunda-feira, chuvosa, mas vamos aqui, só na escuta.
0: Valeu, Paulão, tá chovendo aí onde você tá, irmão? Aqui tá bom, aqui tá legal, aqui tá subindo até um solzinho meio mentiroso, aquele solzinho com a preguiça, sabe aquele sol de segunda-feira? Até o sol é preguiçoso na segunda, impressionante. Hoje vai ter esse solzinho mentiroso aí, coisa de 70 Fahrenheit, vai estar legal hoje. Essa semana, by the way, eu vou aproveitar aqui o Samsung. Rapaz, comprei lá um presente pra patroa. Comprei o tal do iPhone lá, 18, rapaz. Rapaz, 1.300 Trump, rapaz. Ah, aí tem que comprar película, 30. Aí tem que comprar capinha, 60. Aí bota mais 100. Aí vem tac, mais $2.500. Que é isso, gente? 1.500 Trump pra poder tirar uma foto? Pra poder fazer uma filmagem mais ou menos? É isso mesmo? Vocês compraram esse negócio também? Bom, pelo menos eu vou usar a câmera, pelo menos. Mas não, tem que ter uma participação aí nessa sociedade aí, porque rapaz, hein? Mas o meu Samsung tá aqui firme e forte. 70 pra hoje, 60 pra amanhã. Tô vendo que quarta-feira é a mesma coisa. Semana toda, by the way, vai oscilar entre 60 e 65. Aí no fim de semana, a previsão de chuva no fim de semana. Agora é outono, né, meu povo? Estamos no outono, no fall. Na minha estação favorita, porque estamos sempre com equilíbrio. Bom demais, né? A galera chegando aqui para acompanhar, daqui a pouquinho, gente, tem notícia importante, eu vou trazer para vocês um levantamento feito daquilo que a gente já sabe, mas é importante reforçar com dados, porque essas operações do ICE podem estar custando centenas de milhares de empregos aqui nos Estados Unidos, é assunto para daqui a pouquinho, vocês vão entender o que é mega audiência aqui em Massachusetts, diante de centenas de milhares de casos pendentes da imigração. Agora as cortes estão recorrendo aí a audiências coletivas. É algo também para a gente comentar daqui a pouquinho aqui no nosso Bene Vibes. Deixa eu trazer oportunidade de emprego para vocês. Tem classificado no Bene Vibes? Mas aqui a gente é pobre premium. Então o classificado aqui é outro patamar. O classificador que eu vou trazer para vocês aqui é outro patamar. Já pensou ganhar 10 contos por mês, meu povo? Só para ficar tomando sorvete? Pois é, a vaga existe e leva a assinatura do app Snoop Dogg, mas quem quiser tentar precisa correr porque as inscrições estão na reta final. A oportunidade era para o Dr. Bombay, que é a marca de sorvete criada por Snoop Dogg e também pelo seu filho. E o escolhido vai ter um contrato aí por 3 meses e vai receber 10 mil dólares em cada mês, ou seja, 30 mil dólares no total. E tem um detalhe que amplia bastante a disputa. Candidatos de qualquer lugar do mundo podem participar. O trabalho, porém, não é só sentar no sofá com um pote de sorvete. O degustador vai ter que acompanhar tendências de sabores em diferentes países, vai experimentar produtos, sugerir combinações e ajudar a encontrar ideias para futuros lançamentos. A função é remota, mas algumas viagens podem ser necessárias. Não é preciso ser chefe ou mesmo nem ter experiência aí no ramo, não, tá bom? É preciso falar inglês, ter um passaporte válido, disponibilidade pelo menos aí por 3 meses de contrato, aí tem que saber mais os detalhes. Muita gente já entrou, tem um site, vou dar aqui o Google, é mais fácil para você, se você tiver interesse, coloca lá, Ice Cream Snoop Dogg Job, ou coisa assim, Opportunity. O Google vai te encaminhar para esse site. Se eu te falar o site, você não vai conseguir anotar, só dá um Google. Aí eu tô colocando, hoje em dia é chat GPT, né? Fala aí, qual é da... Meu chat, fala meu chat, beleza, parceiro? Tô querendo saber dessa vaca do Snoop Dogg aí, qual é essa parada aí do sorvete aí? Pronto, ele já vai te encaminhar pra lá também. Hoje tá bem mais fácil, aliás. Acho que ninguém hoje nem usa Google mais, né? Talvez, né? Acho que a galera tá muito mais aí ao chat GPT. Então tá aí a vaguinha, é uma oportunidade boa pra você ganhar 10 mil dólares por mês aí durante 3 meses. Só tomando sorvetinho, apontando tendências e tudo mais. Tem um sorvetinho que você curte? Qual sorvetinho? O pobre premium hoje em dia fala de pistache, né? Ele gosta de pistache, pra dizer que é chique. Eu acho horrível, né? Mas eu prefiro doce de leite mesmo, da Häagen-Dazs. Mas o pobre premium, ele tem que ir no Market Basket, comprar da marca Market Basket, porque é tão gostoso quanto e bem mais barato. Não é verdade? É a mesma coisa, sorvete. Só que não tem um doce de leite. Aí lá você baixar os tradicionais. Tem um de passas ao rum, que eu gosto muito do Market Basket. Que mais? Acho que é isso, né? Tem um outro também que eu gosto. Qual é aquela marca? Rapaz, eu esqueci o nome da marca. É o Talente? É Talente o nome? Acho que é isso. É um gelato também? Tem de tiramisu? Sorvete? Já comeu sorvete tiramisu? Fera. Bom demais. Aqui é bom que a gente tem acesso. Isso aí lá no Brasil, lá o pobre premium não entra nessa, não. Lá é a galera classe média alta lá que consome essas paradas. Por isso que a gente aqui tem esse acesso. A gente não é rico, né? Não é classe média alta, mas também não é pobre, não é miserável. Então dá pra comer um negocinho diferente. E aí você pode pegar essa vaga aí do Snoop Dogg, tá certo? Vocês sempre vão ficar muito bem informados aqui no nosso Bene Vibes. 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
1: Muito bem, minha gente. Bom dia, Bené. Perguntei pro chat GPT o valor pra tocar, que é? Djavan pro Legião Urbana, né? Jamais, rapaz. É de graça, rapaz, no seu horário. Não, isso aqui não vai acontecer. Enquanto eu estiver aqui, agora quando eu saio, né? Aí, pronto, aí tem festa. É, pois é. O Sebastião tá dizendo que o Diniz é muito bom técnico, porém no time dos outros. Vai Corinthians. É, eles estavam apaixonados pelo Diniz, ganharam do Flamengo lá, o rapaz, Supercopa do Brasil, o jogo que é início de temporada, todo mundo com pé de concreto, trataram como se fosse Mundial de Clubes, ganhamos do Flamengo, rapaz, ficaram um mês comemorando. Falei, rapaz, é sério mesmo que vocês levam a sério? Claro que é legal ganhar um título, mas não é pra ter essa dimensão toda, Supercopa, campeão brasileiro contra campeão da Copa do Brasil, parece que foi um título assim gigantesco, fizeram uma mobilização pra ir pra Brasília e agora estão aí sofrendo. Estão aí sofrendo no Campeonato Brasileiro e, rapaz, a situação lá é caótica administrativamente. Daqui a pouquinho a gente fala mais da situação do Corinthians, inclusive. Tô vendo aqui a Inita com a gente. Bom dia, Marcelo. Olha, você poderia informar se já sabe onde vai ser a votação esse ano? Eu creio que você esteja se referindo à votação brasileira, é isso, Inita? Se for isso, eu tenho aqui os endereços, tá bom? Você que já se registrou, by the way, você que já está apto para votar para presidente no Brasil, o consulado já divulgou os dois endereços. Então, passo aqui para vocês. Ó. São dois locais, um em Malden e outro em Framingham. Aí, se você está mais longe desses locais, você tem que checar o seu endereço eleitoral. Eu falo isso principalmente para a galera do Cape Cod, porque tempos atrás tinha um local de votação em Hyannis, se eu não estou enganado. Então, você tem que olhar qual é o seu endereço eleitoral aqui nos Estados Unidos para saber onde votar para você não ter viagem perdida. Então são dois endereços, em Malden, lá na Salem Wood School, fica no número 529 da Salem Street em Malden, e em Framingham vai ser na Igreja São Tarcísio, todo mundo conhece a Igreja São Tarcísio, no número 562 aqui da Waverly Street, praticamente em frente à estação de Framingham, a estação de trem. Então procure saber direitinho onde você está registrado, o seu endereço, o seu domicílio eleitoral, para não ter problema depois, tá certo, minha gente? O Eloy também tá por aqui, bom dia, Eloy, quem mais chegou aqui? O Wellington também, bom dia, Marcelo. Que é? As meninas, 20 ganham... Ah, deve ser da Rota 20, deve ser, ganham mais de 15 mil por mês tomando sorvete. Agora é que eu entendi, mãe. Ali, mas acho que não precisa tomar sorvete lá não, irmão. Não, não precisa tomar não, não. Lá só mostra o ingrediente, só. Não precisa nem fazer muita coisa lá pra ganhar não, irmão. Lá é mais tranquilo lá. Zezé tá por aqui. Bom dia, Zezé. Quem mais chegou? O Delvate também tá por aqui. A única vantagem do iPhone sobre o Samsung é que só pode vender os usados no Brasil por um bom preço, nada mais. Tá aqui o... Acho que até o Samsung vende bem lá no Brasil também, mas de fato acho que o iPhone é mais valorizado, porque tem esse encantamento e isso a Apple é imbatível, é inigualável. O marketing do encantamento é o que faz a gente comer Big Mac, que não vale nada um hambúrguer com a espessura de uma gilete deitada e você vai lá por causa do molho. Eu só vou lá por causa do molho e da batatinha frita que ninguém consegue copiar. Aí você vai, né? Eu vou comer aquele troço lá. Ruim, todo mundo sabe que é. Mas a gente vai lá. A Apple tinha fila no sábado, gente. Fila pra comprar um iPhone de $1,500. E assim, muita gente também faz a portabilidade, já tem uma conta em alguma companhia de celular. Então a pessoa faz aquele tipo, é o leasing que eles chamam. E aí você paga, nem sei quanto é que tá hoje, $30, $40 por mês, mas você fica pagando aquilo ali também eternamente, juntamente com a sua conta de celular. Como a gente tem pré-pago, então é melhor comprar já o aparelho desbloqueado, e um dia que você quiser voltar pro Brasil, sei lá, vender e tudo mais, você tem a chance de vender, você não fica atrelado a uma conta telefônica quando você faz isso. Mas realmente, eu vou te falar uma coisa, é impressionante a capacidade da Apple de se comunicar e conseguir vender tanto, tanto, impressionante. Não tinha, por exemplo, o tal do... aquela cor que eu não vou saber falar o nome, que parece um bordeaux, aquele um vinho, mistura de vinho com vermelho, não tinha mais, por exemplo, nem no 512 GB de capacidade você já não encontrava mais. Aí você tinha que ordenar agora para chegar, acho que na primeira semana ou na segunda semana de outubro. O Duo ainda você não encontra nas lojas. Também perguntei sobre o Duo, você também não encontra, só na primeira ou na segunda semana de outubro. Então os camaradas sabem trabalhar o marketing, trabalham justamente na escassez. Tu acha que a Apple, ela, olha que coisa incrível. É, com a estrutura que a Apple montou na Ásia, porque esses aparelhos vêm tudo da China, Taiwan, os chips são feitos lá. É, com essa estrutura toda montada, você acha que já não teriam condições de já trazer já uma quantidade? Primeiro que já tem a experiência, o expertise de quanto eles vendem anualmente. Já não poderiam fazer isso já com uma programação para setembro, por exemplo? Obviamente que eles já podiam fazer. Eles sabem a quantidade que eles vendem e trabalhar com uma margem segura. E aí quando você de fato lança essa venda na loja física, você já teria condições de atender essa demanda. Mas o que eles fazem? Trazem um pouquinho. Aí vai uma galera lá, os sortudos que querem ter tudo em primeira mão, aí compram lá a cor da moda, porque a laranja já ficou pro ano passado. Então já, eles datam, até nisso eles são malandros, eles datam os aparelhos, porque quando você compra daquela cor, eles só vão lançar aquela cor daquele modelo. Então você que tem um laranja, quando os seus amiguinhos da Apple te olharem, vão falar assim: ia lá, o dele é o 17, o meu é 18, eu tenho um bordeaux, você tem o laranja. Até nisso é pensado, gente. Tudo é pensado, tudo é pensado. Aí o que eu falei pra patroa? Eu falei: compra o prata, que é clássico, né? Não fica datado, e aí você fica conversando de igual pra igual com as suas amiguinhas. Pronto. Você não fica isolada na turma. Você fica sempre atualizado, que eles nunca vão saber qual que é. Se é 17, se é 18, daqui a pouco vai ter o 19, se é o 16. Não é isso, minha gente? Eles são muito malandros. Aí eles trazem só uma quantidade ali razoável, aí você não acha. Fala: ó, já não tem, tem que fazer pre-order. Aí você tem que entrar lá online, já vai entrar com o seu e-mailzinho, você já vai ficar cadastrado, já vai gerar dados para depois te turbinarem ali de propaganda. É tudo pensado, meu povo. Eu falo assim: nossa, no dia 18 eu tenho que ter o iPhone novo. Aí você vai lá, se você não fez a pre-order na semana anterior, você não acha. Aí você vai lá com aquela esperança, né? Vai que de repente, né, eu consiga comprar. Não, só na primeira ou na segunda semana de outubro. Já tá tudo aqui nos Estados Unidos, gente. Isso é tão verdade que eu tô falando pra vocês, que eu entrei no site da Apple por curiosidade, tinha uma modalidade lá que você poderia ordenar e chegaria em 3 horas na sua casa. Vocês chegaram a ver isso? Tinha uma opção lá, você podia escolher a pre-order, um local de pick-up, para qual a loja que você mais perto da sua casa, onde tem a Apple, obviamente. Aí você tem a opção de entregar na sua casa, e você tinha uma opção de um speed delivery, um fast delivery, que chegava em 3 horas. Aí eu perguntei isso na loja, falei: mas eles entregam mesmo em 3 horas? Não, sim, é porque eles têm aí os carriers, que eles fazem esse contato. Aí você pagava $9, $9, que nem assim, nem nada, né? Mas eu desconfiei pela rapidez que estava sendo prometida no site. Mas se eles estão prometendo no site, creio eu que eles vão entregar esse negócio. Aí eu fiz isso na sexta-feira. Aí no sábado que a gente foi na loja, já não tinha mais essa opção do delivery para o mesmo dia, em 3 horas entregando na sua casa. Aí só tinha um delivery normal, que levaria também coisa de 2 semanas por conta da falta de equipamento, da falta de devices, né? É muita procura, não estamos tendo condições de atender essa demanda. Ai, eu amo como o marketing atua na mente das pessoas. Nós somos assim, não tô me excluindo não, tá, gente? Tô falando que, o pessoal que vê é tudo um bando de bobo. Não. Nós somos, acabei de dar um exemplo. Eu aqui, o que eu faço com McDonald's? Eu vou lá comer Big Mac sabendo que o hambúrguer é horroroso. Mas eu vou lá. É o marketing agindo na nossa cabeça o tempo inteiro. Impressionante. Parabéns, a Apple conseguiu. Coisa que a Samsung não faz. A Samsung lança ali o seu aparelho meio que na surdina, e com aparelhos muito bons, muito reliables, para usar um termo aqui em inglês, duradouros acima de tudo. Veja, estou com o meu já tem 4 anos, o mesmo aparelho, e não, talvez eu troque uma hora por conta da câmera, porque conforme os lançamentos vão vindo, você vai ganhando mais qualidade na câmera. Hoje em dia, trabalhando com muito vídeo, edição, etc., a gente precisa ter uma câmera cada vez melhor, tem que acompanhar o sinal dos tempos. Pode ser que uma hora eu até troque, mas eu estou muito satisfeito com o meu Samsung, não trava nada, zero, problema zero, zero, zero. Coisa que a Apple, daqui a pouquinho, vocês sabem como é que é a Apple. Daqui a pouquinho, começa a travar, já vai te forçar a comprar o 19. É isso, né, meu povo? Muito bem, seguindo então com o nosso Bene Vibes, agradecendo essa audiência maravilhosa. Deixa eu trazer para vocês informação importante, porque olha só o que está acontecendo aqui nesse país, né, gente? Um estudo da Brookings Institution analisou cidades americanas onde as prisões do ICE aumentaram mais e encontrou uma queda significativa no emprego após o avanço dessas operações. De acordo com os pesquisadores, nas cidades mais afetadas, o nível de emprego ficou 0,43% abaixo do que seria esperado 6 meses após o início do aumento de fiscalização. E o impacto não ficou restrito aos imigrantes, não. O estudo estima que aproximadamente metade dos empregos que desapareceram seria ocupada por trabalhadores nascidos aqui no país. Numa cidade, por exemplo, com 3 milhões de trabalhadores, o efeito médio estimado seria o equivalente a cerca de 13 mil empregos a menos. E numa análise anterior do mesmo estudo, os pesquisadores estimaram que o impacto acumulado nas 86 cidades com maior aumento das prisões chegou a aproximadamente ali 670 mil vagas de emprego. A explicação apontada pelos pesquisadores envolve uma combinação de fatores: trabalhadores deixando o mercado, empresas enfrentando dificuldades para manter as suas equipes e muita redução também do consumo local. O estudo, portanto, mede uma associação entre um aumento da fiscalização com a queda do emprego, indicando que pode ser, sim, uma consequência diretamente causada por essas operações amalucadas aí do ICE. Está havendo, sim, uma queda importante aí, inclusive de empresas buscando cada vez mais trabalhadores e não tendo essa demanda atendida. Estamos vivendo aí em muitos setores uma demanda reprimida, vagas sobrando e não sendo preenchidas, mas aí tem a ver com a política diretamente adotada pelo governo vigente. Escolheu esse caminho da deportação em massa e aí as empresas vão sofrer. As consequências já são nítidas. Para quem é imigrante já percebe isso aí, acho que é chover no molhado. Mas o país vai sentir isso, um efeito aí, já no curto prazo está sentindo, e vamos ver como é que vai ser no médio prazo. Porque se mantiver essa questão aí, dessa política louca, treslocada aí, atrás de imigrante trabalhador sem antecedente criminal, isso também vai ter um reflexo importante na economia americana, ainda mais intenso. Já está tendo um reflexo, mas ainda mais intenso. Quem viver, verá. Vocês sempre vão ficar muito bem informados aqui no nosso Bene Vibes. 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
1: Muito bem, minha gente. Olha, eu quero trazer pra vocês aqui, deixa eu pegar aqui algumas mensagens aqui antes de trazer a próxima notícia. Deixa eu ver a galera que tá chegando aqui interagindo. O Johnny tá por aqui. Bom dia, Johnny. O Sebastian também chegou. Fui atrás do 18 Pro Max 256 GB, porém não tinha no estoque. Telefone da Apple nunca quebra, vale o investimento. Tá certo aqui. Quem mais? O Chaves tá por aqui. Bom dia, Bené. Comprei o meu iPhone, o Pro Max 16. Já estou terminando de pagar. Muito show a forma de pagar. Agora, tirar 1.500 assim é só para quem tem dinheiro mesmo. A Apple do Salomão fechou, tá dizendo aqui o Chaves. Eita verdade, Marcelo, do meu marido ainda é o 13. Ele não liga muito para essas atualizações, mas já tem uns meses que pego ele reclamando que o telefone estava travando demais. Isso é exatamente como você falou. Ele vai, depois com o tempo, eles são malandros. O sistema iOS vai ficando cada vez mais capenga. É bem complicado. O Batista por aqui, Marcelo, segundo as pesquisas, o Samsung é número 1 em venda de aparelhos lá no Brasil. Passa lá? Porque é mais barato também, mas em conta deve ser por isso. Mas o encantamento com a Apple, se a Apple fosse o mesmo preço da Samsung, creio eu que a Apple venderia mais no Brasil. É como lá é absurdamente, já é caro aqui, gente, $1.500 aqui um aparelho, 1.500 ao todo, né, com táxi, com película, etc. Nós estamos falando aí de R$5.700, isso no dólar 5. E lá no Brasil é vendido a 13, 14 mil. Já seria 5 mil absurdamente caro. Você imagina R$14.000 você comprar um aparelho. Então, a Samsung é caro também, mas bem mais barato do que a Apple lá. Aquela famosa discriminação velada dos velhinhos da Apple. A galera tá chegando aqui, a Marines também tá por aqui. Bom dia, Marcelo. Meu filho trabalha na Apple. Eles venderam $2 milhões só no sábado na loja dele. Claro, eles são malandros, eles sabem como fazer o job. O Mendes tá por aqui. Bom dia, bom dia. Fernanda também chegou. Fala baixo aí, Bené. Eu tô achando que esse ano eu vou te... Como é que é? Vou de time Bené nas eleições. Tá certo, Fernanda. Bom dia, Benevides. Me responde uma coisa. Qual técnico seria melhor no time dos outros? O Diniz ou o Tite? Tá aqui o David. Rapaz, eu não tive o Diniz ainda. Não posso falar. O Tite eu já tive e não foi uma boa experiência. William Maciel também tá por aqui. Bom dia, William. Bom demais. O Geraldo também chegou. Todo mundo chegando aqui para acompanhar a nossa programação. Agora deixa eu... Aqui a Nilza também tá mandando mensagem aqui de áudio. Deixa eu ver se eu consigo colocar a Nilza pra gente partir pra próxima notícia. Deixa eu ver aqui se eu coloco na cartucheira aqui a nossa ouvinte Nilza, de todas as manhãs também. Por que o telefone da Apple é tão caro no Brasil? Aí tem a ver com questão da operação, da logística, do seguro. Aí é uma série de situação que é envolvida do porquê. Tem vídeos aí no YouTube, se você colocar, Webbit, tem gente que é especialista no ramo e explica bem direitinho no porquê que o preço da Apple lá no Brasil custa o dobro do que aqui nos Estados Unidos. Tem os encargos, né? Tudo isso é influenciado no valor. Claro que tem um marketing também. Eu prometi aqui a Nilza, vamos ouvir a Nilza. Vai, Nilza.
2: Bom dia, Marcelo. Marcelo, eu sou que nem você. Eu não abro mão do meu Samsung. Mil vezes eu trocar telefone, mil vezes é Samsung. Não gosto, cara. A Apple pra mim é laptop, é computador, entendeu? Negócio de telefone da Apple. Comprei uma vez, não deu 24 horas, no dia seguinte eu já tava na porta da loja pra devolver. Falei, não quero. Não me adapto com aquilo, não. Mil vezes, não troco. Meu Samsung vale tudo. Eu tenho o S25 Plus, eu acho. De 1 TB, até memória pra caramba. E tô muito feliz com ele. Muito feliz com ele. Eu também só troco de telefone assim quando ele já tá sobrevivendo sobre aparelho, que não tem mais como, aí eu troco. Não tem essas necessidades de ficar trocando de telefone, não. Bom dia.
1: Tá certo. Bom dia. Bom dia. Obrigado, Nilza. Jamais dou $1.500 num telefone. Sou pão dura. Uso Apple, pois o meu filho me deu. Ele que paga a conta. Aqui a Marilene esperta, né? Tá certo. É isso aí, né? Bom demais. Muito bem, minha gente. Olha, deixa eu trazer pra vocês aqui agora uma informação importante. Porque, gente, olha, mais de 149 mil casos de imigração pendentes em Massachusetts e agora surgem as mega audiências. Uma mudança no funcionamento dos tribunais de imigração está chamando a atenção de advogados e organizações em Massachusetts. São as chamadas Mega Master Hearings, audiências coletivas nas quais mais de 100 pessoas podem ser colocadas no mesmo calendário judicial. E segundo dados obtidos pelo Track, a Massachusetts tinha mais de 149 mil casos de imigração pendentes até agosto, agora desse ano, acima dos 148 mil registrados lá no início do ano, em fevereiro. A diferença é que, tradicionalmente, as Master Hearings envolviam grupos bem menores. Agora, dezenas ou até mais de 100 casos podem ser agrupados numa mesma sessão. E existe também um detalhe que preocupa especialmente os imigrantes. Faltar a uma audiência pode resultar numa ordem de deportação à revelia, desde que o tribunal determine que a pessoa foi devidamente avisada sobre a audiência. Num protesto realizado em Boston nesta semana, pelo menos 50 advogados, funcionários de tribunais e defensores dos imigrantes participaram de uma manifestação pedindo mudanças no sistema. Outro número chama muita atenção, gente. Uma análise independente estima que, em junho, mais de 53.800 ordens de deportação à revelia foram emitidas em todo o país. Um aumento de 55% em relação a maio. Tá certo, gente? Então, veja que agora eles estão adotando mega audiências, audiências coletivas, por conta de muitos casos pendentes. Aí, do outro lado, a gente poderia até pensar, bom, se eles estão agilizando essas audiências, poderia ser bom. Depende do ponto de vista, de como você queira olhar para essas audiências. O governo só tem um olhar: eliminar esses imigrantes o quanto antes daqui do país, buscar um número maior possível de deportações. E aí, no caso das pessoas que estão já vivendo esse momento, estão presas, pode até ser um mal menor. Quem pensa, ficar ali meses preso sem uma definição do seu caso e sem esperança nenhuma de alguma solução do caso. Então, acelerar a deportação ou acelerar a audiência pode ser um lado benéfico. Pode ter ali um fator positivo na vida de quem está preso nesse momento. Porém, quem ainda tem alguma chance, alguma esperança, alguma forma de continuar nesse país lutando por um processo imigratório, obviamente que essa audiência não vai ajudar em nada, porque serão centenas ali de pessoas ao mesmo tempo. Qual é a chance de um juiz avaliar de uma maneira, vamos dizer assim, detalhada, um processo quando ele tem centenas de pessoas sendo julgadas ali ao mesmo tempo? Ele vai olhar ali pro coletivo, vai ver qual é o problema, que tem essa pessoa aqui, tem isso, tem aquilo, aquilo, essa aqui também não tem, mas que lá vai todo mundo no mesmo barco. Então, se torna muito mais difícil uma defesa quando você tem uma audiência coletiva. Por isso que é fundamental, quando alguém busca uma defesa, ter uma avaliação individualizada. Não quer dizer também que vai ser solto ou que vai se livrar da deportação, mas a chance é maior, né? Então a audiência, a visão do governo é aumentar, colocar cada vez mais pessoas sendo julgadas ao mesmo tempo para ter o maior número de deportações possível. Essa é a tática do governo Trump. Tá certo, minha gente? Vou chamar o intervalinho aqui e eu volto na sequência. Não sai daí, não.
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1: Muito bem, minha gente. 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
1: 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Muito bem, vamos fazer a nossa resenha. Deixa eu pegar aqui a mensagem aqui de áudio aqui do nosso Ed Santana, que chegou aqui. Vai, Ed.
2: Bom dia, bom dia. Rapaz, não sei se é todo homem igual eu, né? Mas se for pra não sair com minha mulher aí na noite aí, num restaurante bacana, num lugar assim, gastar $300, é barato. Mas dá 1.000 e cacetada no telefone, eu não dou não. Telefone pra mim, quando estiver ligando e recebendo, tá ótimo. E o meu tá fazendo isso perfeitamente, o meu ainda é o 15 ainda. Eu não ligo com isso não. Se estiver ligando e recebendo, tá ótimo. Não precisa fazer mais nada. Se você ver a fila que eu vi na loja da Apple, esse final de semana, em Nova York, você fala, não acredito não. A gente foi dar um, passei lá levar minha menina, queria ir. Cara, dobrava o quarteirão. Você é doido? Pra comprar, você ainda tem que pegar fila. Não, não faça isso nunca não.
1: Tô te falando, irmão. A Apple é desse jeito, eles sabem fazer o trampo, sabem fazer o trampo. Muito bem, minha gente, hora da nossa resenha, trazendo os destaques do Campeonato Brasileiro no fim de semana. A rodada começou no sábado, o Galo deu mole, o Galo empatou com a Chapecoense em casa, 1-1. Mirassol, 2-0 no Botafogo, o Remo perdeu em casa pro Santos, 2-1. E o Santos melhorando, aí subindo e já vislumbrando uma vaguinha na Libertadores. Pra quem tava até outro dia lutando contra o rebaixamento, olha o Santos aí. O Vascão meteu 5-0 no Curitiba, o Vasco também melhorando, ainda ali bem pertinho da zona de rebaixamento, mas já fora da zona da degola. O Vasco nesse momento com 31 pontos, 2 a mais do que o Grêmio e com um jogo a menos. O Vasco tem um jogo para fazer ainda, o Vasco também com a melhora do elenco tem tudo para sair, para escapar de mais um rebaixamento. O São Paulo vence o Internacional por 1-0, um placar magrinho, magrinho, magrinho. São Paulo também vivendo a sua crise, mas numa situação mais confortável se olharmos para a zona de rebaixamento. Acho que São Paulo não vai lutar contra o rebaixamento, não. Até outro dia também estava ali meio que, será? Vai que... Acho que escapa também com 36 pontos, faltando aí mais 10 jogos. Creio que Tricolor terá um fim de ano mais tranquilo. Não, o que a sua torcida desejava, pelo menos um pouco melhor. Já o Internacional tem que abrir o olho. Aliás, a dupla Grenal tem que abrir o olho, porque, olha, o Internacional e o Grêmio estão com times pedindo passagem para o rebaixamento. Eu diria que hoje, você olhando em perspectiva, são 10 rodadas aí que serão muito difíceis. Como agora o campeonato vai parar, serão 2 semanas, mas isso é bom para quem tem elenco, porque você tem tempo de

girar o time, de treinar mais. Agora, cobertor curto, o elenco já limitado. E você não tendo ritmo de jogo, eu não sei se isso vai ajudar, sinceramente, os times que estão lá embaixo. Né? Eu acho até que prejudica quando você perde ritmo, mas de todo modo o Renato Gaúcho vai ter um tempo para melhorar aí o seu Grêmio, deve ser a 15ª passagem do Renato lá, e o Internacional mandando embora o Paulo Pezzolano, que aliás teve passagem no Cruzeiro, demitindo também o treinador, e aí vai ter um tempo para buscar alguém para tentar novamente o Internacional fugir do rebaixamento. Lembra que no ano passado eles escaparam na última rodada? Só na última rodada, novamente a dupla Grenal in trouble. Começando com os jogos de ontem, o Grêmio, acabei de falar do Grêmio 0-0 e o Palmeiras ontem fez um grande jogo. Eu que critico bastante aqui esse time do Palmeiras sob o comando de Abel Ferreira, ontem não, ontem foi um time que foi pra cima, foi agressivo, só que aí parou no Everton, parou justamente no goleiro que o Palmeiras não quis mais, foi o Palmeiras que escolheu não ter mais o Everton no seu elenco, contratando o Carlos Miguel, que na minha opinião é um goleiro muito inferior ao Everton. Então, para mim, a mentalidade tem que ser a seguinte: eu tô mandando um goleiro histórico embora. O Cruzeiro fez isso com o Fábio, por exemplo. Então eu vou trazer alguém que seja grande, alguém que seja histórico também, mas que seja tecnicamente melhor do que aquele que eu tô abrindo mão. Eu acho que essa tem que ser a mentalidade. Você manda um cara embora para trazer alguém inferior, eu acho que o Palmeiras fez foi errado em relação ao Everton, e ontem esses dois pontinhos aí podem fazer falta, porque o Everton ganhou esse jogo. O jogo foi 0-0, mas pro Grêmio foi uma vitória não ter perdido ontem pro Palmeiras, e dois pontinhos ali que o Palmeiras deixou escapar na conta do seu ex-goleiro. Olha que ironia. Depois, mais tarde, tivemos o Cruzeiro vencendo o Vitória por 3-1, saindo atrás, o Cruzeiro também se recuperando, mas acho que o Cruzeiro vai ficar ali no máximo mesmo para tentar uma vaga na fase de grupos direta para Libertadores, que é um mínimo também desejável, diante do que foi investido nesse elenco e daquilo que ele pode entregar. Vai ser pouco, com certeza, mas não dá menos do que isso. Não dá para imaginar o Cruzeiro sequer disputando pré-Libertadores. Aí vai ser um fracasso. Vai ser um ano realmente de fracasso se o Cruzeiro chegar numa fase de pré-Libertadores e tendo no ano apenas um Campeonato Mineiro. Agora, se chegar numa fase de grupos, pelo menos viraria um prêmio de consolação para o que foi o ano, muito abaixo da expectativa, é verdade, mas menos mal, né? O Atlético Paranaense venceu o Bahia por 2-1, e aí o Flamengo vence o Bragantino por 2-1, Flamengo que perdeu um caminhão de gols, assim como foi o Palmeiras no jogo contra o Grêmio, também perdendo um caminhão de gols, só que o Palmeiras esbarra no Everton e o Flamengo esbarra na sua incompetência. Impressionante. O goleiro Volpi também foi bem, até depois até saiu do jogo, mas os gols, os lances, as chances que o Flamengo teve foram chances assim absurdamente cara a cara. Não pode perder tanto gol assim. O Flamengo, aquilo que eu já vou falando, rodada assim, rodada também, amassa o adversário, não mata o jogo, e aí o jogo fica esquisito. O jogo tava 2-0 ali, 40 minutos do segundo tempo, o Bragantino vai lá, faz um gol, que a bola desvia no Bruno Henrique, um acidente, 2-1. Aí toma sufoco no final. Pra que isso, gente? Porque os seus atacantes são incompetentes, não conseguem traduzir em gols aquilo que criam, e tem sido assim toda hora. Uma hora vai dar ruim. De tanto que cria e não faz gol, vai ter momento que vai perder jogo. Mas o Flamengo ontem conseguiu vencer, e aí ampliou a distância agora, porque o Palmeiras empatou, o Flamengo vencendo, então agora abrindo 3 pontos na liderança do campeonato, com 63 a mais do que o Palmeiras, sendo que tem um saldo bem melhor, porque se o Palmeiras vence e o Flamengo perde um jogo na próxima rodada, Flamengo e Palmeiras ficariam com o mesmo número de vitórias, porém o saldo do Flamengo é muito positivo, então o Palmeiras precisa de 2 rodadas agora para passar o Flamengo na liderança do Campeonato Brasileiro, que vai parar agora por 2 semanas, tal de Super Data FIFA. Se Data FIFA já é um saco, imagina Super Data FIFA com 3 jogos, Brasil jogando.

0: calendário, que é horroroso, mas vamos fechar aqui com os jogos das seleções, ali no meado de novembro, por exemplo. Tivemos Copa agora, gente, 2 meses atrás. Aí você vai ter amistosos completamente sem sentido, porque, vamos começar a fase de teste, a Copa começa agora e tudo mais. Aí você começa com 50 jogadores agora, para que lá 6 meses antes você tenha outros jogadores. Então, assim, realmente é algo que a FIFA deveria mexer, mas não vai, porque ela ganha muito dinheiro com patrocínio. Ela depende desses jogos aí que não valem absolutamente nada, mundo afora, muito dinheiro envolvido. Então isso não vai acabar, infelizmente. Mas não faz o menor sentido você ter 3 jogos, 2 semanas de jogos de seleções, 2 meses depois de uma Copa do Mundo. Impressionante. E deixei para o final a vitória do Fluminense sobre o Corinthians. Grande vitória do Fluminense, 3-1. O jogo que foi em São Paulo. Corinthians chega à sua 6ª derrota consecutiva, a sua 4ª derrota consecutiva na sua casa, onde perdia pouco e agora está sendo realmente um sufoco o Corinthians vencer dentro da sua própria casa. Lembrar que Fernando Diniz, o histórico dele em campeonatos brasileiros não é nada positivo. Ele tem mais derrota do que vitória. Não estou tirando isso da minha imaginação. É só pegar o histórico do Fernando Diniz. São 94 derrotas e 90 vitórias em todos os clubes que ele dirigiu. Aí conta tudo. Atlético Paranaense, Fluminense, Vasco, São Paulo e por aí vai. Santos, Cruzeiro, né? E o Fernando Diniz em campeonato brasileiro não costuma ir bem, e esse fim de ano pode ser problemático para o Corinthians, porque olha só, hoje ele está com 32 pontos, 3 pontos a mais do que o Grêmio, que hoje é o primeiro time na zona de rebaixamento e com o mesmo número de jogos. Então um tropecinho ali na frente, uma vitória do Grêmio, uma vitória do Internacional, pode colocar o Corinthians na zona de rebaixamento, gente. Olha que coisa. Um time que investe muito. Olha, não é barato esse time do Corinthians. Não adianta vir com comparaçãozinha. Ah, mas olha o outro time. Olha o que o Corinthians gasta só com o Memphis Depay. É o elenco do Mirassol inteiro, por exemplo. O absurdo que fizeram. E a torcida do Corinthians pressionou para poder renovar com o Memphis Depay, que já era uma loucura por ter levado o jogador pro Corinthians. Aí resolveram manter por conta da pressão da torcida. E o cara não entrega. E o cara não entrega, time endividado, clube administrativamente totalmente mal administrado, né? E aí é uma situação realmente caótica para esse fim de ano. Mas tudo pode mudar com uma vitória também. Ganha o próximo jogo, traz tranquilidade, e aí pelo menos tem um fim de ano, quem sabe aí um Feliz Natal para a torcida corintiana. Mas nesse momento muito complicada a situação do Corinthians, não sei se realmente vai ter condição de dar uma virada com o Fernando Diniz lá, essa que é a questão. Já o Fluminense se manteve ali no G4, sempre brigando em cima, 48 pontos, não vai lutar pelo título, mas também fazendo uma campanha muito, muito boa, campanha para os padrões do Fluminense. Veja, compare o elenco do Fluminense com o elenco do Corinthians, qual é o mais caro? Quem custa mais, Hulk ou Memphis Depay? Para vocês terem uma ideia. Tá certo, minha gente? Olha, eu me despeço por hoje, prometendo voltar amanhã. Vocês vão ficar agora com a panelada. Fui, tchau!
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0: Falcão chupando manga.
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2: Ah, muito bem, senhoras e senhores, hoje é segunda-feira, 21 de setembro de 2026, 39ª semana do ano, começando, Gisele. Bom dia, Bem-TV. E aí, capetinha?
4: Beleza, de boa, só quem tá feliz joga a mão pro alto. Aí, rapaz, bom dia.
5: Bom dia.
4: Bom dia pras house cleans, as house keepers e as chefes de cozinha, que faz tudo gostoso.
2: Faz tudo gostoso. Ai, chegamos!
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2: Chegando! Pensamento do dia de autoria dele.

0: acordei ao estilo político, prometendo tudo e acabei não fazendo nada.
1: Bem ao estilo político mesmo, né?
0: Rapaz, mas...
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0: É só forró.
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3: Eu queria escutar agora o solo de Irmã Telo.

0: deixa eu mandar aqui um beijo bem carinhoso pra ela. A primeiríssima pessoa a mandar um oi, bom dia pra gente, Sandra Sanches.
1: Oi, bom dia!
2: E aí, Sandra, como é que você tá? Muito trabalho, muito buraco, muita árvore ainda pra plantar. Como é que tá aí, hein, Marcos?
3: Aí, tia Sandra, o cheio!
2: É Pereira, rapaz! Nosso pombo correio! Bom dia, Macho Rei!
0: Adriana Almeida também está com a gente. Bom dia, bom dia, bom dia! Para as House Cleaners e os House Kengas. Olha!
2: Aí, dê valor agora, aquele bom dia!
1: Oi, bom dia!
0: A Elaine também já tá na área. Ela tá dizendo, faz aí o L que resolve.
3: Não sei o quê.
0: Não sei o quê. Beijo, Elaine.
3: A tia Elaine faz um monte de coisa gostosa.
2: É verdade. Ela sabe fazer umas coisas gostosas. É.
0: Oi, Evelyn, bom dia. Como é que você tá, minha diva?
1: Oi, bom dia.
4: Bom dia, bom dia,
2: bom dia,
4: bom dia, dia Pamela, bom dia, povo lindo.
0: Bom dia.
4: Pois é, Nildinha.
0: Ah.
4: Eu não sei se você observou lá no grupo, mas eu vou sortear, né, as cuecas de renda que eu comprei pra Guga e ele disse que não vai usar de jeito nenhum. Então eu vou sortear entre os homens do grupo.
0: Eu achei tão lindinhas.
4: Só que eu dei espaço pras pessoas, né, se manifestarem. Não, eu não quero, né? E ninguém se manifestou que não queria. Então todos os homens do grupo estão participando do sorteio.
2: Sei que é, mas aí
4: aquele que foi sorteado vai desfilar com a cueca de renda. Tá bom?
0: Gente, eu achei.
4: Então tá, beijos.
0: Ó, beijos, eu achei um arraso, cueca de renda masculina. Meu amigo, se tem renda, renda não é masculina, é baita lixo isso aí. É, mas se bem que o Aires e o João Paulo gostam, né? Ah, será? Ei, é Adriana! O Aires já usou a cueca de rendinha? Você sabe dizer pra nós?
5: Tu é fresco, poxa!
0: Oi, Ed, bom dia! Ed tá com a gente, Paulo Jacaré, nosso Paul Oligator, tá na área, hein?
6: Bom dia, panelada.
2: Bom dia, mano.
6: Segundou,
2: tamo aí.
6: Deixou o jacaré lá de fora.
2: Rapaz, foi mal, cara.
6: Bati na portinha.
2: Quando eu olhei, rapaz, já tinha encerrado,
6: ó.
0: Oi, meu amor, tudo jóia. E com você?
6: Fala, Begenã.
2: Ei, comar.
6: Boca murcha.
2: Aí dentro.
6: Eu conheci um ouvinte seu ontem.
2: Quem foi?
6: O Lalau.
2: Lá aí dentro, conheci.
6: Lá de New Hampshire.
2: Lalau? De New Hampshire.
6: Fala, capetinha, menino levado.
3: Tamo aqui de boa.
6: Capeta.
3: Rapaz, tamo na luta aí, ó. Bom dia, tio Lalau.
1: Ei, bom dia.
2: Fala, Lalau. Sacode o pescoço aí, mano. O Cabo Rei tá na alegria, na animação mais monstra do mundo. Escuta aí, vos, o áudio do Lalau. Bom dia, Lalau. Como é que você tá, Cabo Rei? A semana tá começando de forma positiva aí, ô. Rapaz, tudo de bom, né? Tem uns probleminha aí, mas dá pra resolver. Oi, Johnny, bom dia.
7: Nildinha, falar com vocês aí no panelado aí, ó.
2: Fala aí, macho.
7: Todo dia, a partir das 10 horas, eu vou mandar o cardápio da padaria.
0: Manda!
7: Da Flevo de Mal.
0: Ah, eu adoro.
7: Almoço,
0: manda pra
7: você
0: eu.
7: Você divulga aí no panelado,
0: tá,
7: aí, ok?
0: Tá, pode mandar, tá bom.
7: Aí, todo dia eu vou, a partir das 10 horas, eu vou mandar aí pra vocês aí.
0: Combinado.
7: Vocês aí,
0: combinado.
7: Cardápio, ok?
0: Show de
7: valeu,
0: bola.
7: Obrigadão, um abraço.
0: Um beijo.
7: E o cheiro. Cara que vai pro motel aí com bicicleta aí, ó. Quem é? Quem é esse cara que vai pro motel com bicicleta?
0: De bicicleta?
7: Bicicleta é um ouvinte que nós temos aqui na rádio também, chama bicicleta.
0: Certo.
7: O cara diz, vai pro motel com bicicleta.
2: De bicicleta. Vai ver ele entrar empurrando na bicicleta, né?
0: Oi, Marilene, bom dia!
1: Oi, bom dia!
0: Ela mandou uma foto aqui de um boi atrás de uma moita. Sai da moita que eu já te vi vendo assim.
2: É pra lá, bacana. Eu sou solteiro. Solteiro não leva chifre. Solteiro e sozinho, graças a Deus. Rapaz, hoje eu saio, na hora que eu quero, volto, na hora que eu quero. É bom, é bêbado, engatinhando, de moto, de carro. Não tem ninguém pra ir, tu tá onde, com quem, fazendo o quê? Que é essa foto aqui que tu curtiu, por quê? Macho, coisa boa é liberdade. Agora, engraçado, você tá solteiro, né? Não aparece uma desgranhenta. Ó, quando tu tá namorando, tu tá casado, brota do chão. Aí, rapariga, e aí, como é? Vou bagunçar teu relacionamento? Fica solteiro, mas pra tu... A mulher é o diabo mesmo.
3: Nossa, você fala o seguinte, vô. Bota uma aliança na sua mão. Mesmo o senhor sendo solteiro, elas vão se chegar pra querer bagunçar. Aí o senhor aproveita e depois vai perguntar, cadê a tia mulher? Você disse, eu solteiro.
2: Esse menino tá ficando realmente... É pra aplaudir de pé esse rapazinho aqui, que ele tá mesmo... Pega na mão dele, eu vou bater nele, tico.
3: Não gagueje, não.
2: Com quem é que tu tá aprendendo isso?
3: É o titio Zé Pereira.
2: Zé Pereira, tu tá ensinando essas coisas pro cabelinho. Parabéns, viu, Marco? Você arrasou.
3: Homem que usa o termo arrasou, ele não queima, ele torra.
2: Torra teu pai, que vai tu vai. É, Dogão, bom dia, Dogão.
8: Bom dia, panela.
2: Bom dia, meu bem. Aí, Dogão.
8: Vocês passaram o final de semana?
2: Na correria.
8: Fala pra mim.
2: Mas bom demais.
8: Bom dia, Nildinha.
2: Bom dia, meu amor.
8: Mais linda, mais gata, mais sexy, dessa
2: rádio. Para que eu apaixono.
8: Superável. Oh,
2: para,
8: fala, velho, Venâncio.
2: Ei,
8: como é? Como você tá hoje?
2: Na luta, né?
8: Bom ou não?
2: Bom demais.
8: E o final de semana?
2: Tranquilo, bom, tranquilo demais.
8: Capetinha, meu chegado.
3: Ai, muito pepete.
8: Menino dos pepetos.
3: Rapaz.
8: Só mamando, capetinha.
3: Marromênia, bom, viu?
8: Aí sim, hein?
3: Amor.
8: Ô, velho Venâncio.
2: Ei.
8: Dá pra você tocar a música Catinga de Cu?
2: É, Catinga de Cu é bom,
8: Catinga
2: hein?
8: Catinga de Cu.
2: A música
8: toca aí. Toca hoje.
2: É, bota.
8: Ração. Segundou, galera.
2: Ô, segundou. Valeu, macho velho. Deixa eu botar logo aqui esse... Esse sucesso que deveria ser tema de novela. E nós toca aqui na Rádio Insuperável.
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2: Oi, bom dia, Altair Brasil.
9: Fala, cachorro. Segundou.
2: Segundou, caba
9: velho. Do saco, moço.
2: Fala aí, fala
9: toca
2: com nós.
9: Capetinha, como é que tá o negócio aí, capetinha?
3: Tá mole, fala. Cabeça pra baixo.
9: Oi, aqui, tem um menino aqui que tá apaixonado
3: quem
9: com
3: é?
9: Você. O nome dele é Mike. Depois
3: Michael.
9: Você manda uma luz pra ele que tá na escuta aqui.
3: Um beijo, Mike.
9: O Júlio também tá escutando aqui, tá morrendo.
2: Oi, Michael! Já é isso? Michael Jackson. Beijo, Michael! O Zé Pereira disse: acabei de sair do grupo. Ai, você não quer usar calcinha de renda, não. Ou cueca de renda, não. Oi, Hortência, bom dia! Que Deus abençoe você também, minha amiga.
1: Oi, bom dia.
2: Rapaz, a Hortência é uma pessoa muito bacana, ela é belocrática.
3: Que diabo é belocrático, cara?
2: Belcrático é uma pessoa que você não sabe o que, que ela é, mas ela é, entendeu? Ela é, né? Ah, eu voto no Aires pra ele ganhar uma cuequinha de renda. Ah. Ei! Vai ficar um arraso de cuequinha de renda, mano.
10: Uso sim, Charlene. Uso. Ah, que você me emprestou, era sua. Bartola, velho. Vai, paga.
2: Respeita a polícia, rapaz.
10: A minha é de rendinha. E a sua, que é fio dental.
2: E oh, eu...
10: Tá com dói da fantasia. Bartola.
2: Respeita a polícia, fulera. Chegou ele. A Elaine tá aqui dizendo, chegou ele com o seu tapete. Será que ele está ou tá sem cueca? Está com sem cueca, é a pergunta do dia. E é de renda. Vermelhinha, que é a tua preferida dele. A Luísa Mendes, bom dia!
1: Oi, bom dia!
2: Ah, sozinho me deito, sem chifre eu me levanto. Amém! Eu vou mandar pintar essa frase aí. Uma camiseta pra eu usar. Vou usar só ela, vai ser a chamada Batixuga Vira e Verte. Todo homem tem uma camisa dessa, né? É, parece que ele só tem uma, mano. Mas todo lugar que ele vai, a preferida. Todo homem tem uma camisa preferida, um short preferido. Uma camisa preferida, todo homem tem. Ei, me lembrei agora, uma vez o Rosivaldo se separou da mulher dele, mano. Rapaz, ele foi-se embora, levou as corras dele. Aí a mulher dele pegou e arrumou um amante lá, botou dentro da casa. Ele não tava chateado porque a mulher botou outro caba, não. Ele ficou zangado, foi porque ele foi na padaria. Quando ele chegou lá na padaria, tava o cabo, o namorado da mulher dele, usando o short dele. O short preferido que ele esqueceu na hora de ir embora, olha, mano. Ah, oh, do jumento!

Gabriel tá aqui dizendo, bom dia, panelada, não vai ter mais sorteio. Por que que não vai ter mais? O Johnny... Mandaram aqui a foto do Johnny voando de tapete, ele tá usando é calcinha.

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1: Será que é aquele tipo de música que quando a gente toca aqui o Goiaba, ele para se ele fica dizendo... Era isso que faltava na minha rádio.
2: Ô, música, meu Deus do céu. Ô, música, ai.

0: senhoras e senhores, para você que tá chegando agora aqui nos Estados Unidos, está procurando uma boa oportunidade de trabalho, um lugar para morar, passar uma temporada, é aqui, agora é a hora. Começando!
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0: Ah não, eu lembrei agora. Vai, fala bom dia pra ali, vai.
2: É, fala bom dia aí, diga.
0: Eu não vou dizer nada. Fala, eu te dou $50. Pois tá bom, vou falar. Me dá. Não, fale primeiro. Vai que eu te dou o jeito, não fala bom dia. Diga aí. Bom dia, Alexia.
3: Bom dia, Nildinha. Olha. Parabéns.
0: Pelo
3: Fiquei
0: quê?
3: Sabendo que você foi eleita a melhor vaca do curral.
0: Olha aí, ó.
3: Isso não é pra todo mundo.
0: Realmente.
3: Parabéns, vaca.
0: É, olha, vou lhe dizer. Me dá meus $50. Não, que $50. Você disse que se eu falasse bom dia pra Alexia, você me dava esse dinheiro aí, esses $50.
4: Eu assinei algum documento?
2: É, não assinou, não. Eu sou testemunha.
0: Não, vocês são dois bandidos. Você, né, vocês três. Tu e essa rapariga digital. Aí. Bora, pra começar com o quê? Fitético.
4: Ai, fitético não. No fresca não.
0: Bora, rapaz. Aí, vai. Começar hoje aí com o trabalho. Gente, olha, Blue Costa Landscape e a Construction LLC está procurando pedreiro ou profissional com experiência em construção para fazer parte da nossa equipe. Interessados, falar diretamente com o Paulo no 508-405-5927. 508-405-5927. A Blue Costa Landscape Construction LLC está à procura de pedreiro profissional com experiência em construção para fazer parte da nossa equipe. Eu não sei se eu falei certo o nome da empresa, mas já foi. Blue Costa Landscape e Construction LLC. É aquele tipo da empresa que o cara vai... O cara é brasileiro, né? Vai botar uma empresa. Não, tem que ter pelo menos uma ou duas palavras em inglês aí, tá? Pra não ficar 100% brasileiro. Qual é a palavra que você vai botar aí? Bota azul aí, muito azul. Azul Costa aí, ó. Azul Costa. Ele não pode frescar não, viu? Isso aqui é coisa, as classificações que é coisa séria. Você que tá frescando, eu não. Blue, desculpa, pessoal da Blue Costa Landscape Construction LLC. Tá aqui, tá contratando. 508-405-5927. Precisa-se de encanador para trabalho em Boston. Somente profissionais com no mínimo 4 anos de experiência e conhecimento do código de Massachusetts. Trabalhamos de água, copper packs, esgoto, PVC e cast iron. E gás, hard paper e flex. Poxa, Marinho. Já quer que eu entrei? Toma, Suander. Aí, tua melhor aluna aí, ó. Aí, ó. Tá arregaçando aqui na rádio Super Ágil, rapaz. Aqui é do Instituto Suander. Cala a boca, rapaz. Misericórdia. Eu me perdi agora aqui. Bora.
2: Calma, rapaz. Aí, ó. Encanador, rapaz.
0: Ah, tá aqui. Precisa-se de encanador para trabalho em Boston. Somente profissionais com no mínimo 4 anos de experiência e conhecimento do código de Massachusetts. Trabalho de água, copper packs, esgoto, PVC, cast iron e gás, hard pipi flex. É, aí, ó. É, que orgulho da poxa, mano. $50 a hora em dinheiro. Cash no final do dia. 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Ah, precisa-se de gente para trabalhar fazendo cerca. 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É, moradia. 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Procuramos pessoas responsáveis, organizadas e tranquilas. É, porque o último lá parecia o Satanás.
2: Quê?
0: Nada não. Ah, se você gostou dos classificados de hoje, mande sua mensagem aqui no WhatsApp da rádio dizendo eu quero os classificados. Eu vou mandar pra você aqui, tá bom? Tchau, Alexia!
3: Tenha um ótimo dia, seus lindos de fofos da Insuperável. Fofa. Mais uma vez, parabéns pelo título, Nildinha.
0: Ah, o título de vaca eu vou passar pra senhora sua mãe. Ela vai amar. É isso, rapaz.
2: Tá revoltado, hein, vai?

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3: Você arrasou aí, galera.
2: Ah, pro mim, o caba que usa o termo arrasou, ele não queima não, ele torra.
0: Ai, viu? Ai! Olha aí, viu?
2: Eu te disse que eu ia te contar, baitola.
0: É lá. Oi, Elaine, bom dia, meu amorzinho.
4: Aqui, só uma perguntinha.
2: Pergunta pra nós.
4: O que tá acontecendo aí hoje?
2: Com o quê?
4: As musiquinhas ruins. Vê esse repertório aí, gente.
2: Pelo amor de Deus, rapaz. Ruim é chaparral, né?
4: Vocês beberam a mesma que eu bebi? Não foram lá pegar o balde que vocês chutaram hoje cedo?
2: Chutei o balde?
4: Me conta aí o que tá acontecendo.
2: Peraí
4: que eu vou fazer uns pedidos aqui.
2: Aff, Maria. Música boa é trio chaparral, né? Ruim. Mais ruim que cagar de bruxa aqui dali. Pelo amor de Deus, rapaz. Olha, você não tem um bom gosto não, viu? Ela nunca questione o gosto de uma mulher quando ela diz que gosta de você. É, você tem um ótimo gosto. A Elaine realmente tá certa. O musiquinha ruim hoje.
5: Ô, papo velho mago.
0: Oi, Batista, bom dia.
6: Bom dia.
0: O Batista Erinal tá com a gente, o nosso palmeirense. E um dia vocês já pensaram na possibilidade de fazer um programa de quinta-feira somente com músicas sertanejas? Não, não dá certo não. Deixa aí pro Ronald Faia. Nosso negócio é forró e brega. É cabarezada. Negócio aí é... Aqui nós tá com forró romântico. Já tem dizendo que o programa não tá com música ruim. Ela gosta de música doida. Ela gosta de música, doida. Oi, João Paulo. Oi, meu bem.
7: Capetinha,
2: bota aqui a música pra... Vai lá,
7: lugar direto do West Palm Beach.
2: Palm Beach.
7: 865 Fahrenheit.
2: É verdade.
7: Ô, véi! Aquele naipe, véi. Botei que vontade de dormir, sentador de sacanagem.
2: O cabacão me acorda com sono.
7: Capetinha, meu chegado.
3: Ai,
7: como é que foi o final de semana, Capetinha? Tudo bom?
3: Tranquilo, tio.
7: Graças a Deus.
3: Graças
7: não fui
3: Deus.
7: Na praia, não, Capetinha. Tava chovendo, mas você sabe, né?
3: Foi, não,
7: João. Eu vou estar lá. Toca pra nós, por favor. Capetinha, na base do cacete, trio chaparral, valeu?
2: Aí, ô, véi! Tô falando aí, ó! Tô sim, dizendo, trio chaparral, velho, já pediu o chaparral. É na base do cacete, isso aqui vai pro Aires. Ô, Aires, aí, ó, que filme! Que filme de quem que vai rolar aí, rapaz? Sobre o bicho que voa? Ideia sua, né, Capetinha? Baitolinha Master, paçoquinha.
3: Tô foia! É, tio, tem nada a ver com isso aí, não, rapaz! Que é isso, rapaz? Isso é bom pro Capetinha, foia, pai!
2: Sempre sobe pra você, né, pai? O pessoal sabe que eu sou o homem sério do programa, você que é o caba da fuleirada.
3: Oh, o show é muito sério, pai! Você é a seriedade pessoa! Na base do cacete, trio chaparral.
2: É, prepara o cacete aí pra ele. Ele vai gostar demais disso aí, ele gosta.
0: Ai, ai. Deixa eu ver aqui, minha irmã, o que ela tá dizendo aqui? Nildinha, me dá o endereço da rádio pra me quebrar a cara desse velho. Que é isso que, é que eu lhe fiz? Ora, mas tá aí, papai.
4: Você tá doido? Parece música de IA hoje, não, gente? Não. Toca o negócio,
0: meu amor, calcinha preta não é IA.
4: Você não vale nada, mas eu gosto de você.
0: Olha o que ela quer ver aí, ó.
4: Ainda tô aí. Qualquer coisa, gente. Mas vamos animar esse negócio. Afinal de contas, segunda-feira, bebê.
0: Você falar que calcinha preta é música de IA. Você falar. Que potência do forró, Caatinga de Cué, iá. E Banda Líbano, Zé, iá. Eu não vou nem dizer mais nada.
7: Oi, véi. Que? É que você dá pro cara sério, íntegro, pai de família.
0: Cara sério, caba sério, verdade, caba sério. Ei, mãe.
8: Ô, Nildinha. Ah. Esse cara que tava indo com bicicleta pro motel, você sabe quem é?
0: Não,
8: o
0: quem
8: Dogão.
0: É?
8: Por isso que ele pediu essa música aí, notícia, que ficou chegou. Mais cedo aí, ó. Música
0: cheia
8: de
0: Break News.
8: Era news. Dogão.
0: É Dogão,
8: ele
0: era?
8: Ele falou que foi com bicicleta para o motel, ó, pra você velho, não é Dogão. Tá, vira pai. Homem, rapaz.
0: Agora entendi por que a Sandra queria enterrar no buraco.
9: Você sabia?
3: Aí! Você sabia que quando a pessoa diz estou sem palavras, na verdade ela tem palavras, mas são todas ofensivas?
0: Pior, né? Você sabia? Canelada. Ó, lá no Brasil, ele, Cícero Mesquita e Ribeiro Gonçalves no Piauí. Brasil! E um dia... Agora o cara sair daqui do Brasil pra fazer cerca nos Estados Unidos é osso, né, moço? Rapaz, não. Ó, já que... Ó, o Rony aí. Bom dia, Rony!
10: Bom dia!
0: O Rony tá alugando um quarto em Leominster, 500

0: Ai, Nayano.
1: Ai, Nayano. Acorda, vai.
0: Vou ver ela reclamar agora. Ela mandou um áudio aí, ó. Deixa eu escutar aqui. Se ela reclamar, eu vou botar mais uma dessa mesma banda aí. Aí, fala aí, fala aí.
2: Aí sim, meu filho. Olha, isso aí é forró raiz, é.
0: Ela gostou.
2: Fica tocando esses forró no tela aí.
0: Ela gostou disso aí, mano.
2: E a gente é obrigada a pensar que você é real, ué. Você tá doido? Não, toca o negócio aí.
0: Eu não vou tocar.
2: E aqui outra coisa. Você tá igual do lado.
0: Eu pensei.
2: A gente fala as coisas com você não aceita.
0: Eu pensei que ela ia
2: gostar. Opinião e não aceita.
0: Ela fez, foi gostado, viu? Não é que ela gostou, é que ela adora te infernizar, né, pai?
3: Cachorro!
4: É bom demais, Júnior! Cachorro!
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0: Duvide se a Rádio Manchete toca isso aqui, ó!
4: Salve, salve, Deus!

0: oferecendo essa música do cachorro pra Hortência.
1: Meu Deus do céu. O que a Hortência tá vendo com esse cachorro?
0: Ela tá mostrando o que aí, ó?
1: É flor de Jorge Tadeu.
0: Oh, é bonito o teu botão de rosa. Mas ofereceu o cachorro pra tu aí, viu?
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0: Aí se o cacete não der jeito, você separa. Essa aqui é de João Paulo. Com muito amor e carinho para Aire Júlio.
1: Não saia daí.

0: choque de boia. Panelada. Depois do intervalo comercial, macumbeira.
1: Sucesso pra galera.
0: Macumbeira, macumbeira, você macumbeira, macumbeira. Volta já!
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gravou é bonde do forró. E não é IA, hein? Deixa eu falar aqui. 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

0: essa aqui, ó. Eu vou bater o motor do gerador. Tá oferecendo essa aqui, ó. Vou procurar aqui e vou botar. Só música ruim, valei-me. É a música que a Elaine tá pedindo aí, ó. O Johnny falou que vai entregar a rosquinha vestido com a cueca de renda. Ô, oh, de lixo. Tá, vai voando no tapete, olha, gente. Vai ficar mais leve, né? Oi, Célio, bom dia. Oferta de emprego. Fred do posto de gasolina em Milford precisa de um funcionário part-time e full-time. Ó, você que tem experiência como frentista ou quer trabalhar, tá aqui a bela opção aí, ó. Oferta de emprego. Fred do posto de gasolina em Milford precisa de funcionário part-time ou full-time. Rapaz, isso aí dá pra mim, não? Você tem experiência com mangueira? Aí dentro.
1: Aí dá pra você, hein?
0: Não, não dá pra mim, não. Oi, William, bom dia.
2: Bom dia, panela.
0: Como é que tá aí,
2: macho? Bom dia, velho, saco músico, bom dia, dia, bom dia,
0: capetinho. Oi, meu bem.
2: Você viu a ideia da Evelyn?
0: É.
2: A Evelyn compra a cueca de renda, o Guga, e depois... O Guga não quer usar.
0: Quer botar em
2: ouvir
0: nós.
2: A sua esposa. Guga, deve usar. O que você acha, velho?
0: Eu acho que você tá achando.
2: E se der tempo, toca aí. O seu problema é manda R-som. Tamo junto aí.
0: Seu problema é R-som. Procura aqui pra nós tocar já. Passando pra dizer que eu amo te tirar do sério, viu? Como você saiu da casinha. Saiu da casinha. Até tocou forró raiz. É aquele ditado, né? Um dia da caça, outro é do caçador. É, né? A Sandra Sanja tá dizendo que ela quer esse serviço aí, ó, no posto. Ela diz que tem experiência com mangueira. Ô, delícia, rapaz! A Hortência tá oferecendo aqui a música. Vem cá, o Aires, ele é baixinho, é? Ou ele é grande?
3: É um grande baitolo.
0: Não, rapaz! Eu falo de... Eu falo de estatura. Já tá dizendo assim, ó, oferece aí pro anão do Aires. Essa música aí, ó. Chapeuzinho. Aleno Beach. E Ellen Neri. É, amigo, aí, ó. Pra você, viu? Deixa eu ver essa música aqui.
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0: Para pra ele aí.
4: Panelada.
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0: Muito bem, senhoras e senhores, chegando mais uma pesquisa do Instituto
4: Insuperável. Sim,
0: pesquisa opinião pública que interessa única e exclusivamente a nós. Foi perguntado para 7.697 pessoas. Por que que os homens não perdoam uma traição e nunca voltam com suas ex-mulheres? É, por quê? Sim, tu já teve quantas mulheres?
3: Eu?
0: Deixa eu ver aqui. Foi sim. A mãe dos meus três primeiros meninos. Aí veio a mãe do meu quarto menino. Aí teve... É sim, tal, tá. Aí veio a mãe da minha filha.
1: Isso é um pré-arme pra fazer menino de abeísmo.
0: Amigo, isso é bíblico. Eu sigo a Bíblia à risca. O que que diz na Bíblia aí? E de povoai-vos.
3: É povoai-vos mesmo. Povoai-vos
0: mesmo. Eu quero é pros Estados Unidos povoar lá a América. Ainda bem que os meninos puxaram tudinho o careca, porque se as meninas puxassem pra mãe dela, pra nascer com essa testa, morria de cesariana. A Sandra tá dizendo, se vesse, sabe fazer, é menino. E tem coisa melhor que isso? É melhor que tá enterrando os outros. Enquanto a Sandra tá enterrando, eu tô atirando, botando gente no mundo. Eu botando gente no mundo, bora nela. Rapaz, eu já fiz 5 CPF. Olha, rapaz. Eu sou o maior CPF-zeiro do Brasil. CPF-zeiro.
6: Bom dia. Não são todos, tá?
0: Quê?
6: Tem muitos homens que não perdoam a traição. Mas tem muitos homens que perdoa a traição.
0: E leva a gaia.
6: Ainda continua com a mulher. Ainda briga com os amigos. Ainda continua corno.
0: Viu?
6: Pega a visão, galera. Pega a visão. Beijos e beijos.
0: Rapaz, eu tenho uma tese comigo que é a seguinte, major. Se uma pessoa... Agora eu vou filosofar. Prepara aí, viu? Agora eu vou filosofar. Olha o Aires aqui, ó. Avisa a Hortência que aqui é 1,79 m de altura.
3: Uhum.
0: Ô, viado alto, menino. Entendeu? Aí tem que deitar mesmo pra alcançar a boca de telzinho. André de Franklin. Antes eles do que nós, né não? Aí ah, yeah. Vocês preferem botar gai em nós, né? Oh. Olha, cadê minha testa? Ela mandou aqui uma foto aqui, ó. Outono é tempo de recomeços. Assim como as árvores soltam o que não serve mais para florescer de novo, nós também podemos deixar para trás o que pesa e escolher o que nos faz bem. Mais saúde para o corpo, mais força para os dias difíceis, mais fé para continuar e mais motivos para sorrir. O melhor ainda está por vir. Foco, disciplina, gratidão. É o lapa de testa. Amigo, uma frase dessa, um texto desse, não saía de uma testa menor que essa daí, não. Essa testa aí não era pra menos disso, não. Essa testa brilhante.
7: Não, mas a André já levou gaia.
0: Já?
7: O marido dela tava no banheiro com o outro lá, com a sobrancelha.
0: Ai, ai,
7: além de branca, transparente, refletor. É corna.
0: É corna, olha. Corna despombalizada, que ele disse. Mentira, que ele disse isso não. A gente aumenta que é pra ela ficar com raiva, entendeu? Ela começa a entregar os podes dele, tudo de pai no rock. Pior, né?
6: Nildinha, eu conheço um que foi chifruto.
0: Eita!
6: Depois do chifre, ele comprou uma mansão pra minha esposa.
0: Vixe.
6: E eu conheço um que foi chifruto.
0: Olha!
6: E depois de chifruto,
0: vixe,
6: ele ainda pagou a plástica da mulher toda, você acredita?
0: Eita.
6: De acordo com o chifre,
0: eu...
6: as pessoas estão ganhando presente, hein?
0: E é,
6: no meu caso, se eu trair o meu cupim,
0: que?
6: Eu vou ganhar uma cadeira de rosa,
0: vai,
6: entendeu? Mexe não, tem homem que é trouxa demais, gente. Pega a visão, pega a visão.
0: Aê, mãe. Ei, leva uma gaia, tome um carro. Eu te traí, pega uma casa. Que diabo é isso aí, mano? O caba tá presente é premiando a mulher. Que diabo é isso aí, mano? A boca, baitola, bora. Responde aqui o Instituto Superável. Por que que os homens não perdoam a traição e nunca voltam? Engraçado, né? Quando o homem... quando a mulher trai o homem não perdoa, né? Não é? Mas quando é ele que trai, ele quer um perdão. É porque uma coisa não tem nada a ver com a outra. Olha o jacaré!
8: Uau, olha o Johnny, o homem não para, o aladinho, o tapete.
0: É, e aí?
8: Ele é o cara.
0: Verdade. Você não diz cara de quê, né? É o cara, né? A Andréa já gravou 5 áudios e apagou. Tá aqui, ó, gravando o áudio. Aí ele começa e para. Aí volta de novo, aí para. Aí tá aumentando o ódio. Ele disse que tu é despombalizada, Andréa. Diz que o teu marido é tcholi, estava no banheiro. Diz que ele tava cagando pra dentro. Ô, diabo de conversa nojenta é essa, rapaz? Eu, hein?
9: Papo véio mago.
0: Foi ele que falou, não foi eu, não.
9: O quê? Não acredito.
0: Você pode acreditar. Você tá reto. Foi bem, foi. O Aires que falou, o Aires Júlio, de 1,79. Ele que já foi coroinha no Brasil. Ele que escondia a hórtia do padre pra comer com farinha depois. Olha, tu vai pro inferno, viu? Não pode comer a hórtia com farinha, não. Que diabo é isso? Era fome, era? Ele roubava tanto, acho que ele tomava café da manhã com hórtia aí. Isso aí ele não conta lá no espelho do imigrante, não. Isso aí ele não conta lá, não, né? Ai, 54 segundos de áudio, meu Deus. Que ela mandou aqui, ó. Meu Deus do céu. Ei, tu tá preparado pra escutar 54 segundos de áudio? Gravado pela Andréa Aires. Ei. sei se eu boto. Bota, rapaz! Eu não sei se eu boto, não sei se eu não boto. Rapaz, aqui ela deve estar esculhambando até a quinta geração dele aí, nesse negócio aí. Bora, rapaz, bota o áudio dela. Vamos lá. Liga agora no 0800 000 000. Nós devemos botar o áudio dele lá. Andréia, ela pegou ar mais que pneu de trator? O Aires, depois que ouvir esse áudio, o que ele vai fazer? Opção A, ele vai desinstalar o aplicativo da rádio. Opção B, ele vai mandar outro áudio esculhambando e o programa vai virar uma discussão de casal. Ou opção C, a gente não bota o áudio no ar. Você decide, vai. Bota ou não bota? Bora, diga só aí, bota. Ou diga assim, não bota, vai. Ó, três votos, eu quero três votos. Um pra dizer que vai, outro não vai, um pro desempate. Tá rolando aqui. A Hortência, bota logo. Calma, tem que esperar o comprimido fazer efeito. Não é assim, chegou e bota, olha aí, mano. Tenha paciência, viu, que aqui a máquina tá funcionando devagar. Bota. Dogão disse assim, coloca, olha o cabelo de coloca aí, ó. Coloca aí, ó. A Marilene, que negócio de uma confusão. Bota, bota, ruína, bota, bota, bota no Aires, bota. Aí não, bota no Aires. Ah, André apagou o áudio. Mentira. Deixa ela fazer uma raiva, rapaz. Aí bota aí, vai. Escuta aí, ó.
10: Olha, eu não ia falar a fofoca do Aires hoje. Olha, mas ele foi aí me provocar agora de manhã.
0: Que tá, será bom, que ela vai falar? Deixa eu ouvir. Para, ei, para. Não fresca não, deixa ela falar. Vai, tá bom, bota.
10: Olha, eu não ia falar a
0: fofoca. Olha, tu viu? Ela não ia falar. Rapaz, deixa o áudio rolar, rapaz. É só porque o Aires frescou ela, não foi?
10: A fofoca do Aires hoje. Mas ele foi aí me provocar agora de manhã.
0: Ó, é o seguinte, ó, você não faça mais isso, não.
1: Rapaz, deixa ela falar, vai.
0: É o Aires, rapaz, que tá provocando a bichinha, vai. Não faça isso, não. Ela tá quietinha trabalhando lá no canto dela lá, rapaz.
10: Não, eu não sou baú pra guardar segredo, eu vou falar.
0: Aí, ela vai falar. É melhor deixar ela falar, né, Gisele? É, porque senão o ouvinte vai ficar chateado, porque você não deixou ela falar. Vou ficar frescando aí, não é não? É, o que será que ela tem pra falar, hein? Vamos pro intervalo comercial? Não tem comercial, imbecil, já foi! Então tá bom, então deixa ela falar, vai. Fala aí, vai, o que você tem pra falar pra nós dele aí, vai.
10: Olha, não ia falar a fofoca do Aires hoje, mas ele foi aí me provocar agora de manhã. Então eu não sou baú pra guardar segredo, eu vou falar.
0: O que será que ela tem pra falar, hein?
1: Ah, papai, amor de Deus!
0: Pet Home Groove. Acabou, Guimbas, não é agora não. Não é agora não, não inventa não. Aí, ela vai contar o segredo do Aires agora aí, tá bom, vai, fala.
10: Olha, eu não ia falar a fofoca do Aires hoje, mas ele foi aí me provocar agora de manhã. Então eu não sou baú pra guardar segredo, eu vou falar.
0: Tá, ela vai falar. Vou só procurar a música aqui pra ela falar. Eu vou te dar um reset. Ah, peraí, amor. Tem que ter a música certa pra ela falar. Peraí, rapaz. Não pode chegar e jogar um break news desse assim à toa, não. Tem que ter a trilha certinha. Bora. Ah, pelo amor de Deus, né, cara?

0: Pica-Pau. Episódio de hoje: O Segredo de Aires, que ninguém conhece. Estrelando Andréia de Franklin. Pica-Pau.
1: Eu adoro. Saudade do Pica-Pau. Meu Deus do céu. Vai, deixa ela falar, vai. Conta, vai. Vai, Andréia, vai.
2: Eu não ia falar a fofoca do Aires hoje.
0: Não.
2: Mas ele foi aí me provocar agora de manhã.
0: Foi.
2: Não, eu não sou baú pra guardar segredo, eu vou falar. Vocês sabem que eu e a Sandra montou um business aí de escavação, né?
0: Uhum.
2: E nós oferece plantas exóticas. O Aires foi lá no nosso website e ordenou, meu filho. Vocês não acreditam? Um container tá vindo do Brasil. Um container. Ele falou que ia ter um pedacinho de terra nos fundos dele.
0: Ih, rapaz.
2: E ele ordenou um container.
0: Ai.
2: De mandioca. Vocês não acreditam.
0: Pra plantar.
2: Tanta planta exótica pra ele colocar nos fundos dele. Vai me ordenar um container de mandioca, gente. Ah, não.
0: Lá no fundo.
2: Mas nós vamos fazer o trabalho porque o que importa, né? É o cliente, né?
0: É verdade.
2: Vamos fazer o quê? Né, Sandra? O que importa é nós lucrar, né, minha
0: pronto, filha? É verdade. A dona Sandra, mas André vai abrir as covas.
1: O quê?
0: Não, não sei se tu sabe, mas quem planta mandioca, o nome daquilo é cova. Ele faz o buraquinho, enfia a mandioca dentro e dá uma aterradinha. Porque não sei se vocês sabem, mas em volta do buraco tudo é beirado.
1: Rapaz, sai, deixa eu fazer aqui. Mais uma pesquisa do Instituto
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1: De pesquisa e opinião pública que interessa única e exclusivamente a nós. 7.697 pessoas entrevistadas. Por que que os homens não perdoam a traição e nunca voltam com suas ex-mulheres? 99,9% responderam ao Instituto Insuperável ao serem indagadas. Por que que os homens não perdoam a traição e nunca voltam com suas mulheres? 99,9% disseram que é porque elas sabem que se o homem perdoar e eles voltarem, eles vão levar chifre de novo. É verdade.
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6: Sai fora. Mentira, velho. Você não acredita nisso, não, velho.
0: Meu amigo, eu.
6: Container de mandioca.
0: Você encomendou as mandioca,
6: foi? Fora.
0: Você é um empreendedor,
6: inclusive,
0: né, mano?
6: Inclusive, você abre o seu olho, velho. Porque.
0: Não,
6: é lá, ele tá entrando na parceria lá. Ela, não. Sandra, Marilene, Hortência e Andréia. E Evelyn. Essas mulheres, tudo aí, tá fazendo a sociedade dessa companhia aí.
0: Perigosa.
6: Vai dar ruim pra nós. Os negócios de plantação de mandioca é mentira. Quem quer os negócios de plantar mandioca lá no buraco, lá que foi enterrado lá, é o Guga.
0: É o Guga.
6: Não sou eu.
0: É. O Guga tá se esquivando das cuecas de renda, mano.
1: Bom dia, Guga.
0: Isso aqui é pro Aires, ó. A Hortência ofereceu essa aqui pra o Aires Júlio.
7: Agora, Júlio, por favorzinho.
8: Além do que?

0: Fala aí dos cachorros dos gatos.
1: Pet, rapaz.
0: É uma coisa. Isso é apelido que botaram nos bichos, né, não? É. Ei, boi e jumento, né, pet, não?
2: Não, é seus parentes. É.
3: A mão. A mão na boca. Respeita o lá, tá lá.
0: Para de brigar, rapaz. Será possível?
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0: Ores, Júlio. Quem que tava indo pro motel com bicicleta? Oi. Quem tava indo pro motel com bicicleta, hein, Ari Júlio? Fala pra nós aí.
1: Oi.
0: Quem tava indo pro motel de bicicleta?
1: Oi. Oi. Olha, broderagem. Quem será? Quem será? Quem será? Sim. Sim.

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1: Enildinha, minha irmã, deixa de falar mal da vida alheia, colega.
2: Ei, minha irmã, não tô falando isso não. Oxi, como é mulher, quanto mais safada... A M&M, tá pedindo aí, ó. Aviões do forró. Aviões do forró. Mulher, quanto mais safada, nós gosta. Quê? Não. Eu só pensei um negócio aqui. Foi você pensou em voz alta, porque eu ouvi teu pensamento.
3: Eu também ouvi.
2: Mas baita, ele não ouvi nada. Eu tô ouvindo teus pensamentos aqui, viu? Frisca. Ei! Daí eu não tô pensando não, eu tô falando mesmo. É, Nildinha! E o meu amigo que clonou o WhatsApp da esposa dele? Olha, isso aí vira moda. A mulher dele dormiu e ele pegou o celular dela. Ela dormindo, colocou o dedo da digital dela e destravou o celular dela. Aí ele pegou um aplicativo de clonar o WhatsApp. Aí ele foi lá e clonou o WhatsApp.

0: E ele saiu seguindo o carro. O Uber levou a mulher dele até a casa do outro. Quando o Uber foi embora, ele esperou 20 minutos.
1: É, isso tudo! É, com 20 minutos dá pra fazer muita coisa, rapaz! É, 20 minutos, foi, macho?
0: 20 minutos. Ele esperou 20 minutos. Aí ele pegou uma caixa de papelão que tava no banco de trás do carro do amigo dele, foi lá e bateu na porta e gritou: Mercado Livre!
1: Ai, aí, mano!
0: Mercado Livre!
1: É fuleiragem, Gisele! É, rapaz! Tá vindo aí, Betinho?
2: Tá doido, pai?
0: Mercado Livre! Quem saiu foi um negão de 4 metros de altura. Lá era uma lapa de nego, Nildinho. Pretão, sabe aquele negão da mãozona? Do peitoralzão, dos pés grandão. E Nildinho. Aí ele chegou e falou assim: pô, não, meu amigo, o que você quer aqui? Comprei nada aqui não. E eu tremendo demais, já com medo do negão. Ele falou: não, meu amigo, é o seguinte, é que eu vim fazer uma entrega de uma encomenda pra senhora Ritinha. Rita é o nome da mulher dele. Pra dona Ritinha, que ela botou nesse endereço aqui. O negão gritou: ô, moranguinho! É, moranguinho, macho. É, não, o marido dela não botou um apelido dessa nela. Aí o negão vai lá e bota apelido de moranguinho na mulher do cara. Isso é muita humilhação. Moranguinho, é pra você! Nildinha, quando a moranguinho veio de lá pra cá, que ele olhou a Ritinha, a mulher dele, suada, mais suada que tampa de chaleira e ofegante: o que é que tu quer aqui? Aí, bicha, ignora. Ela viu que era o marido dela. Nildinha, ela ficou branca, vermelha, mudou de cor. E lá teve um quebra-pau nessa porta. Isso deu uma confusão, Nildinha. Aí o negão saiu do lado de fora sem entender nada, porque ela não disse pro negão que era casada, não. Ela dizia que era solteira. Porque no Instagram dela, ela casada, não tem uma foto do marido dela. Então ela tava pagando de solteira. Moranguinho.
1: Morango do cão, essa daí.
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0: pisadinha em pisadinha.
1: Aí, a viva do forró, volume 2.
0: Só um pedacinho, viu? Porque não vai dar pra botar toda, não. Aí, chicotejo com pedaço, M&M. Ô, oh, Didi, rapaz.

0: safada.
1: É que nós gosta. É que nós gosta.
2: Gente, vê aí, Eduardo de Oliveira, tá? É a hora da notícia chegando. Excelente semana pra todo mundo e até amanhã, se Deus quiser. Tchau, tchau.
1: Tchau. Bande mulher safada que nós gosta.

0: Ei, garçonete da Santa Ceia.
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1: Jorge Henrique Rodrigo.
2: É Murilinho Rufo.
1: O que é?

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0: Segunda-feira, seja muito bem-vindo. Tá começando o Tarde Insuperável. Uma nova semana começa, novos assuntos, novas histórias, muita informação. Durante os próximos 90 minutos, vamos acompanhar os principais acontecimentos do Brasil, dos Estados Unidos e do mundo, sempre com espaço para sua participação, tá bom? Muito bom ter você com a gente, Tarde Insuperável no ar. Adoro gaguejar na abertura, porque mostra que o programa é ao vivo, viu, minha gente? Hoje é segunda-feira, 21 de setembro, agora são 4h07. Boa tarde pra você que está aí no trânsito, você que ainda tá na correria do trabalho, pra quem já chegou em casa e escolheu a Rádio Insuperável pra acompanhar as notícias do dia. Um abraço muito especial à nossa comunidade brasileira que acorda cedo, trabalha muito e ajuda a construir uma história de sucesso nos Estados Unidos. Claro, um abraço pra quem está nos supermercados, padarias, nos restaurantes, lanchonetes e tantos outros estabelecimentos brasileiros que fazem parte da nossa audiência diariamente. Eu sou o Felipe Tonon e vou com você até as 5h30, tá bom? E mais importante, o programa também é seu. Participe pelo aplicativo da rádio, só clicar em participe e depois em WhatsApp e mandar sua mensagem, tá bom? Se preferir, envie um áudio. A sua opinião sempre faz parte do nosso programa. Ao longo dessa tarde, vamos acompanhar você com os principais acontecimentos do Brasil, dos Estados Unidos e do mundo, sempre pensando no que realmente faz a diferença. Informação, prestação de serviço, entrevistas e os assuntos que movimentam o dia. Fique com a gente, porque o Tarde Insuperável tá só começando.
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0: Agora são 4 horas e 8 minutos pelo horário da costa leste dos Estados Unidos, 5 e 8 pelo horário de Brasília. Agora é hora de acompanhar aí os principais destaques do nosso dia, tudo que movimentou o mundo, com informação, contexto, análise para você entender cada pauta, hein? Sua participação também sempre bem-vinda e vir para cá sua mensagem pelo WhatsApp da rádio, tá bom? Tarde Insuperável no ar, confira agora as manchetes desta segunda-feira, 21 de setembro de 2026. Emissoras de TV dos Estados Unidos boicotam cobertura da Casa Branca após Donald Trump vetar jornalistas. O presidente americano proibiu veículos como a CNN e o site político. A Fox News também saiu em defesa das emissoras banidas. E meio a investidas autoritárias, Donald Trump tem a pior aprovação de sua carreira política. E os protestos registrados nos Estados Unidos após um imigrante ser baleado por um agente do ICE no Texas.
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0: Se der tempo, também traremos daqui a pouquinho uma nova pesquisa. Hoje é BTG, né? Sai pesquisa BTG. Daqui a pouquinho tem Pesquisa Quest, tá? Tem Pesquisa Quest hoje e a gente vai trazer daqui a pouquinho, se der tempo ainda nesta edição, os resultados aí da primeira Pesquisa Quest para a presidência após aquela reunião, audiência horrorosa do Tribunal Superior, Supremo Tribunal Federal. É que eu tô com uma outra pauta do Tribunal Superior Eleitoral, do Dallagnol, daqui a pouquinho vamos falar também, né? E formou maioria ali para suspender, hein, gente? É perseguição, hein? Dallagnol sofre na política brasileira. Daqui a pouquinho a gente vai trazer mais detalhes também, tá bom, minha gente? Vamos trazer tempo e temperatura? Eu quero que você compartilhe aí conosco como é que tá aí o tempo na sua região, se tá chovendo, se tá sol, tá bom? Trago aqui em Boston. Temperaturas bem baixas, hein, minha gente? Olha só, 66 graus, mas a sensação térmica de 61, gente. Rapaz, amanhã começa o outono, né? Hoje é o último dia de verão. Boston com 66, portanto, amanhã a previsão é de temperaturas ainda mais baixas, tá, gente? 63. E aí você fala, e agora? Vai baixar mais? Vai. Essa semana ainda vai ter 60, minha gente, de máxima, tá? Máxima, mínima. Pode ficar na casa dos 50, tá, minha gente? 50 dá quanto, hein? 32, 8, 9 graus, 9 graus, 8 graus, né? Por aí. Temperaturas baixas. Chuvas não, tá, gente? Pelo menos essa é a boa notícia aí, tá? Chuvas não há previsão aí. Tempo fica nublado hoje, amanhã também. O tempo segue nublado. Sol não vai aparecer. O sol deve surgir só na quarta-feira. Quarta e quinta, entre nuvens ainda. Mas não deve chover. Chuvas devem acontecer a partir de sábado, tá, gente? A previsão é que o final de semana seja chuvoso e semana que vem também seja chuvosa, tá? Mas até sexta-feira, tempo aí sem chuva, tá bom? Framingham agora tá bem nublada, né? Mas não há previsão de chuvas, tá, gente? Pelo menos não informa o Weather Channel aqui, tá bom? Máximas agora 67 graus, amanhã a máxima não passa dos 64 e mínimas de 48 graus, hein, minha gente? Rapaz, olha só, já tem aquele friozinho, né? Amanhã tempo nublado, máxima de 64, mínima de 48. Quarta-feira também mínima de 48, máxima de 65. No sábado promete ser o dia mais frio, tá, gente? Já vamos falar de frio, né? Porque a máxima no sábado em Framingham pode ficar em 59 graus, minha gente. 59 graus. Lembra? 59, tira 32, divide por 2. Tem que fazer aquela conta ali de cabeça, né? Uns 10 graus, né? Mais ou menos, 59, por aí, né? E agora, hein? Por aí, né? De cabeça, sim, eu sou ruim, mas deve dar uns 12 graus, né? Por aí, né? Uns 12 graus. Minha gente. Já era o verão, hein? Mais um verão se foi, outono chegando, temperaturas caindo e a gente vai atualizando você todos os dias aqui.

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0: Quatro e 14, nós vamos aqui pro WhatsApp, pessoal já chegando aqui. Valtigre, como sempre, já mandou o seu alô. Paulo Jacaré mandou uma foto de um dia ensolarado, né, Paulo? Onde você está, né, Paulo? A piscina aí já era, hein, Paulo? Essa piscina do seu quintal aí, não sei se é o seu quintal, mas essa piscina aí vai ficar aí paradinha, até meados de maio, por aí, né, maio, é, né, junho, por aí, né, gente, vai demorar um pouquinho, né, Paulo Jacaré. Sandra, boa tarde pra você, fala, Johnny, o homem não para, fala, Johnny.
2: Boa tarde, Vossa Excelência Felipe Tonon, boa tarde, Vossa Excelência Audiência. Ô, Felipe Tonon, oi. É verdade que o ex-presidente Barack Obama está aqui em Massachusetts hoje?
0: Sei.
2: É verdade ou é mentira? Fala com nós, Felipe.
0: Olha, eu não costumo acompanhar a agenda de ex-presidentes americanos, tá? Mas... mas... eu posso pesquisar aqui depois, tá bom? Mas depois eu trago aqui pra vocês, tá? Eu sei que o Obama sempre vai lá, né? Pra... pro, é, como é que chama, meu Deus do céu? As ilhas lá, meu Deus do céu? Região de Martha's Vineyard, mas esqueci a ilha específica que ele sempre passa férias. Até a filha dele, né? Trabalhava numa lanchonete... é, em Massachusetts durante as férias, mas esqueci o local, né? Em Massachusetts. Felipe Dias, 63, tá bem agradável em Plymouth. Ó, esse dia bonito mesmo, hein? Olha, nuvem, sol e um dia bonito. Eu gosto dessa temperatura, viu, Filipão? Vera Pires tá por aqui também. Boston sempre linda, é verdade, né, Vera? Linda mesmo, olha só, de qualquer ângulo que você faça, né, lá Prudential, o rooftop lá Prudential tá funcionando ainda? O rooftop não, né, não tem mais, né? O aquele panorâmico lá tá funcionando ainda? Eu lembro que fechou, depois reabriu, mas nunca mais acompanhei. Tarde, Fernanda, Fefe do céu. Pode acabar com o STF tudo, hein? Tirando um ou dois. Credo, vixe, o último apaga a luz. É, e ela mandou aqui o contrato, a PF encontra contrato de 427 milhões que liga em torno de Nunes, Marques, Avorcaro. É, o negócio ali tá feio, viu, gente? É, tá feio o negócio. Tenho nada. Ozzy Baiano tá por aqui. É mensagem de mais cedo, tá, gente? Aí eu fico perdido aqui. Fala, Ozzy Baiano, obrigado. Fala, Paulo Jacaré.
3: Felipe Tonon, boa tarde. Direto de Kingston. É, Felipe, tá meio friozinho. Esse solzinho aqui tá brilhoso, tá mentiroso. Não tá quente. É, e a piscina, na verdade, ela tá junho, né? Então, acabou a piscina, acabou a lagoa, acabou a praia e vão que vão.
0: Acabou.
3: Aqui só na escuta, hein, Felipe? Só na escuta, vão que vão.
0: Valeu, acabou tudo, né, meu filho? Acabou tudo, tudo, tudo. Olha só, Aguinaldo, boa tarde, Felipe. Que feriado é esse aqui hoje? Hoje é feriado? Meu Deus do céu. Eu não sei também, viu? Hoje é feriado nos Estados Unidos? Eu não sei, gente, tô sabendo não. Sabia que é feriado. Sei que amanhã começa o outono. É, amanhã 22 começa o outono, né? Pois é. Olha só, O pessoal do Obama aí, ó, já mandaram aqui pra mim, ó. Obama está em Massachusetts, tá? Hoje ele vai estar na Salem State College, vai dar uma palestra lá, viu? É um evento, ó lá, uma conversa com Barack Obama, tá? É uma série de palestras que a universidade faz, criada em 1982, sempre levando líderes aí, atletas e outras figuras públicas de renome nacional e internacional, tá bom? Então é uma rodada de palestras. E hoje o Barack Obama estará, portanto, em Salem, tá bom? Dando essa palestra aí, tá bom? É isso que ele vai fazer em Massachusetts, tá? Muito bem. Ah, pronto. Não é aberto ao público, tá, gente? Não é aberto ao público, tá? Já foi distribuído ingresso, por questões de segurança, né? Então não é aberto ao público, tá? Mande pra cá sua mensagem, 774-707-7835, tá bom, minha gente? Fala, Elaine Soares. Fala, Fernanda. Fala, Elaine.
4: Felipe Tunon.
0: Oi.
4: Agora acabou mesmo, hein? Já acabou era. O milho, acabou a pipoca. Uhum. Acabou meu giló. Meu giló, Felipe, meu giló gosta de um sol, gente. Colhi tanto giló, tava lá na esperança, mas já vi que já era. Ah, tá bom, né? É assim mesmo. Vida que segue, nós continuamos aqui. Manda boa. Tem boa aí ou só tem o Faz o L mesmo? Oh, meu Deus.
0: Muito bem. Olha só, a Fernanda e a Dione mandaram aqui. É feriado judeu, é do Yom Kippur, dia do perdão. Ah, tá, é por isso. Não é feriado judeu, né? Não, acho que nem eles mesmo param, né? Trabalham bastante. Já viu judeu parar no feriado, gente? Por isso que judeu é rico, viu? Judeu trabalha, viu, gente? Viu, Aguinaldo? Eles fazem sim, tá, gente? Eles folgam sim, tá bom, gente? É um feriado muito sagrado pra eles, tá? Tô brincando. Só pra não perder a piada, né? Porque, de fato, judeu é rico, né, gente? Você conhece judeu pobre? Eu não conheço nenhum judeu pobre. Não conheço. Lá, Yom Kippur não é bem um feriado. É um feriado judeu, exatamente. Os judeus, eles param, né? Os judeus vão nas sinagogas lá. Eu acho que eles não trabalham, não, viu? Eles param sim, né? A Dione falou, param sim, fazem até jejum, exatamente. Os judeus param, por isso que não é bem um feriado, né, gente? Todo mundo trabalha assim, menos os judeus. Hoje, só hoje, tá? Os judeus trabalham todos os outros dias. Bom dia, Tonon. Bom dia, quem mandou? Gabriel. Dia tá lindo e frio hoje. Oi, Gabriel, você tá junto com o Paulo Jacaré? Ah, tá junto com o Paulo Jacaré. Ah, entendi, porque o Paulo Jacaré mandou uma foto de um quintal e o Gabriel mandou uma foto muito parecida, de outro ângulo, né? Tá certo, vocês trabalham juntos, eu não sabia. Um abraço aí pro Gabriel, Paulo Jacaré, todo mundo aí trabalhando lá. Serviço bonito, tem pintura, né? Estão pintando? Muito bem. Serviço bom aí, hein? Bom trabalho aí pra vocês. Gabriel, obrigado, viu? Ah lá, a Fernanda falou, o Barack Obama vai aparecer no college da minha filha. Muito bem, Fernanda, em Salem, né? Salem State College. Muito bom. Um ótimo programa, hein, pra quem puder assistir, né? Como eu falei, não é aberto ao público, tá, gente? Já foram distribuídos os ingressos, né? É uma organização da própria universidade ali, né? Estudantes e tal, então não é aberto ao público, não, viu? O que é? Muito bem, Dione tá por aqui. Marilene, eu limpo a casa. Como é que é? Eu limpo a casa de Bill. Ele é rico e pão duro. Limpei ele hoje. Ai, Marilene. Fala, Johnny.
5: Ah, então não. Ah. O Paulo Jacaré pai do Gabriel Jacarezinho, hein? Ah, os dois é pai e filho, tá trabalhando junto. Ai, ai, ai. É o pai e filho.
0: É Jacarezinho. Não sabia, Gabriel, que você era filho de jacaré, não? Um abraço. Lá, Gabriel. O povo já sabe, o povo conhece lá. Sandra também. Gabriel é filho do jacaré. Não sabia, Jacarezinho. Ah, muito bem. Ah lá, ele é judeu, o cliente da Marilene. Ah lá, tá vendo? Rico e pão duro. Limpei ele hoje, tá vendo? Ele é judeu, o dono da casa é judeu, mas todo mundo trabalha, né, Marilene? Ei, Marilene, ó, manda aqui a sua mensagem. Hoje não teve a China, né, Marilene? Manda aqui sua mensagem, 707-7835.

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1: Destruindo a minha fala de mais cedo, né? De minutos atrás, retiro o que eu disse. Todo mundo não. Ninguém foi trabalhar hoje em Massachusetts, tá, gente? É tudo judeu, tá? Por isso que o estado é rico, né? Porque o trânsito tá maravilhoso. Você parou pra pensar? Tá bom, não tá? O trânsito tá bom aí, gente? Você tá passando aí por algum lugar? Tá bom, não tá? Ó, Rota 290 tem um pouquinho de trânsito ali, porque tem uma obra ali numa ponte. Pra quem tá ali em Worcester, né? É sentido norte, mas não tem problema não, tá bom, gente? É sentido norte não, tá? É sentido oeste, tá? Sentido, sentido Worcester, tá? Então, pra quem saiu de Marlboro ali, pegou 290, tranquilinho. Chegou em Worcester, tem um pouquinho de trânsito só, tá? Rota 93. Ixi, tá boa demais, gente. Vai de boa. Aí, ó, 43 milhas por hora. Nunca vi isso. É, gente, tudo judeu. Olha só. Rota 93 pro sul. Aí essa, né, não tem como escapar, né? Mas também tá bem melhor do que muitos outros dias, hein? Uhum. E a 93 ali, pra quem vai pegar a rota 24, também tá ruim, tá? Ali só é um trecho mais busy, de 15 milhas por hora. Mas pegou a 24, segue tranquilo. Rota 3, sem problemas. Rota 95 ali pra ir pra Foxborough também, nenhum problema. 95 em Waltham, rodando bem, bem demais. Indo pra Boston, zero problema. Saída de Boston, você vai pegar um pouquinho de trânsito ali, ali naquela região da 95, né? Newton ali, aquela região, mas passou também, vai tranquilo, vai na paz, sem complicação hoje no trânsito, neste feriado judeu do Yom Kippur, dia do perdão, hein? Já pediu perdão pra quem hoje, hein? Aproveita, não é judeu, mas aproveita que o feriado é bom, hein? Dia do perdão, hein? 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
1: Daqui a pouquinho eu vou para o WhatsApp, tá bom? Conversar com você aí, ouvir a sua participação. A Marilene falou que a China Pepper é quinta-feira. Quinta-feira até a chinesinha, né, Marilene? Todo mundo tem uma história com uma chinesinha patroa, né, gente? Todo mundo. E uma indiana também, né? Olha só, mande para cá sua participação, tá? No WhatsApp você sabe, só você entrar lá no aplicativo da rádio, aí você clica lá em participe e vai aparecer lá o WhatsApp, tá? Bem facinho você interagir aqui conosco, tá? 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

0: Boa tarde, Véu Tigre. A Val tá aqui, ó. Mandou mensagem. Ela mandou. Você tinha 4 horas, a Val estava aqui já. Beijo, Véu Tigre. A Val não perde um programa, viu, gente? Olha, não perde um. Obrigado, viu, Val, pela audiência. Olha só, gente. 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Muito bem. Zenaide Gross, um beijo, Zenaide. Olha lá, Zenaide falou, meu pai era judeu, acumulou posses antes de morrer, mas minha mãe perdeu tudo para a igreja cristã. Meu pai morreu, eu tinha 9 meses. Eita, Zenaide, polêmica da família, hein? Rapaz, o pessoal fala mesmo. Um beijo, Zenaide. Vera Pires, Felipe, o prédio do Prudential está aberto para visitação de noite. Muito lindo a vista lá de cima. E paga, ok? É, repaga. Tudo é pago, né? Até porque vai pegar um elevadorzinho lá, né, Vera? Mas vale a pena, né? Vale a pena. O restaurante que acho que não tem mais, né? Acho que não tem mais, não. Acaba, hein? Vale a pena. Val Tigre, beijo, Val. Fala, Henrique Pará. Gente, Henrique Pará mandou. O que, que é isso, Henrique Pará? É, mandou planta. Olha lá, planta de casa, tá? Mandou. O que, que é? Banheiro? Sei lá o que é isso. Fala, Pará. Explica, Pará. Fala, meu filho.
1: Boa tarde, meu querido Felipe Tonon. Henrique Pará, da linda capital de hoje. E aí, Filipão, como é que tá aí? Tudo na paz?
0: Tudo na paz.
1: Quantas boas lá de Brasília, Filipão. Filipão.
0: Oi.
1: Acabou a moleza, né? Bora trabalhar, né?
0: Acabou.
1: Bora trabalhar, filho. Bora trabalhar. Tamo aqui ligadinho, hein? Olha, e o Paulo Senna tá aqui, o petista. Eu falei pra ele que ele vai tomar a lapada, que o Lula vai perder de feio. Tu acredita, Felipe? Ele quer apostar uma semana minha de trabalho. Eu falei, não, irmão, não aposta, não.
0: É, olha, gente, a vida do brasileiro na América é linda, né? No final de semana anda de limusine. Na segunda-feira puxa carrinho de mão, né? Não, gente, com malte, né? Não, com pedra. Mas isso que é uma maravilha, né? Só esse país pode proporcionar isso, né? Fala sério, né? O duro é o Brasil, né? Você puxa carrinho de mão com pedra a semana inteira e no domingo você carrega. É difícil, né, gente? É, tá pensando o quê? Olha só. É, ah lá, eu tô por fora, Vera Pires. Tem restaurante, sim, ó. Tô fazendo propaganda contra lá do Prudente. Tem restaurante no Prudente, assim. Foi todo remodelado. Eu tô por fora. Já tem 4 anos que eu saí daí. Olha só, Marilene. Ah lá, o meu pai era mineiro mesmo. Só deixou dívida depois que morreu. Ai, Marilene. Marilene tá procurando. Meu sonho é ser viúva rica. Atenção, velhos. 80 mais, Marilene. Vamos fazer aqui campanha, Marilene. Atenção, velhos, 80 mais. Marilene está à procura. Você viu que o bilionário mais velho do Brasil morreu hoje, né? 97 anos, é o Jacob von Tobel. Ele morreu hoje, viu? Uhum. Ele tinha 3 bilhões, Marilene. 3 bi de fortuna, viu, Marilene? Não conheceu o seu Jacó antes, aí vai ter que achar outro bilionário agora, viu, Mariano? Fala, Johnny!
2: Felipe, qual vai ser a programação, moço, depois do seu programa?
0: Não sei.
2: É a tarde falando com a Rose, não é? Sei. Pode falar com nós, moço. Eu sei que você quer isso aí, ó, com a Rose, o programa.
0: Não sei de nada. A Rose nem tá aparecendo mais por aqui, já que ela aparece aqui. Eu tô aqui sim, Felipe. Ó, eu... Não, eu não sei, eu não posso falar. Na verdade, eu sei quem está em conversas com a rádio. Tá? Há conversas, inclusive adiantadíssimas. Já foram duas reuniões. Agora eles estão definindo a proposta financeira. Até porque vai precisar de uma hora, né? É, porque eu vou ficar no ar das 4 às 5. Aí a pessoa vai ficar das 5 às 6. Depois das 6 às 7 tem espelho de imigrante, né? Quem será? Eu não sei, eu sei que as conversas estão adiantadíssimas, tá? É, tem até investimento, viu, gente? É de estúdio, é muita coisa que vai acontecer, tá? Aguardem, aguardem, tá? Vocês vão se surpreender. Já adianta uma coisa, é uma pessoa querida, hein? Uma pessoa querida, hein? Uma pessoa popular, hein? É, o pessoal gosta, hein? A audiência gosta, gosta muito, tá? Aguardem. Olha só, 4h35 agora. 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

0: Olha só. Opa, olha só. Dione Pimentel, um beijo. Dione tá por aqui também, ó. Dione, Evelyn, fala Evelyn.
1: Felipe, não sei se lhe comunicaram, mas você também faz parte da lista dos concorrentes a ganhar a cueca de renda.
0: Meu Deus.
1: Tá? É só pra lhe comunicar, porque eu dei a chance ao pessoal lá no grupo pra poder, quem não quisesse fazer parte, comunicasse antes. Eu não quero. Nenhum dos homens comunicaram, então estão todos na lista.
0: Tudo bem.
1: Tá, seria sorteio, mas agora tá por votação. O pessoal no grupo escolheu votação.
0: Tá bom.
1: Eu não sei se ia ter algum voto pra você, mas quem ganhar, né, a cueca de renda, eu vou encaminhar. Tá bom? Se você ganhar, eu mando pra você em São Paulo.
0: Tá bom. E eu faço o programa vestindo ela, inclusive, viu, Evelyn? Se eu ganhar, tá bom? Compromisso aqui. Fala, Dogão!
2: Boa tarde, meu amigo Felipe. Como que você tá?
0: Tô bom bem, ou não?
2: Você, tô bem. Boa tarde. Ô, mas fala se é homem ou mulher no novo programa. Só dá essa dica.
0: Não, não posso.
2: Se é homem ou mulher no novo programa, que aí a gente especula aqui desse lado. E se é, se é esquerda ou direita, pessoa? Se é da esquerda ou da direita?
0: Aí, eu nem sei. Eu nem sei, na verdade, sabia? Nem sei qual que é o espectro político da pessoa. Não sei mesmo. Mas é uma pessoa legal, gente. É uma pessoa boa. Uma pessoa boa. Claro que é. Fala, Johnny!
3: Vai ser a tarde com a Dione. Pimentel, a Pimentinha.
0: Pronto.
3: Mas eu falei. Petista Luke tá voltando de novo com o trenzinho. Vamos sentar na janela do trem, pedir sua música pra escutar aquela viagem maravilhosa. Letícia Luke.
0: Mas eu falei que é a pessoa, ó, o seu primeiro áudio falou que é a Dione, né? Eu falei que é uma pessoa que as pessoas gostam, tá? Então você se liga aí, tá? Tô brincando, Dione! Ó, coração com a mão, viu? Você não tá vendo, mas eu tô fazendo aqui, ó, coração com a mão. Viu, Johnny? Ai, meu Deus do céu, olha só. Coisas que eu estou trabalhando em mim esse ano. Ter mais paciência, estou indo mal. Parar de pensar que todo mundo é burro, estou indo muito mal. E ser mais carismático, estou indo pior ainda. Quem mandou isso foi a Andrea, tá, gente? Andrea de Franklin. É, você conta ou eu conto quem vai ficar no horário das 5? Fraga de Medford, conta aí, Fraga. Conta, Fraga. Fala, Ozzy Baiano.
4: Já sei quem vai apresentar esse programa aí de 5 a 6.
0: Quem?
4: Cid Moreira, não é verdade?
0: Cid Moreira?
4: Aquela voz.
0: Ele morreu, não morreu?
4: Falando com Jesus, as orações bonitas. Cid Moreira.
0: Meu Deus, vou ter que fazer uma mesa branca aqui pra ele.
4: Fala aí, aparecer. Felipe, se não é.
0: Vai ter que ser só um espírita, né? Fala, o Ozzy.
4: Felipe, brincadeiras à parte. Eu acho que vai ser um programa com Dione.
0: Dione.
4: Eu até sugeri o nome no programa de Eduardo, que seria Sopa de Pimenta.
0: Sopa de
4: Pimenta. E Eduardo gostou do nome, gostei, sugeriu lá.
0: Gostei também.
4: Vamos ver. Vai ser Sopa de Pimenta com Dione Pimentel.
0: Olha lá, se fosse a Dione, sopa de pimenta. É, gostei da ideia, viu? Faça como eu, Felipe, sai do grupo antes do sorteio, disse o Zé Pereira. Eu não tô sabendo de nada, Zé Pereira. Se eu ganhar uma cueca de renda, né, eu nem tô por fora dessa história, tá? Evelyn chegou com essa história aqui do nada, caiu aqui como uma bomba. Mas eu não vou recusar não, viu? Não vou recusar não. Sandra, sério, Felipe, você usaria? Mas eu vou fazer mal, feio... com presente, eu não, ainda mais escolha, não, não faz, eu usaria, Sandra, claro que usaria. Essa coisa horrorosa, olha só, tem que ver o tamanho, né, Dione, não sei se vai dar não, viu? Fala, Marilene.
5: Felipe, me faz não, bobo, eu já tô até imaginando você fazendo programa de cuequinha de renda, para com isso, Felipe, você tá doido. Ai, que bizarro, hein? Você tá doido.
0: Apaga isso da cabeça.
5: É corajoso, hein, amigo? Abraço, galerinha. Boa tarde, abençoada a todos.
0: Eu faço programa sem vídeo, meu vídeo não tá funcionando ainda, então não dá nada. Fala, Paulo Jacaré.
6: Ô, Felipe Tornou, tô achando que é o Alberto, viu?
0: Alberto.
6: É o Alberto. Será? O Alberto vai fazer o programa aí pra nós aí.
0: É, mas aí também já sai, né? Nossa. Gente que o povo gosta, já tá fora. Fala, João.
3: Pimentel, você viu o que o Felipe falou? É o programa com a pessoa que os ouvintes gostam. Ó, você vê, João, olha o que o Felipe tá arrumando você. Nossa senhora, um amiguinho, não precisa de inimigo não, hein, João.
0: Olha só. É, e Alberto Tonon, programa da tarde. Vai dormir, maconheiro, vai ser o nome do programa, segundo o Gabriel. É, a Sandra falou que vai votar em mim, viu, o Evelyn? Já tem um voto já, viu? Fala, Silvia.
7: Felipe, tudo bem?
0: Tudo bem, e você?
7: Passou o final de semana.
0: Muito bem, obrigado.
7: Notícia. Ô, Felipe, só pra te falar uma coisa. Que não é porque a gente não manda mensagem ou não liga, sim, que a gente não está ouvindo.
0: Tá.
7: Eu também não perco seu programa um dia. E não quer dizer que eu não estou ouvindo.
0: Aliás,
7: porque eu não mandei mensagem que eu não estou ouvindo.
0: Querido? Eu sei.
7: E outra coisa. Ué, você vai fazer o programa de cueca de renda, como que a gente vai saber?
0: Pois é.
7: Tu vai mostrar?
0: Ninguém vai saber.
7: Vai fazer só de cueca, sem calça?
0: Ninguém vai saber.
7: Só pra ver você rir, Felipe. Brincadeirinha. Tchau. Hoje eu não vou perguntar, não vou falar nenhuma polêmica.
0: Tá bom. Tá bom, Silvia. Beijo. Fala, Evelyn.
1: Diga, Zé Pereira, que não adianta sair do grupo.
0: E o Zé Pereira?
1: Porque são os ouvintes da rádio, né? Mesmo que não tá no grupo, vai participar do sorteio.
0: Viu, Zé
1: e
0: Pereira?
1: Ele tá na lista também. Viu? Zé Pereira, não adianta correr, tá? Manda aí o recado. Eu acho tão linda essa cueca, Felipe.
0: Então,
1: é linda demais, eu não sei o porquê esse preconceito.
0: Exatamente, qual que é o medo de ganhar uma cueca de renda? Que medo que é esse? Eu não tô entendendo. Que medo é esse, Evelyn? O Guga deve ter um monte, eu tenho certeza. Não é? Eu duvido, eu não sei que medo que é esse. Eu tô vendo a cueca agora que a Evelyn mandou. Nossa, coisa horrorosa. Olha só, gente. Fala, Ozzy Mariano.
4: E vai ser cueca de renda rosa. Tá combinado, viu, Felipe? Rosa. Imagina aí.
0: Coisa horrorosa. Fala, Mário Eusébio.
8: Felipe, boa tarde.
0: Boa tarde.
8: Eu tô dando risada, mas vou dizer, hein? Diga. Se tu ganhar essa cueca, quero fotos, hein?
0: Eu quero ver se vai caber, né? Não sei o tamanho. Vai ser por encomenda? Só medida. Gardenal é o nome do novo programa, segundo a Fernanda. Quem será que vai apresentar? A Andréia botou o nome aqui, ó. Freeley. Será? Freeley Brás? Não sei. Olha, gente, eu sei que temos conversas adiantadíssimas com essa pessoa, tá? E repito, uma pessoa querida pela audiência, tá? Isso que eu posso falar, tá bom? Torçam aí, eu tô torcendo muito, eu quero muito ter o programa das 5 às 6, né? Ter a faixa inteira ao vivo. E ó, e se for que alguém que você não gosta, aí que você tem que assistir mesmo, mete o porrete. Faz igual os meus detratores que entram aqui. Mete bronca no programa, tá bom, gente? Todo mundo, das 5 às 6, tá em breve, hein? Eu tô torcendo pra que saia logo isso. Fala, Fernanda.
9: Se eu tenho uma raiva dessas coisas que conversa pela metade, assim, sabe, Felipe? Igual você tá fazendo assim,
0: dá em vez raiva.
9: De jogar o negócio todo na mesa pra nós saber.
0: Dá raiva, isso me lembra o João Kleber. Para. Lembra, Fernanda? Que isso é uma falta de respeito com o telespectador. Com o nosso, no caso aí, não telespectador, né? Com os nossos ouvintes. Eu concordo com a Fernanda, tá? Eu vou apurar, eu vou querer saber se esse contrato tá assinado e a gente vai trazer o nome aqui, Fernanda, em primeira mão. Chega, tá bom? Eu concordo com a Fernanda. Viu, Fernanda? Palhaçada. Fala, Gabriel.
10: Tono.
0: Oi.
10: Se você ganhar essa cueca, o William Marcel quer a foto. Você com essa cueca.
0: Fala, Welbert.
11: Felipe, cueca Oi. Tamanho P,
0: é.
11: Renda de florzinha e rosa.
0: Jesus.
11: Segura essa aí, tá?
0: Segura
11: a foto e manda pra nós.
0: Que visão, hein, Fraga de Medford? Taruíra branca com... Taruíra? Que é isso? Branca com cueca de renda. Jesus. Olha só. É, Felipe, me conta em off. Vou contar. Não vou contar em off pra ninguém, viu, Johnny Bentão? Vem não, tá? Fala, Johnny. Johnny mandou um áudio. Fala, Johnny.
12: Felipe, também concordo com a Fernanda. Tô doido querendo saber quem é logo.
0: Eu vou contar.
12: Vocês ficam aí dando essa bobeira, ficam falando, né? Falando. Falar em João Kleber?
0: É ruim mesmo.
12: Eu vou falar pra você. Fala. Ele foi homenageado no Fofoca Awards nessa semana passada.
0: Nossa,
12: sabia?
0: Que orgulho.
12: É. O Léo Dias foi o maior fofoqueiro que ganhou prêmio. Tá, tá, tá. Nossa. É nóis. Conta pra nós aí, Felipe. Me conta em off depois, então, já que você não pode falar.
0: Um currículo invejável, hein? Ter um prêmio Fofoca Awards. Viva João Kleber! Olha só, eu vou mudar de assunto, vou pra pauta de hoje, uma pauta que começa um pouquinho mais tensa, né? Depois da nossa animação aqui, né, gente? Luciano Boy, boa tarde! Talvez seja um dos locutores antigos. Pode ser, Luciano. Sandra, fala quem pra avaliar se eu vou ouvir ou não. Ó, é sério, eu vou falar com o Leandrinho, viu? Cadê minha ouvinte aqui, Fernanda? Que a Fernanda tá brava, eu concordo com a Fernanda, tá? É, eu vou falar com o Leandrinho pra ver se a gente adianta logo. Tô falando sério agora, tá? Adianta logo isso aí, tá? Pra gente poder trazer aqui em primeira mão pra vocês, tá bom? Show! Fala, Johnny.
12: Não falo assim, não. Eu sou da classe das fofoqueiras, quer dizer, dos fofoqueiros. Você falando assim, eu fico magoada? Tô de mal.
0: A Dione quer ganhar o prêmio, fofoqueira do ano, né, Dione? Não, mas você é uma Não, é diferente, né, Dione? Inclusive, vai lá, pimentinha.net, viu? Tem um site da Dione Pimentel muito bom, tá, gente? Eu sempre falo aqui, ó, vai lá que tem umas fofoquinhas, exatamente, você gosta de fofoca, mas tem dicas também, tá, Dione? Tem umas dicas legais que ela traz no programa do Eduardo. Entra lá, pimentinha.net. Fala, Johnny.
3: Fala, Felipe. Você fala aí só pra deixar os seus ouvintes curiosos, né? Por isso você joga essa bomba aí e sai correndo, né?
0: Não.
3: Com cueca de rendinha correndo aí, né?
0: Fala, Fernanda.
9: Ah, Felipe, fala logo. Você tá doidinho pra falar? É na ponta da língua aí, ó. Se você continuar falando mais um cadinho pra nós, você entrega o ouro, hein?

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1: Dezenas de pessoas protestaram em Austin, no Texas, após um venezuelano ser baleado por um agente do ICE durante uma operação migratória ontem. De acordo com a rede britânica BBC, eles carregavam cartazes exigindo que o ICE deixasse a cidade. Alguns manifestantes foram dispersados por policiais com gás lacrimogêneo. O homem, identificado como Wilber Garcês Pérez, de 28 anos, foi levado para um hospital após ser atingido por um tiro e posteriormente transferido para um centro de detenção. Segundo o Departamento de Segurança Interna, Garcês está em condição estável. De acordo com a advogada dele, o venezuelano trabalhava como entregador da empresa DoorDash quando o incidente aconteceu. A chefe de polícia de Austin, Lisa Davis, afirmou que o disparo ocorreu após uma breve perseguição a pé. Após a transferência do hospital para um centro de detenção, a família ficou sem informação sobre o paradeiro do venezuelano. Segundo a advogada, as autoridades migratórias se recusaram a dar informações atualizadas à esposa dele durante horas. E, depois de horas, ficaram sabendo que o ICE o havia transferido do hospital para um centro de detenção, ainda informações do paradeiro. O Departamento de Homeland Security informou que, com assistência do FBI, lidera a investigação sobre o agente envolvido no episódio. A pasta afirmou que o venezuelano havia ingressado ilegalmente no país durante o governo Biden e que tinha uma ordem final de deportação. O prefeito de Austin criticou o episódio e afirmou estar muito irritado e extremamente decepcionado pelo fato de uma pessoa ter sido baleada nas ruas da cidade pelo ICE.

Estados Unidos deportaram mais de 25 mil pessoas por meio de acordos secretos com 35 países que receberam migrantes que não têm vínculos com essas nações, segundo uma investigação publicada nesta segunda-feira. Desde que o presidente Trump assumiu o cargo no ano passado, os Estados Unidos firmaram acordos com países em desenvolvimento para receber migrantes que não podem ser enviados legalmente de volta aos seus locais de origem. A investigação da organização sem fins lucrativos Forbidden Stories revelou que o governo destinou 410 milhões

Meio a uma polêmica com veículos jornalísticos dos Estados Unidos, o presidente Donald Trump negou nessa segunda-feira que esteja atacando a imprensa livre do país e diz que combate as fake news, que chamou de uma ameaça à segurança nacional do país. Ele disse o seguinte: a Casa Branca não está promovendo um ataque à imprensa livre, algo que eu valorizo. Ela está promovendo um ataque às fake news, algo que cresceu como um câncer em nossos amados Estados Unidos da América. Elas são corruptas, intencionais, disseminadas, totalmente coordenadas e completamente fora de controle. São uma ameaça à nossa segurança nacional e precisam ser detidas agora, escreveu Donald Trump. Bom, a fala aconteceu depois que Trump baniu a CNN, o MS Now e o site político de entrarem na Casa Branca. E 5 redes de TV americanas anunciaram hoje que vão suspender a cobertura conjunta que fazem do governo dos Estados Unidos. A medida é uma retaliação à decisão do presidente Trump de banir o acesso à Casa Branca de alguns jornalistas na sexta-feira, quando o presidente anunciou que proibiria o acesso à Casa Branca de jornalistas nas redes de TV CNN, MS Now e do site político. As redes que participam do chamado de imprensa, que é uma cobertura conjunta de atos e pronunciamentos do governo Trump e que anunciaram a suspensão da cobertura, são a ABC, a CBS, a CNN, a NBC e a Fox News, que é aliada do governo Trump. Em comunicado divulgado pela CNN Internacional e pelo jornal The New York Times, o chefe da emissora em Washington respaldou o boicote. Mais tarde, a Fox News assinou um comunicado conjunto das 5 emissoras condenando a restrição de Donald Trump. A Fox disse: o público tem um interesse vital em receber informações precisas e independentes sobre o seu governo. Nenhuma administração deve restringir uma organização de notícias por discordar de suas reportagens. As 5 emissoras, que estão entre as maiores dos Estados Unidos, se revezam na captura de imagens de atos e pronunciamentos da Casa Branca. As imagens são distribuídas para 5 redes e também para as TVs locais dos Estados Unidos. Curioso, né, que o Trump conheceu como que funciona agora, né? A imprensa americana, né? As principais redes têm esse pool, né, que fazem as imagens alternadamente e distribuem entre si. Então não há uma concorrência ali da informação, né? Há uma concorrência da opinião. Isso é muito diferente e é o que o Donald Trump não consegue compreender. Ele é limitado mesmo, né? É intelectualmente limitado. E aí ele acaba tomando uma chapuletada de uma das parceiras, né? A Fox News, que é declaradamente pró-governo, republicano, que é muito salutar, inclusive, não deixa isso nas entrelinhas, diferentemente do Brasil. Agora, a própria Fox News declarando que é inadmissível um governo restringir jornalistas na cobertura da Casa Branca.

E olha só, gente, o presidente Trump tem a aprovação de 32% dos eleitores do país apenas. Segundo pesquisa Reuters Ipsos divulgada hoje, é a menor aprovação do republicano na história de sua carreira política, iniciada lá em 2017, com seu primeiro mandato na presidência, já registrada aí pelo Instituto. A pesquisa dessa segunda-feira também aponta que apenas 17% dos americanos aprovam a condução econômica de Trump. São pessoas totalmente alienadas, né? Você falar que tá boa, né? Que a condução econômica do Trump é uma questão bizarra, mas você vê que apenas 17%, hein? Uma minoria. Com as disrupções causadas no mercado internacional de petróleo pela guerra dos Estados Unidos contra o Irã, os preços da gasolina e do diesel sofreram grandes aumentos nos Estados Unidos. O aumento do preço dos combustíveis também se reflete em outras áreas da economia do país, como no preço dos alimentos, né, incluindo a carne bovina. De acordo com a pesquisa Reuters Ipsos, a aprovação geral de Trump caiu até entre os eleitores republicanos, de 82% na semana anterior a 73% nesta segunda-feira. E a queda na aprovação de Trump, mesmo entre republicanos, acende, claro, o alerta na Casa Branca. Ainda tá aceso já, né? Acho que ele tá mais forte esse alerta às vésperas aí das eleições de meio de mandato que acontecem no próximo dia 3 de novembro. Alguns estados

0: Já iniciaram, inclusive, o envio de cédulas para a votação por correio, que é permitido nos Estados Unidos. Lembrando que os americanos vão escolher os ocupantes dos 435 assentos da Câmara dos Representantes, é uma renovação total, e de cerca de um terço das cadeiras do Senado. E pesquisas apontam uma alta probabilidade de que os democratas retomem pelo menos o controle da Câmara. As eleições são marcadas aí pela inflação e pela guerra no Irã. O resultado vai definir quanto espaço Trump terá aí para avançar com a sua agenda nos dois últimos anos do seu mandato. A disputa pelo Senado, mais apertada, né? Os republicanos têm atualmente 53 das 100 cadeiras contra 47 dos democratas. Para assumir o controle da casa, os democratas precisam conquistar pelo menos 4 cadeiras a mais do que os republicanos.
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0: Muito bem, gente. Olha só, agora são 4h59, certo? 4h59 não, 4h58, né? É confusão de horário que tá aqui comigo, viu? Ó, daqui a pouquinho a gente vai ter o nossos finalmente aqui, o nosso apito. Tá confuso aqui, viu? Meu relógio Brasil com relógio americano, tá uma diferença enorme. Olha só, daqui a pouquinho a gente vai ter o nosso comercial. É um break rapidinho de 3 minutos, tá bom, gente? Não tem música não, tá bom? Continuem aí, você pode mandar a sua participação, o seu alô. Tem mensagens aqui que ficaram pra trás, eu vou ler no segundo bloco, tá bom, gente? Na segunda parte do programa, você que mandou mensagem aqui no WhatsApp, eu vou ler, vou ouvir o seu áudio também. Então, se você quiser deixar ao longo do intervalo aqui a sua participação, deixa aqui que a gente vai trazer mais destaques, tá bom, gente? Vamos falar do encontro do Lula com o prefeito de Nova York. Que presente que o Lula entregou pro prefeito de Nova York, hein? Meu Deus do céu, daqui a pouco a gente vai falar sobre isso também, tá bom, gente? Que presentinho mequetrefe, viu? Vamos falar sobre TSE também, né? TSE que formou maioria aí pra manter suspensos os atos de campanha de Deltan Dallagnol, hein, gente? Vamos falar sobre isso. Vamos falar também de Tribunal Superior STF, Superior Tribunal Federal. Ah, loucura de siglas. Vamos falar também, tá bom? Daqui a pouquinho, fique aí.
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5:04 pelo horário da costa leste dos Estados Unidos, 6:04 pelo horário de Brasília. A gente está aqui ao vivo no Tarde Insuperável, aqui na sua Rádio Insuperável, diariamente, hein? Segunda a sexta-feira, das 4 às 5:30 da tarde. Eu, você e todo mundo aqui no nosso programa, nossa audiência incrível que manda mensagens aqui no nosso WhatsApp. Você quer participar também? É só mandar aqui no 774-707-7835, tá bom? Se você quiser, você abre o aplicativo da rádio, clica lá em participe, já vai abrir o WhatsApp, você manda a sua mensagem pra cá, é o caminho mais fácil, tá? Lembra vocês o nosso Instagram, Rádio Insuperável USA, tá bom? Dê um moral lá pra gente, que a gente tá crescendo lá nas redes sociais, ainda bem, né, gente? Depois de perder a conta, né, da Insuperável, a gente criou uma nova conta e já estamos ali com mais de 4 mil seguidores, passamos de 25 mil na outra conta, né, que perdemos, mas já estamos com 4 mil ali, trazendo a informação pra você, teremos novidades em breve ali também no nosso Instagram, tá bom, gente? Aparecerei mais por lá, tá bom? Aparecerei mais por lá. E entre também no nosso site, radioinsuperável.com. Olha lá, ó. O André falou assim: boa tarde, entrar no site da Jones, tô fora, me poupe. Então, pra você que não quer entrar no pimentinha.net, entre no insuperável.com, tá bom? 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
1: Muito bem, acabou de ser divulgada a pesquisa Quest, gente. Olha só, agorinha mesmo, tá? Então não temos... Temos a notícia fresquinha aqui, daqui a pouquinho eu vou trazer aqui pra você, tá bom? Mande pra cá sua participação, 774-707-7835, tá bom? 774-707-7835. Olha só, gente, pesquisa Quest divulgada agora mostra Lula com 37% das intenções de voto no primeiro turno, Flávio Bolsonaro com 33%. Tá, gente? O levantamento foi encomendado pela TV Globo e pelo jornal O Globo. Lembrando que semana passada Lula tinha 36% e Flávio 31%, né? Você vê que ambos oscilaram para cima, dentro ainda da margem de erro da pesquisa, que é de 2 pontos percentuais para mais ou para menos. O escritor Augusto Cury tem 6%, eram 7%. Ronaldo Caiado permanece com 4%. Renan Santos oscilou de 3% para 4%. Romeu Zema, 1%, tá bom? Tem outros aí que nem pontuaram, ficaram em 0%. Bom, esses dados foram divulgados agora, tá, gente? Na simulação de primeiro turno. Ainda não temos as simulações de segundo turno, tá? Assim que sair, se sair ainda no programa de hoje, a gente consegue trazer pra vocês, tá? Mas essa simulação aí é apenas de primeiro turno. A gente vai trazendo aqui daqui a pouquinho mais informações pra você. Vamos falar ainda de política, gente, porque o TSE, Tribunal Superior Eleitoral, formou maioria nessa segunda-feira para manter suspensos os atos de campanha de Deltan Dallagnol, do Partido Novo, candidato ao Senado pelo Paraná. Além do relator, ministro Floriano de Azevedo Marques, votaram pela manutenção da liminar Dias Toffoli, Estela Aranha e Ricardo Villas Boas Cueva. O placar está em 4-0. Ainda faltam votar o presidente da corte, Cássio Nunes Marques, e os ministros André Mendonça e Sebastião Reis. O julgamento ocorre em sessão extraordinária do plenário virtual, com encerramento previsto para 12h. A decisão analisada pelo TSE não indefere, neste momento, o registro de candidatura de Dallagnol. O registro foi deferido pelo Tribunal Regional Eleitoral do Paraná e é alvo de um recurso que ainda será julgado pelo TSE. Enquanto esse julgamento não ocorre, Floriano determinou, em caráter liminar, a suspensão dos atos de campanha do ex-deputado. Na prática, Dallagnol continua formalmente com o registro deferido e seu nome permanece na urna, mas fica impedido de fazer campanha enquanto a decisão estiver em vigor. A liminar impede o repasse de recursos dos fundos partidários e eleitoral, a veiculação de propaganda no rádio e na televisão e a prática de outros atos de campanha. A medida vale até que o TSE analise o mérito do recurso contra a decisão do TRE do Paraná, que autorizou Dallagnol a disputar a eleição. A conselheira liminar Floriana afirmou que a decisão do Paraná contrariou o entendimento firmado pelo próprio TSE em 2023, quando a corte cassou o mandato de deputado federal de Dallagnol. Na ocasião, o tribunal concluiu que o então procurador antecipou sua saída do Ministério Público Federal para evitar uma possível inelegibilidade decorrente de procedimentos administrativos que tramitavam contra ele. Na decisão de sábado, o ministro sustentou que a inelegibilidade reconhecida pelo TSE naquele julgamento decorreu da conduta considerada fraudulenta pela corte e não do resultado posterior dos procedimentos administrativos. Por isso, avaliou em análise preliminar que o arquivamento posterior desses casos não seria suficiente para afastar os efeitos eleitorais da decisão de 2023. Gente, vou resumir aqui, tá? Parece confuso, parece difícil, mas eu vou resumir o que acontece com Dallagnol. Dallagnol, ele... Entrevistamos, inclusive, Dallagnol aqui no extinto Morning News, não sei se vocês se lembram. Ele foi um procurador, né, de justiça, né, que atuou no caso da Lava Jato, né? Ele era um promotor, né, da promotoria, né? E ele atuou no caso da Lava Jato, né? E ele com o Sérgio Moro tiveram ali uma atuação impressionante. Eu só queria corrigir, é procurador mesmo, né? O Dallagnol era procurador federal, né, gente? Ele era procurador. E ele atuou ali de uma forma muito incisiva no caso da Lava Jato, né? Prendendo ali, sendo responsável pelo trabalho de investigação que prendeu inúmeros políticos. Ele se candidatou, se elegeu deputado federal facilmente, Moro também entrou na política e tudo mais. E aí encontraram lá no meio do caminho uma saída, uma questão administrativa ali, uma questão interna, tá? Da saída dele do Ministério Público, para justificar aí justificar uma inelegibilidade e a cassação do seu mandato. Primeiro a cassação, depois a inelegibilidade. Então, o Dallagnol foi cassado em 2023, né? Por uma questão administrativa, tá, gente? Ele sempre foi um cara, porque você pode questionar muito o modus operandi, mas ele não tem absolutamente nada, nada comprovado de corrupção. Nada, zero. Inclusive, eles recuperaram bilhões de reais e não tem absolutamente nada que comprove ali uso indevido desse dinheiro. Tentaram ali colocar uma pecha lá de uma associação, né, que eles geriam, mas depois comprovou-se que não tem nenhum desvio de dinheiro público, zero. Não tem nenhuma investigação, tem nada que diga que ele é um corrupto. Mas ele é um cara que combate a corrupção, gente. Tá? Eu não tô fazendo defesa aqui gratuita. E outra, ele é pelo Paraná, eu não voto nele, nem posso votar, não tô nem fazendo campanha aqui, tá? Tô falando o que é fato, como que acontece no Brasil, como é que é o modus operandi da política brasileira. O cara tá tentando fazer um trabalho contra corruptos e ele é cassado, ele é afastado, ele é perseguido. Ele é Sérgio Moro, tá, gente? Sérgio Moro também tem, goste ou não, há uma perseguição. E aí, quando você vai lá no Supremo, eles falam: nossa, que absurdo, olha o que o Mendonça fez, ele agiu, olha, só pra colocar o Moraes, agiu politicamente, olha que absurdo. A justiça também tem agido, né, inclusive politicamente, para desfavorecer Dallagnol e Sérgio Moro. Esses dois estão sendo bode expiatório aí de muita coisa. O Moro conseguiu ainda, né, a candidatura, foi eleito senador, agora vai ser eleito facilmente ali governador do Paraná, mas há uma perseguição gigantesca em cima dessas pessoas que tiveram um trabalho na Lava Jato muito importante. Se vocês quiserem conhecer um pouquinho mais da história, acho que sempre vale a pena. Tanto Moro quanto Dallagnol estudaram em Harvard, né, tem um curso de administração pública na Harvard, muito conceituado, que grandes personalidades do mundo inteiro já fizeram. Eles são duas que fizeram cursos ali, são muito respeitados, eles sempre vão a Harvard, são muito respeitados pelo trabalho de combate à corrupção fora. Nos Estados Unidos, no Brasil, infelizmente, eles são massacrados. Massacrados porque tentaram trazer uma certa moralidade para o país. Mas olha só, vão trazer agora as partes mais imorais da República, né? O Moraes, gente, ele foi sorteado relator do pedido no Supremo para obter registros do Senado da sua mulher e do Vorkaro. Olha só que coisa, né? Um mandado de segurança que busca obrigar o Senado a divulgar registros de entrada e saída de pessoas como o ex-banqueiro Daniel Vorkaro e a advogada Viviane Barsi de Moraes, a mulher do ministro Alexandre de Moraes, foi sorteado hoje para o próprio Moraes, o Supremo Tribunal Federal. A ação em si é contra o presidente do Senado, Davi Alcolumbre, que tem que abrir os relatórios, mas Moraes pode se declarar impedido para julgar esse pedido. A ação chegou à corte depois que a Justiça Federal do Paraná se declarou incompetente para analisar o caso. O processo havia sido apresentado pelo vereador de Curitiba, Guilherme Kilter, contra o presidente do Senado, que negou os pedidos do vereador de acesso à informação, alegando proteção a dados pessoais. A juíza federal Thaís Sampaio da Silva Machado entendeu, porém, que cabe ao Supremo julgar mandados de segurança contra os atos atribuídos à cúpula da casa e determinou a remessa dos autos ao Supremo Tribunal Federal. O mandado de segurança foi apresentado após o Senado negar pedidos feitos com base na Lei de Acesso à Informação. Kilter solicitou os registros de entrada e saída de 3 grupos de pessoas nas dependências da casa, referentes ao período de fevereiro de 2019 até a data dos requerimentos. E entre os nomes estão Viviane Barsi de Moraes e Daniel Vorkaro. Também foram solicitados outros nomes aí, né? Como o Antônio Carlos Camilo Antunes, o careca do INSS, o Lulinha também, né? O Fábio Luiz Lula da Silva e o irmão do presidente Lula também, o Frei Chico, né? O José Ferreira da Silva. O Senado recusou fornecer os dados sob argumento de que os registros de acesso às suas dependências constituem informações pessoais e por isso tem acesso restrito com base em regras de proteção de dados. Uma grande balela, né, gente? Na ação, Kilter contesta essa interpretação. A defesa sustenta que registros de entrada em prédios públicos são informações de interesse coletivo e que a Lei Geral de Proteção de Dados, LGPD, não poderia ser usada por si só para impedir o acesso a informações públicas. O pedido para que a Justiça reconheça a ilegalidade da negativa e determine ao Senado a entrega dos registros solicitados. Bom, Moraes tem que se declarar impedido, né? Tudo que envolve a mulher, Vorkar, qualquer coisinha, né? Claro que tem que se declarar impedido, mas do jeito que anda o Supremo, né? Duvido nada que ele julgue também, porque ele se auto-julgou, né, gente? Então, o que é fazer mais um julgamento ali que favoreça ou não a esposa, ou por caro, ou que não favoreça, né? Mas pelo menos que não quer, ele pode julgar improcedente, ou seja, ninguém vai saber se ela entrou ou não entrou, quantas vezes entrou, quantas vezes foi pro Senado, quantas vezes o Vorcaro foi ao Senado. Isso é muito relevante, né? Isso acho que todo mundo gostaria de saber, sim, né? Mas o Senado disse que não é relevante, que não pode, né? Vamos ver se o Supremo vai autorizar e tomara que mude a relatoria, né? Porque se ficar em Moraes, periga a gente nunca saber. Muito bem, saiu a quest segundo turno, hein, gente? Tananã, Flávio Bolsonaro está à frente, hein, numericamente, hein? Pesquisa Quest, divulgada hoje, mostra Flávio Bolsonaro com 42% das intenções de voto contra 41% de Lula em eventual disputa presencial em simulação de segundo turno. Há uma semana, Flávio tinha 42%, os mesmos 42%, e Lula tinha 40%. Os números também apontavam empate técnico, porque a diferença de dois pontos está dentro da margem de erro, ou seja, não mudou nada, tá, gente? Era 42 semana passada para o Flávio, 40 para Lula. Foi a primeira pesquisa, grande pesquisa, né? A Quest é um grande instituto que trouxe Flávio à frente numericamente. Nesta rodada, mantém-se a vantagem numérica de Flávio Bolsonaro. Lembrando, como a margem de erro de dois pontos, pode ser que Lula esteja à frente, tá, gente? Pode ser que o Lula tenha 43 e o Flávio 40, porque a margem é de dois pontos para mais ou para menos, tá bom, gente? Aí tem também a simulação Lula e Caiado. Lula 41, Caiado também, Caiado 39, também dentro da margem de erro. É exatamente a mesma de semana passada, tá? Nada mudou. Em relação a Lula e Cury, mudou pouco também. 39 para Lula, 35 para Cury. Era 38 Lula, 36 Cury. Caiu 1% cada um, mas dentro da margem também. Lula e Renan Santos. Lula teria 41%, Renan Santos 38%. Aí sim, empate técnico. Renan cresceu na pesquisa Quest, né? Desde a da última, né? Que ele já tinha aí um empate técnico com Lula. Em outras pesquisas, ele tá bem abaixo de Lula, mas nesse caso ele cresceu. O que tá realmente... deveria já abandonar essa corrida eleitoral, né, gente? É Romeu Zema, né? Ele não ganha, é o que menos tem voto na projeção de segundo turno para Lula, hein? Lula tem 46% e Zema aparece com 32%. Uma diferença muito grande, né? Entre Lula e Romeu Zema é o que tem a maior diferença de todos os candidatos.

0: não vou falar mais quem vai fazer o programa, porque o Jota falou, nem fala mais, não quero mais saber também, não fala. Não vou falar mais, Jota, só porque você pediu. Ó, vou dar uma dica, disse o Fraga de Metro. Quem vai ficar no horário das 5 é um recente apresentador. Tá aí a dica do Fraga, hein? Ele que tá dando, tá, gente? Sou eu não, hein? Fala, Johnny! Então, rapaz. Então. Olha só. Não vou falar nada, não. Não fui autorizado. A direção já mandou aqui. Não fui autorizado, viu? É, rapaz. Fala, Johnny. Essa de olha lá, André, tá vendo? Não saiu o áudio, meu Deus do céu. Vocês não perderam muita coisa, não, viu? Fala, Johnny. Vou ter que ouvir de novo. Fala, Johnny.
1: Você tá tão preocupado em ganhar essa cuequinha de renda aí que a Evelyn tá sorteando? Você errou a hora, errou a sigla lá do STF, você tá errando tudo. Tão preocupado com essa cuequinha de renda aí e preocupado também que você não quer falar com nós quem vai fazer o programa depois desse horário. Aí, tô falando, você alivia essa cabeça, moço. Fala com nós aí quem é. Fala aí.
0: Fala, Dione.
2: Não, tô triste que o André não vai entrar lá no meu website. Por favor, André. Oh, meu Deus. Não vou nem dormir.
0: Fala, Paulo.
3: Fala, Felipe Tonon, aqui é o Paulo Sena do Amazonas, o comedor de tambaqui com farinha, parceiro do Mano Henrique, parada dura. Então, Felipe Tonon, dando minha opinião aí sobre o caso da Dallagnol, tem que ficar suspensa mesmo, não a candidatura, né, mas o direito de fazer campanha, tem que pagar pelos erros que fez, fraude. Em 2023, então tem que ficar suspensa mesmo. Tá certo. E tem mais, Deise Hoffmann no primeiro turno, com uma margem muito grande. Dallagnol talvez nem vá pro Senado. Deise Hoffmann no primeiro turno, e o nosso Lulão, primeiro turno também, com uma margem de mais de 15%, fácil. Então, é isso, essa é a minha opinião.
0: Tá certo.
3: Tá bom, Deise Hoffmann no Senado, e vamos ganhar o primeiro turno. Lula lá. Um abraço, fica na paz.
0: De opinião é que nem cada um tem o seu, né, gente? Fala, Fernanda. Fernanda, só ri, só. Ricardo Machado. Diz que é Ricardo Machado apresentar o programa aqui. Diz que é o Reginaldo Costa que falou. Fala, Alberto.
4: Felipe, aqui, só mais uma adenda aqui. Boa tarde, Felipe. Boa tarde, audiência. Eu gosto muito. Felipe, repare que outro dia nós estávamos falando, ai, que absurdo, o Lula deu 15% de aumento na boca da urna. Que gentalha, né?
0: Isso é pauta velha.
4: O Sérgio Moro, vou usar o Sérgio Moro, porque você estava falando do Sérgio Moro, né? Sérgio Moro e a mulher dele, a Lisângela Moura aí, recebia todos os dois auxílio moradia. Nossa, que deve ser na caixa de uns 5 mil por mês cada um, colocando por baixo, deve ser mais. O Alexandre de Moraes, o Gilmar Mendes, esse povo ganha 17 mil reais em auxílio moradia. Aí vem essa gentalha falar do Bolsa Família, que aumentou 150 real, se não falar a memória. Nossa, velho. E o Moro que estudou aqui. Então, tão logo ele sabe quanto que a governadora recebe de auxílio moradia, os deputados recebem moradia, o juiz da Suprema Corte, quanto que recebe de auxílio moradia? Nada. Né? Estudou aqui só para roder o nosso país. Não foi para beneficiar o nosso país, não. É para passar a perna no nosso país e entregar de bandeja para os Estados Unidos, essa gentalha.
0: Todo sentido.
4: Zema é esse que tem vários projetos contra as mulheres?
0: Faz todo sentido a fala do Alberto. Ah, Alberto. Olha, gente, é opinião, vai. Não vou nem discutir, não vou nem falar. É opinião do Alberto, opinião é essa, gente. Cada um tem a sua opinião. Pronto, a opinião do Paulo. Tá tudo certo. Bom mesmo é fazer esquema de corrupção, é ganhar benefício, é ter sítio, é ter triplex, é ter várias benesses, né, gente? E conseguir se safar. Isso é bom. O resto é bandidagem. Mas aí a gente esperta. O resto é tudo bandido, tá? O problema é receber o auxílio, né? Podemos questionar, claro que podemos questionar. Mas é muito diferente de corrupção, hein? Olha só, minha gente, mas é opinião, tá? Opinião do Alberto. Opinião é dele, deixa ele com a opinião dele. Olha só, gente, o Lula. Eu queria falar, mas não vai dar. Olha, eu recomendo, tá? Sabe o marido da Lindsay Clancy, aquela mulher que matou os filhos em Massachusetts? Ele deu uma entrevista à rede de TV CBS nesse final de semana. Gente, entrevista forte, viu? Recomendo, tá? Pra vocês, viu? Ele fala lá do perdão, fala que ele não conseguiu, ele teve que perdoar a esposa, que ela não fez aquilo porque era uma má pessoa, que ela realmente ficou doente e tal. Uma entrevista muito forte, viu? Recomendo aí pra vocês, viu? É um vídeo da entrevista que foi dada à rede de TV CBS, tá bom? Nos Estados Unidos, o Patrick Clancy, né? Muito boa a entrevista. O Lula tá em Nova York, né? Amanhã ele discursa na Assembleia Geral da ONU. E ele, gente, deu uma camisa do Corinthians pro prefeito de Nova York, hein? Meu Deus do céu, tanta coisa, né? Mas tá bom. Ele deu a camisa do Corinthians pro prefeito de Nova York, se encontrou com ele lá e ele voltou a criticar o Trump, hein? Ele disse que o Trump é um imperador e disse que caso não haja avanço nas negociações das tarifas impostas por Washington, ele vai ter de aplicar a lei da reciprocidade e sobretaxar os americanos. Ele inclusive concedeu entrevista hoje ao programa da Christiane Amanpour, né, na CNN. Ele sempre faz isso, né, quando ele vai para Nova York, né, para participar da Assembleia Geral da ONU, sempre dá entrevista a Amanpour. E ele também criticou os ataques americanos à soberania nacional, né? Lula disse que Trump tem o direito de governar os Estados Unidos, mas não o direito de governar outros países. Criticou também a questão da Venezuela, né? Inclusive a presidente venezuelana tá em Nova York, né? A Delcy Rodrigues, ela vai se encontrar com o Trump. Bandidos somos nós, Fefe, que levamos uma vida mais ou menos honesta, disse a Fernanda, bem por aí. Dione, fala, Dione.
2: Felipe, mas ele é torcedor do Corinthians.
0: Eu sei.
2: Então quer dizer que se fosse do Palmeiras, podia dar. Ai, Felipe. Deus. Tá vendo? Toma um remédio pra dor de cotovelo.
0: Tá vendo com a política?
2: Ah, não, não tem, né?
0: Dor de cotovelo.
2: Ai, Felipe.
0: Dor de cotovelo.
2: Tá corrompido, hein?
0: Dor de cotovelo, porque Lula está dando uma camisa do Corinthians para o. Eu só tô criticando o fato de ser o Corinthians por ser um péssimo representante brasileiro. É o time do presidente, é verdade, né? Mas é um time ruim, né? Que está horroroso. Mas eu entendo, eu estou brincando, gente, estou fazendo só um comentário vazio e tosco, tá bom? São os comentários do Alberto, tá? Mas eu não vou conseguir colocar mais, porque não dá tempo, viu, Alberto? Tem mais um áudio aqui do Alberto, eu não conseguirei, tá bom? Bom, são os comentários do Alberto e Dione, que Dione tá caladinha hoje. Estou corrompido. Ai, Dione Bentel. Eu critico o Lula, eu sempre critiquei, gente. Eu critico o Lula, Bolsonaro, Flavinho. Ah, não dá tempo de mais nada. Ó, amanhã eu tô de volta, tá? Se cuida, cuida de quem você quiser. Até amanhã.
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6: Na Insuperável 5:30.
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0: muita novidade aí na Insuperável, né? Tá surgindo a nossa festa, eu tô super animada, meu vestido já chegou. 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Olha, gente, os camarotes, pelo que Leandrinho anunciou lá no grupo, já estão quase todos vendidos. Eu acho que só tinha um ou dois. Eu não sei se hoje já finalizou, então não vai ter mais camarote. Agora é você tratar de comprar o seu ingresso individual, né? Porque o camarote acho que já tá indo embora. Então, gente, vamos animar, é isso mesmo. E a gente já começa assim, ó. Porque Insuperável é isso. E Espelho do Imigrante é isso aqui, ó. Vamos lá.
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0: É bom demais, gente do céu. É bom demais estar aqui com vocês mais uma segunda-feira, mais uma tarde. E hoje eu trouxe, né, o doutor Fabiano Crespo. Ele não vai poder ficar com a gente até o final não, tá, gente? Mas como hoje a gente tem sorteio também, hoje tem sorteio, viu, doutor Fabiano? Não coloquei o senhor, né, no sorteio. Porque é o seguinte, eu vou explicar o sorteio. Não sei se o senhor já viu lá no grupo, mas eu falei na quinta-feira, nova moda aí no Brasil, né? Dos homens que usam, estão usando agora cueca de renda. Deixa eu ver se eu tô, se tá funcionando o seu microfone. Tudo bom, doutor Fabiano? Tá falando, vamos
3: tudo bem,
0: ver.
3: Tudo bem, como é que vocês estão?
0: Tá ouvindo direitinho a gente? O seu microfone está um pouco baixo. Vamos lá. Eu não estou conseguindo ver se eu consigo.
3: Veja se agora melhorou.
0: Agora está perfeito. Perfeito.
3: Muito bem.
0: Que Guga chegou. Né? É porque quando ele foi entrar, Guga, não estava funcionando o link. Aí depois funcionou. Eu digo, quando o Guga chega, tudo resolve. Aí já está chegando.
3: Tudo
0: trazendo.
3: Resolve. Chegou para botar ordem na casa, né?
4: Pois é.
0: Ai, gente, olha, antes de mais nada, vou passar rapidinho aqui nossas propagandas, né, porque o doutor Fabiano, ele não vai poder ficar muito tempo conosco, e ele vai só explicar sobre alguns fake news que a gente vê por aí, gente, porque a gente fica, assim, hoje preocupado muito, né, as pessoas entram em muitas enrascadas por causa de fake news, e a gente vai explicar isso daqui a pouquinho aqui com o doutor Fabiano, e eu quero você, gente, que tá aí, ó, em Uster, onde você estiver, passando, querendo um carro para alugar, qual é aonde alugar, Guga? 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Mas, doutor Fabiano, como eu tava falando, né, que o senhor vai explicar rapidinho pro pessoal, e depois nós vamos ter o sorteio das cuecas de renda. Aí no Brasil tá febre, né? Para os homens agora essas
4: já
0: cuecas.
4: Já comprou a sua?
0: Já comprou a sua cueca de renda?
3: Eu tô muito por fora da moda, porque eu não tinha. Pra você ter uma ideia, eu não tinha nem ouvido falar disso.
0: Ah, tá vendo?
3: Ainda bem.
0: Tá. Quer dizer que o senhor também é um dos que não usa e tá igual a Guga.
3: Jamais.
0: Mas como é que pode, gente? Eu tô assim.
3: Não, o pessoal não tem o que inventar, né, Evelyn? Pelo amor de Deus.
4: Você sabe o que acontece?
0: É
4: o tal do.
0: Mesmo,
4: o tal do,
0: né,
4: do... Juliano Floyd, sei lá.
0: É.
4: Que fez o BBB. Que pois foi um dos finalistas.
0: Ele lançou agora a
4: coleção. Ele aí resolveu usar uma calcinha e
0: é
4: disse
0: calcinha,
4: que era cueca
0: não.
4: De renda.
0: Cueca de renda, é cueca mesmo. Eu mandei, tá lá no grupo. Inclusive, eu tô fazendo um sorteio, porque eu comprei pra Guga, ele não vai usar. Aí eu tô sorteando com os ouvintes. E deu prazo pros ouvintes sexta-feira. Quem não quisesse participar do sorteio, se adiantasse e falasse, não quero. Aí teve gente que saiu do grupo, Zé Pereira saiu do grupo, dizendo, vou sair do grupo logo antes do sorteio. Eu digo, mas não adianta, porque não é o grupo só, entendeu? São todos os ouvintes. Então, os ouvintes
3: claro,
0: têm que se manifestar
3: claro.
0: E dizer, não, não quero cueca de renda. Agora pronto, já tá a lista completa. Inclusive, eu coloquei lá no grupo, né,
4: a lista. Tem até um Fabiano Crespo aí também,
0: tem
4: né?
0: Fabiano...
3: Não, Guga, risca lá, passa uma caneta lá, risca lá, Guga.
0: Ai, teve gente que entrou no sorteio, que eu coloquei o Venâncio, o Venancinho, né, do programa Panelada, ele achou que ele não ia entrar, aí não, ele pediu pra colocar o nome dele, o nome fictício, né, eu botei lá, o nome dele é Márcio, na verdade. Aí eu botei nome Marcos, aí pergunta logo, cadê o Venâncio, não tá na lista? O pessoal prestou logo atenção. Eu digo, tá bom, o nome dele é o Marcos aí, mas na verdade é Márcio, mas agora eu já botei, já risquei, botei mesmo o nome dele como Venâncio, né, tá certinho, então tá
4: bom,
0: aí,
4: tá
0: já
4: bom,
0: tenho a
4: tá
0: lista.
4: Bom, tá.
0: Tá, então vamos lá, as propagandas, a gente volta um minutinho, que o doutor Crespo tem só até 6h40 com a gente. Vamos lá. Ó, o Dogão tá aqui dando boa tarde, Evelyn, Guga e doutor Crespo. Estou torcendo para o William Maciel ganhar a cueca. Tá certo. Vamos lá. Vocês têm que votar, gente. Vão votando, vão lá no grupo votar, tá? Vão lá no grupo votar, já estão me mandando aqui também. O Éder Paixão já mandou aqui, deixa eu ver o que foi que o Éder Paixão falou.
5: Boa tarde, família! Eu queria ver o Guga cantando essa musiquinha aí do Espelho do Imigrante, sem a parte do fundo aí, só o Guga cantando. Ah, tá. Só voz, será como é que fica, hein?
0: Pois é, Guga tem a voz bonita.
5: Boa tarde, tá família! Daqui tá a pouco eu volto.
0: A música Espelho do Imigrante, que eu canto no início, Guga. Ele queria ver. É, aí tá aí o Éder Paixão, que eu ouvi você cantando.
4: Fica sentadinho aí.
0: Esperando. Ai, gente, o pessoal. Quem, olha, quem não tiver na lista, tá, por favor, me comunica, tá? Vamos lá e a gente.
4: Esquece, volta. Você botou isso, passou o fim de semana inteiro com esse negócio na cabeça. Pelo amor de Deus, vamos para nossos patrocinadores.
0: Vamos lá, a gente volta um minutinho.
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2: A preocupação de maioria, Eloá, qual que é o número de contato que eu posso ligar caso eu precisar de um advogado se eu enfrentar uma detenção? Ó, o número é o WhatsApp do escritório, porque temos até pessoas do Brasil atendendo. 978-460-2160. Passe essa informação com seus amigos, membros da família, porque se houver uma urgência, você entra em contato conosco. Estamos aqui para servir a comunidade. A gente vai passar um testemunho por vídeo de uma família que, quando eu estava viajando, entrou em contato comigo e logo a gente colocou o processo de fiança e foi tudo muito rápido e eles estão muito contentes que o escritório atende assim, né? A gente não é relâmpago, mas a gente atende rápido. Que Deus abençoe, que Deus prospere seu dia. Um abraço.

0: sempre melhor, né? Que a gente tá aqui.
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0: 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E agora vamos falar de coisa séria,
3: rapidinho,
0: né?
3: Rapidinho, o que você falou de cantores, né, de artistas, o cantor Rick sofreu um acidente de helicóptero, está sendo procurado.
0: Da Rick Renner?
3: Perto aí de Santa Catarina, aí na cidade de...
4: Aqui pertinho, na Serra Catarinense aqui.
3: Já saiu notícia aí, já tem alguma...
4: Já.
3: Aqui, fala que até agora não encontraram.
4: Não confirmaram o desaparecimento, a perda do sinal, mas foi na região de Urubici.
3: Isso.
4: Uma região de serra aqui em Santa Catarina.
0: Uau.
4: E esperamos aí que encontrem, obviamente, com
3: vida, né?
4: Com vida, mas a confirmação da queda já existe.
3: Já existe. Tá, saiu aqui, peguei aqui agora.
0: É triste, né?
4: E sabe quem estava, segundo o noticiário, também no helicóptero?
0: Sim.
4: Bruno Avelar. Que ele é um brasileiro também que tem bastante renome também, ele participa de mentorias, palestras e tudo mais.
0: Tava com ele.
4: Inclusive, o evento que eu vou em novembro agora em Tampa, ele é um dos palestrantes.
3: Pelo que tá falando aqui no Globo, não tem certeza se ele subiu na aeronave, não. O Rick, sim. Mas não tem certeza, não.
0: Se o Bruno tá...
3: Que o Bruno foi também, tá junto com ele.
0: É, gente.
4: Entendi, ele tava junto, mas não tem confirmação de que foi no helicóptero.
3: Eles se encontraram antes do embarque, mas não tem certeza se ele, o Bruno, foi.
4: Estava.
3: Estava também com o Rick, o piloto
4: com o Rick,
3: e o maker dele.
0: Pois é, daqui a pouquinho pode ter algum update, a gente traz aqui para os ouvintes. E o Paulo Tomé
4: esperamos
0: já chegou aqui.
4: Tomara
0: que notícias boas, né? O Paulo Tomé chegou aqui, fala, Paulo.
5: Boa tarde, Espelho Migrante, boa tarde, Guga, boa tarde, Evelyn. Estamos aqui na escuta. E a cueca de rendinha vai para o João Paulo, hein? Minha votação vai para o João Paulo.
0: A cueca tá fazendo sucesso, né? E cada um tá votando, porque a gente pediu pra votar, né? Em quem? Eu sei que o Felipe Tonon já tá com 3 votos, o Venancinho tá com 2 votos, né? O Dogão falou, boa tarde, Evelyn, Guga, Dr. Crespo, estou torcendo pra William Maciel ganhar, e na lista faltou o nome do Cupim. Quem é Cupim? Eu não tenho Cupim não, Dogão. É porque ele não tá na minha lista, vai ver que ele nunca mandou mensagem aqui pra mim. Me manda aí o nome do Cupim que eu coloco na lista. Eu vou fazer o seguinte, gente, pra ir acrescentando, que tem muitas pessoas que querem participar.
3: Vamos pra...
0: Eu sei, só que vou terminar de avisar aqui que a gente vai fazer o sorteio amanhã, tá? A gente não faz sorteio hoje, só acrescentando as pessoas na lista. Doutor Crespo quer entrar na lista? Também para sorteio?
4: Não, dispenso, obrigado. Não,
3: já disse que... Tá.
0: Você também tá fora, né, Guga?
3: Com certeza, apesar de você ter colocado Gustavo aqui...
0: Mas é você.
3: Tudo bem. O tal do Carlão entrou duas vezes, o Carlão tá querendo, porque ele entrou duas vezes na lista.
0: Coloquei duas vezes o Carlão.
3: Mas vamos lá. Ontem eu vi uma notícia que eu acho que é fake. Você pagar... Duas vezes por ano.
0: R$178 por duas vezes por ano, você pode pegar uma aposentadoria de 4 mil e poucos reais.
4: Se você tiver uns 40 anos de contribuição pelo teto do INSS, tem chance.
0: Tá vendo? Então,
4: é uma daquelas notícias impactantes, né? Que quando você olha, parece fácil, mas não funciona dessa maneira. Você pagar duas vezes por ano. Para chegar a uma remuneração dessa, você tem que ter um histórico contributivo muito bom para chegar a um valor desse de aposentadoria.
0: O que a gente
4: com certeza
0: fala,
4: não é possível.
0: Doutor Fabiano, é que realmente tem alguns episódios, né, que as pessoas postam, que pode ser verdade sim, mas a maneira de cada pessoa, né, aquilo que a gente já veio falando aqui, o DNA é diferente de todos, né? Então cada Exatamente. Caso é um caso. Aí eu queria que você explicasse Exatamente. Mais ou menos como funciona, né, a Previdência no Brasil, o que é Sim. a Previdência no Brasil, porque as pessoas muitas vezes confundem. Muita gente pensa assim, ah, eu trabalhei 20 anos, paguei, eu ganhava 4 mil, 5 mil reais. Ah, então eu vou me aposentar Sim. com os meus 4 mil, 5 mil reais. Né? Então as pessoas não entendem muito como funciona, eu queria que você explicasse um pouco.
4: É muito importante e bem pertinente essa tua solicitação, Evelyn, porque olha só, a Previdência mudou as regras de cálculo das aposentadorias agora em 2019. Então, para calcular o valor de uma aposentadoria, o INSS vai levar em conta o que você contribuiu de julho de 1994 em diante. Por que julho de 1994? Porque foi nessa data que implementaram o Plano Real no Brasil. Então, a partir dali, a moeda estabilizou, não teve aquelas inflações galopantes. O tempo que você trabalhou antes de 1994 vale para contar na tua aposentadoria, para somar o tempo, mas para calcular o valor do benefício, apenas contribuições de julho de 1994 em diante. E além disso, depois de julho de 94 até o dia que você pedir a tua aposentadoria, você vai ter uma média de contribuições de todos esses anos. A Previdência paga 60% desta média contributiva se você tiver 15 anos de contribuição, e nós, homens, entre 15 e 20 anos de contribuição, ganhamos 60% dessa média. Então veja, se a pessoa tiver um histórico contributivo de teto desde julho de 94 até quando ela for pedir a aposentadoria dela, naturalmente ela vai ter mais de 15 anos de contribuição. Nós estamos falando aqui de 94, me ajuda, Guga, quantos anos?
3: 32.
4: 94, 2004, 2014, 2024. 32. Estamos falando 32, aqui de 32 anos.
3: 32.
4: Então essa pessoa vai ter uma renda maior do que esse 60%, porque quando ela passa dos 15 anos de contribuição, ela ganha um valor um pouco maior, ganhando 2% a cada ano de trabalho. Onde que eu quero chegar com essa conta? Que parece ser complexa, mas não é. Se você tem 15 anos de contribuição, e os homens entre 15 e 20, né, mulheres 15, você vai ganhar pelo menos 60% dessa média contributiva. Crespo, mas eu trabalhei numa empresa no Brasil antes de 94 e ganhava muito bem na empresa. Não vai entrar no cálculo da aposentadoria. O salário não entra no cálculo.
0: Ah, o valor do salário...
4: O tempo trabalhado, sim. Né?
0: Ah, tá.
4: O salário é julho de 94 para frente.
0: Ah.
4: Não tem outra forma de entrar salários anteriores a julho de 94. E por que que eu digo que esse tipo de propaganda que alguns colegas fazem, ela é fantasiosa? Porque a pessoa vende uma imagem que o brasileiro que já está fora, às vezes, 10 anos, 5 anos, 15 anos...
0: Não sabe,
4: que ele,
0: né,
4: pode pagar duas vezes por ano e se aposentar com 8 mil. E não vai. Então, a pessoa tem que ter muito tempo de contribuição no Brasil, com contribuições altas, para daí ela começar a pagar duas vezes por ano e pensar numa aposentadoria pelo teto.
3: É, ainda existe aqueles grupos, né, que usam da internet, da mídia, para atrair o futuro aposentado, né, para tirar o dinheiro deles, né?
0: Ainda
4: que
0: tem
4: é pior
0: isso,
4: ainda, né?
3: É.
4: Que é pior,
3: não é advogado nem
4: pior.
3: Nada, mas se passa como advogado, se passa, dá todas as vantagens e tal, aí diz a você assim, não, você precisa depositar não sei quanto na conta para poder o processo começar e...
4: Para o processo coisa, andar, né?
3: É, sim. Alguma coisa nesse...
4: Aí ele pega duas vítimas, né? Ele pega o advogado, que acaba sendo vítima também, porque o nome dele acaba sendo usado de forma indevidamente, nome, foto e às vezes até voz.
0: Uhum.
4: E também o próprio cliente desse advogado, né? Porque você consegue ter acesso a informações do advogado e chega até alguns clientes que têm processos judiciais, que são processos públicos,
0: uhum,
4: e essa pessoa acaba mandando de forma maliciosa uma mensagem para esse cliente se fazendo como advogado dele. Pois e aí exige um dinheiro ali, como se fosse do escritório, para liberar algum processo, pagamento, coisa assim. As instituições no Brasil, as ordens dos advogados em cada estado, têm agido, e a ordem, o Conselho Federal, tem agido muito firmemente contra essas medidas, e os próprios tribunais, né, o próprio Poder Judiciário, está divulgando muito um alerta, o cuidado que as pessoas têm que ter quando recebem mensagem de alguém que se passa pelo escritório. Então, o que é importante? Eu tenho orientado sempre as pessoas. Verifique o número, se é do escritório. Se você tem dúvida, pede para o advogado mandar um áudio para você. Pede para o advogado ligar para você, ou liga por vídeo, marca um horário para ligar por vídeo. Jamais transfira dinheiro. Jamais faça Pix, qualquer coisa desse tipo. Porque se você não tiver certeza que é o escritório que está solicitando algum tipo de informação ou algum tipo de dado seu, não forneça. E na dúvida, entre em contato com o escritório, por ligação, por vídeo, que você vai ter a certeza de quem é que está buscando essas informações e evitar de cair num golpe.
0: Inclusive, eu vou passar...
4: Que é outro que eu lembrei? Uhum. Olha só. Sabe aquele que eles publicam dizendo assim, agora é lei? Ah. E geralmente coloca a figura molúscula lá, assinando algum documento.
0: Tem,
4: e aí diz vi, assim, agora inclusive. É lei.
0: Já apareceu pra mim, agora é lei.
3: Foi esse que eu vi.
0: É, agora é lei. Aí
4: então,
0: aparece o
4: eles falam desse, geralmente de algo que já é lei há mais de 20 anos no Brasil, como o BPC Loas, aquele benefício assistencial. Aí eles dizem assim, agora é lei, que você não tem renda, fez 65 anos, pode ganhar uma aposentadoria do INSS.
0: Pois é.
4: E é uma enganação, porque não é agora, isso já existe há muitos anos.
0: Exato,
4: e pior ainda, você colocar a figura do presidente como sendo ele o idealizador
0: lei,
4: daquilo,
0: né?
4: Ou ele que
3: criou. Mas como ele assume tudo, né? Tudo que foi criação dele, Minha Casa Minha Vida, Bolsa Família, Pix, tudo foi
0: Olha,
3: ele que
0: eu
3: criou.
0: Sei,
3: né?
0: Eu sei que isso não entra aqui na nossa pauta, mas eu tinha que fazer um adendo, porque eu fiquei indignada, o senhor como advogado, né? E sabe as leis do Brasil, e eu queria entender... Né, eu queria um esclarecimento. Hoje saiu que o sorteio lá no STF sobre a esposa do Alexandre de Moraes, é ele que vai ser o relator?
4: Isso é uma piada, né? Uma piada, porque...
0: Mas é verdade.
3: Ele teria que ter impedimento por ele ser marido dela, né?
4: Claro.
3: Ele teve vínculo.
4: Óbvio.
3: É que nem o Dino, que caiu a questão dos respiradores, caiu no colo do Dino. Ele mesmo se julgou, ele mesmo se inocentou. Tá aí, maravilha.
4: Mas a verdade é que a gente tem um histórico, é um histórico no STF, de que eles não se dão por impedidos.
0: Pois é. São reis
4: o exemplo
0: mesmo,
4: do Toffoli, que participou da votação do Mensalão, por exemplo, cara, ele foi advogado. De um dos envolvidos, né? No caso do Mensalão.
3: É o Zanin.
4: Então, o Zanin, a mesma coisa. O Toffoli foi advogado do partido.
3: Isso.
4: Não dele.
3: E o Zanin foi dele.
4: O Zanin foi dele. Então, assim, é difícil você acreditar numa imparcialidade, né? Não tem como. E você caindo como relator, então, mais absurdo ainda.
3: Ele vai dizer que mais não tem ainda. Nada, nunca houve tal, que é escritório e tal, e até O deu porque quis, assinou o contrato, independente de. Foi antes de divulgar o seu, que é, tal. Vai ser, vai jogar e vai jogar a mulher lá em cima.
0: Tristeza,
3: acabou.
0: É uma tristeza. Não. Vamos ver o que é que vão dar.
3: E a Débora do Batom continua presa.
4: Eu espero honestamente, Guga, eu espero honestamente que tenha um mínimo de bom senso, de vergonha na cara e se dê por impedido. Ele precisa fazer isso, se dê por impedido. Porque assim, ele está envolvido
3: Cres, eu vou fazer
4: um escândalo tão grande que se ele fizer isso e assumir a relatoria, ele vai validar tudo que está sendo dito dele.
3: Eu vou fazer uma apostinha com você. Se ele se é impedido, eu raspo minha cabeça. Máquina zero, fico igualzinho
0: novo,
3: a ele.
0: De novo.
3: Fico igualzinho a ele, porque é a única coisa que eu posso. Eu não tenho dinheiro para apostar. Então, eu raspo a cabeça
4: não,
3: e fico igualzinho a ele.
4: O William Maciel está mandando assim, um recado aqui. Eu boto meu nome na lista do sorteio, aí eu fiquei preocupado.
0: O William Maciel está mandando aqui um recado pro advogado, falando assim: eu já queria me aposentar e ter o dinheiro igual o Guga. Então, coitado, se ele quer o dinheiro igual o
3: Ô Crespo, eu vou lhe autorizar que você, como meu advogado, você diga a ele quanto é o meu futuro
0: salário.
3: É. Na Previdência. Fala aí, pode falar.
4: Eles vão começar a pedir Pix.
3: Não, pode falar, porque nem quer ficar rico igual a mim. Eu acho assim, se quiser ficar rico igual a mim, que tenha uma mulher como eu tenho, que tenha um filho como eu tenho, que tenha uns netos como eu tenho. Aí você vai ficar rico.
0: Aí ele é isso,
3: porque dinheiro.
4: Evelyn.
3: Dinheiro.
4: Olha isso, é uma declaração, né, de amor das mais sinceras.
3: Dinheiro. Abriu o coração. Não, eu falei ficar rico. Eu falei ficar rico. É rico.
0: A Valtigo falou, tamo junto.
4: Muito bom, muito bom.
0: A Valtigo falou, tamo junto. Mas, gente, é isso que a gente olha. Deixa eu dar o telefone do doutor Fabiano, né? O telefone que você vai entrar.
3: Aliás,
0: em contato.
3: Aliás, deixa eu dizer, enquanto o Hélio tá dando o telefone, pode me pedir Pix, não tem problema nenhum, não. Tá liberado. Pode pedir o Pix, que é vontade.
0: Guga não tem Pix no
3: Brasil.
0: Eu não
3: tenho nada. Pix, Pax, Zelle, Zemo, não tenho nada.
0: Olha só. Zemo. 55, mais, bota um mais na frente, tá, gente? Porque Guga toda vez fala, bota o mais, é. Então, mais, é aquele símbolozinho, aquela cruzinha, sabe? Mais.
3: Tem gente que não sabe o que é, não.
0: 55 47 99 191 5473. Esse é o WhatsApp de doutor Fabiano Crespo, tá, gente? E o Osmário tá falando aqui, vamos ver o que é que o Osmário fala. É o Ozzy Baiano, você tá na lista também, viu, Ozzy, pro sorteio. Ué, por que que não tá saindo o som do Ozzy? Ah, tá, peraí, Ozzy, peraí, só um minutinho, é falha aqui do... É falha de quem tá na frente da mesa, peraí.
6: Boa noite, Evelyn, boa noite, Guga aí, boa noite, doutor Crespo aí. Uma pergunta, eu tenho um amigo que fez agora 67 anos, ok? E ele mexia com fazenda no Brasil e mora aqui na América, ele tem a IT number. Ele tem como correr atrás de uma apostadoria, talvez até com um sindicato de trabalhadores rurais, alguma coisa assim? Pelo menos pra receber um salário mínimo? Muito obrigado aí, boa noite.
0: E aí, doutor Cris?
4: Olha só, respondendo à pergunta dele. O fato dele ter recolhimentos apenas com a IT number não vai dar para utilizar tempo americano para somar com o brasileiro que eventualmente ele tenha para se aposentar no Brasil ou nos Estados Unidos, porque o IT number não conta para essa finalidade. Agora, se ele trabalhou no Brasil, na agricultura, trabalhou no meio rural, em plantações, criação de gado, não sendo ele o proprietário do imóvel que tinha renda ou coisa parecida, mas ele trabalhando em alguma propriedade, aí é preciso averiguar quantos anos ele trabalhou nessa atividade rural e poderia sim ser solicitado uma aposentadoria como trabalhador rural, mesmo que ele não esteja hoje na agricultura, porque a legislação no Brasil diz o seguinte: para que o homem tenha direito a uma aposentadoria rural, ele precisa ter 60 anos de idade, ou seja, são 5 anos a menos do que no meio urbano, e precisa comprovar 15 anos de trabalho rural, de atividade rural. E esses 15 anos não precisam ser 15 anos sequenciais. Ele pode ter trabalhado lá quando era jovem, quando era criança, e depois ele voltou na fase adulta a trabalhar na agricultura, não importa o período, desde que ele tenha 15 anos de contribuição. Qual que é a maior dificuldade, Evelyn e Guga, em relação a esses casos de trabalho rural? É a prova. Uhum. Trabalho rural, diferente do empregado, de empresa, ele não tem carteira assinada.
0: Isso.
4: Então nós temos que usar outros meios de prova para demonstrar que aquela pessoa esteve realmente trabalhando na agricultura. Como, por exemplo, certidão de nascimento dos irmãos, certidão de nascimento dele, certidão de casamento, onde conste o nome dele ou dos pais como lavrador. Ficha de matrícula escolar. A pessoa foi matriculada numa escola e antigamente se usava nas fichas a qualificação dos pais e colocava lá a profissão do pai, lavrador, agricultor. É uma prova. Documentos que ele possa ter da terra, da propriedade, escritura de terra, pagamento de impostos, pertencimento a algum sindicato rural e por aí vai. Aí são várias formas de comprovar. Então ele não prova o trabalho, ele prova a atividade dele, a profissão dele ou dos familiares dele, que daí pode ser usado o documento em nome dos pais, dos tios, dos avós, para comprovar esse trabalho rural durante aqueles 15 anos que ele precisa para a aposentadoria. Então, nesse caso, se foi um trabalho rural que ele exerceu, é possível ir atrás da documentação dessas provas para comprovar esse tempo de agricultura.
0: Até aqueles cadernos de folha de pagamento que geralmente os fazendeiros têm, né, o gerente da fazenda, se a pessoa tiver um acesso, né, que possa buscar isso também, já é um comprovante. Eu digo isso porque meu pai era fazendeiro, aí tinha aquelas folhas, né, de pagamento.
4: As folhas e o controle.
3: Isso, o pai dela era um fazendeiro e o dono do armazém também.
0: Não, porque nas fazendas tinham os armazéns, né, as pessoas compravam lá, os trabalhadores. Ó, tem gente participando aqui, deixa eu ver o que é que o Ed. Ed tá aqui, fala, Ed.
7: Boa tarde, Guga, boa tarde, Evelyn, tudo bem? Boa tarde pra todo mundo, né? Guga, esse tempo atrás tinha uns ouvintes aí que tava endeusando o Flávio Dino, falou que ele era o cara. Aí eu fui e mandei no programa na hora e falei aqui, será que algum desses ouvintes sabe que o Flávio Dino, enquanto governador do Maranhão, desviou 46 milhões de verba dos respiradores? Eu não sou defensor do Bolsonaro, não, tá? Por mim não tinha nem Lula nem Bolsonaro. A gente pegava outra via. Uhum. Mas a maioria desse pessoal chamava o Bolsonaro de genocida por causa do pessoal morrer por causa da vacina. Eu queria saber desse pessoal que fica endeusando aí o Flávio Dino, como que eles imaginam que eles teriam de julgar ele por desviar a verba dos respiradores e deixar o pessoal morrer. Você não pode endeusar ninguém por causa de direita ou esquerda, não. Política, ele é feito para ser cobrado. Ele tem é de trabalhar para a gente. Mas, infelizmente, a maioria dos brasileiros só brigam por causa de político. Se for político de estimação do cara, pode roubar à vontade.
0: Falou tudo, né? O que o Ed falou foi realmente tudo. E a gente está vivendo isso agora, essa polarização, né?
3: E deixa eu fazer uma pergunta a você, fugindo aí. Eu soube que você está andando amarrado, é verdade?
0: Tá, o quê, Guga?
3: Ele está andando amarrado.
0: Como assim?
3: A ventania que tá dando em Santa Catarina, no Rio Grande do Sul.
0: Tá ventando muito.
3: Derrubando caminhão, tombando caminhão, derrubando poste.
0: Foi feio, né? O negócio foi feio aí.
4: Tá feio. O interior do Paraná também foi, mas aqui em Santa Catarina também. Que infelizmente agora a gente tá entrando num período de muita chuva, pelo menos são as previsões, né? Hoje tá chovendo bastante aqui em Blumenau. Eu vi que no Paraná choveu bastante ontem também, então... Tem que andar meio amarrado mesmo, aí, porque senão levanta voo.
0: E tá na hora de ir, né? 6h40, o doutor Fabiano pediu pra ficar só até 6h40.
4: Se vocês me autorizarem, eu vou.
0: Um beijo,
4: com dor no coração,
0: querido.
4: Porque o programa é muito bom, eu gosto de participar.
0: Um beijo grande e na próxima a gente vai marcar pra próxima.
3: Cuidado, hein? Cuidado com o vento, hein?
0: Pra não voar.
4: Não, vou levar, acho que um saquinho de arroz em cada pé ali amarrado.
0: Então pronto, já
4: faz
0: serve.
4: Um peso, né?
0: Obrigado, doutor Fabiano. Um abraço.
4: Obrigado mais uma vez, um abraço para vocês,
0: tchau.
4: Todos os ouvintes aí.
0: Obrigada,
4: valeu, tchau.
0: Pois é, gente, tivemos aqui o doutor Fabiano Crespo e agora o pessoal está aqui participando, Guga, falando, o William Maciel está trazendo aqui, né, o upgrade aqui do Rick.
3: Upgrade?
0: Upgrade do avião, né,
3: do helicóptero.
0: Do cantor Rick. Aí a Sandra entrou e falou, então vou correr atrás também. Meu avô era fazendeiro, meus tios, meu irmão, olha Sandra. E Sandra tem o cava-buraco, né? Tá aí, porque Sandra, tá vendo? Sandra trabalhava na lavoura, gente. Então é uma prova, Sandra. Você já pode usar também sua empresa de cava-buraco e já pode... Ai, já vem mentir mais que o Guga. O William Maciel tá dizendo que a Sandra tá mentindo, hein? Aí acho que não, gente, né? Tá certo. MM tá aqui na escuta também. Se preocupa não, MM. Um beijo. Na verdade, eu acho que ela não quer ver o namorado dela, porque alguém reclamou aqui que não colocaram ele, né? Mas, gente, a lista tá aqui pronta, tá? Aires, se você quiser entrar, Aires Júlio, cadê o Aires que está aqui comigo? Se você quiser entrar, você entra aí no link, tá? Que o doutor Fabiano já saiu. Entrar, pode entrar. Porque aí a gente, eu quero saber do Ares o que é que ele tá achando, que ele tá na lista também, né? E ele foi muito bem votado também. É, e você, Guga? O pessoal tá reclamando aqui, tá dizendo, é, o William falou que a cueca é sua.
3: Não, você... nada minha, é. Nada minha, chegou, bateu aqui, eu já eu tinha uma pessoa para dar, mas aí, é, para doar, para dar é foda.
0: É, é, eu achei que você pecou é, aí,
3: pode ser para dar.
0: Já vai...
3: Para dar.
0: É... O povo já tá aqui, ó. Eu já tô imaginando o que vai sair. Você sabe que o microfone é rápido. O Willi já tá se acabando de ir. Então, você...
3: Tem coisas que... Gente...
0: O Willi quer saber se vai dar pra quem.
3: Tô pegando nela que eu vou dar.
0: Gente, rapaz.
3: A cueca, rapaz.
0: Pois é. E o Felipe disse que usa aí. Você tá vendo?
3: Quem?
0: O Felipe Tonon. Ele falou que se ele ganhar no sorteio, que ele vai usar a cueca.
3: Ih, porra nenhuma. Ele vai tirar uma foto.
0: Ele disse que tira
3: foto. Ele vai tirar uma foto de ladinho?
0: Tira foto, manda foto. De costa. Foto.
3: De frente a gente não quer, não. Só quer de lado e de costa.
0: Olha a lista, tá, gente? A lista tá aqui já feita. Ares Júlio tá encabeçando a lista. É o Ares, né? Ares Júlio, André, Aguinaldo Cruz, Carlão, Alexandre, Alex, Amadeu, Carlão saiu de novo.
3: Amadeu,
0: Ed,
3: é capaz de usar.
0: Ed, Edjan, Eduardo, Eric, Felipe Tonon, Fernando, Gabriel, Gustavo, Hernande Chu, Sandro, Sandrinho, Sidney Pires, Éder Paixão, Kildery, William Maciel, José Andrade, José Pereira, Ozzy Baiano, Dogão, Paulo Jacaré, Marcelo Silverado, Marcelo
3: tá
0: de
3: bom,
0: Janaína.
3: Tá bom, Eve.
0: Não, eu tô lendo todo mundo.
3: Acaba o programa.
0: Maurício Ramos, Ney Santos, Johnny Henrique,
3: então, acaba o programa.
0: Ronald Fire. Eu quero saber se
3: Deus
0: tem alguém que tá faltando na lista.
3: Quem
0: é que tá faltando?
3: Céu.
0: Então fale, Guga.
3: Não vou falar nada. Fica com o negócio, tá fazendo um programa, fica lendo o nome. Pegar e passar no vestibular aqui.
0: Faltou colocar o nome do William 7 vezes na lista aí, Evelyn. Eu não. O William falou que não. Eu voto no velho, lógico. O Ed tá votando no velho. O William Maciel falou, Guga já usou essa cueca. Sai dessa. Que Guga... A cueca não é usada, gente. A cueca Guga não usou. Você usou, Guga? Fala aí. Você usou a
3: nem
0: cueca?
3: Usei, nem irei usar.
0: Faltou Goiaba aí. Não, Goiaba tá aqui, sim. Tá aqui.
3: Goiaba, ele disse que ele não quer uma, não. Ele
0: Leandro,
3: quer uma, ele quer uma dúzia.
0: Tem aqui, Leandro Alves, tá aqui, ó.
3: Ele quer uma dúzia.
0: Aqui, ó. Leandro Alves, tá aí. Tá sim, o nome dele tá aqui. É... Leandrinho usa demais.
8: Leandro Alves está aí, sim.
3: Olha aí, ó. Olha aí.
0: Entra aí, Leandrinho. Leandrinho.
3: Olha aí.
0: Agora fala a novidade, o Leandrinho tá trazendo. Pode falar aqui com a gente. Entra aí, rapaz. Nós
8: eu não entro.
0: Aqui. Você não entra, não. Você
3: ele
0: já
3: é
0: está.
3: Entrado. Ele é entrado. Ele não entra. Ele é entrado.
8: Boa noite. Estou trabalhando até agora. O que vocês estão falando de mim aí, hein?
3: Graças a Deus.
0: É porque
3: alguém tem que trabalhar.
0: O sorteio da cueca, a cueca de renda que eu comprei para a Guga, ele disse que não usava de jeito nenhum. Aí eu perguntei aos ouvintes se eles queriam.
8: Não,
0: ser,
8: só vai valer se a cueca for usada. Se for cueca.
0: Não é usada, não.
8: Ah, não. A usada
0: é
8: tem mais valor. Não, usada tem mais valor.
0: Ah, é? Guga tem que usar primeiro?
8: O cheiro de fiofó vale muito mais do que.
3: E é rosinha, hein?
8: Cueca rosa com cheiro de fiofó valorizam muito mais aí, ó.
0: Aí o Gabriel foi o primeiro a gritar que faltou o Goiaba aí. Eu digo, não, tá aqui. Aí falou, Leandro usa demais, o William Maciel tá falando.
8: Eu não,
0: né,
8: eu não
0: que
8: uso
0: você
8: não.
0: Você vai usar
8: não,
0: demais.
8: Não,
0: você não vai usar
8: não.
0: A cueca dessa?
3: Leandrinho não, usa não. Fio dental. Não,
0: o Felipe
3: ele usa fio
0: Tonon
3: dental.
0: Disse que não, se ele ganhar, não, ele vai usar.
8: Ah, preconceito. Não, o Felipe Tonon pode usar. Eu não uso não, isso aí.
0: Mas
8: não.
0: Rapaz, olha o conforto. Todo você
8: mundo
0: já
8: acha,
0: viu a
8: todo mundo acha que quem gosta de meninos usa calcinha, não é isso, não, gente. Né? Todo mundo
0: não é calcinha. Não, Leandrinho, você não tá entendendo.
3: É uma cueca de...
0: Você. Ô, é
3: Leandrinho,
0: cueca que o tecido...
3: Peraí, Evelyn, cala a boca. Você...
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3: Isso.
8: Romantismo de Evelyn Zenzê e Guga e Zenzê até às 7 da noite. Pode ir, vai lá.
3: O tal do Juliano Flores aí, ele resolveu lançar a cueca de renda.
0: Pois é, eu mandei, pode olhar aí no
3: e aí, Felipe. E aí Evelyn resolveu comprar uma cueca pra me dar de presente. Eu disse a ela que não adianta. Que eu não vou, que eu
8: e
3: não.
8: E vocês estão batendo
3: vou...
8: uma hora de programa numa cueca de renda.
0: Não, a gente.
3: Nós já entrevistamos aqui o doutor.
0: Fabiano Crespo, acabou de sair daqui do programa.
3: De qual? Não, se deixar, Evelyn passa o programa inteiro falando a relação aqui da
8: cueca.
3: Das pessoas.
0: Leandro, você não viu lá no grupo que eu coloquei que os homens que não quisessem participar do sorteio tinham que se manifestar. O Zé Pereira gritou logo, eu já saí do grupo. Eu disse, não adianta sair do grupo, são ouvintes da rádio.
3: Você, né? Leandrinho, agora é sério, você tem alguma notícia aí sobre o acidente do Rick?
8: Não, eu tava acompanhando ali agora, acabei de ver essa notícia, ninguém tem informação nenhuma. Eu passei em todos os canais ali, não localizaram o helicóptero até agora. Tava ele, o empresário ali, o coach lá do Neymar, né? O Bruno Avelar, né?
3: Ah, tá, foi confirmado que o Bruno tá na aeronave?
8: Sim, tá, foi confirmado que ele tava na aeronave, mas ainda não tem nenhum update, não. Eu acabei de checar todos os canais de notícia ali, tava indo embora, aí tava vendo o noticiário ali, todos os jornais do Brasil, inclusive os de Santa Catarina, que foi onde aconteceu, né? Eu vi até algumas pessoas comentando que Santa Catarina tem mandado vários alertas de mau tempo lá na região. É esperar, né, cara? Notícia triste, né?
3: E nesse momento tá, tem um alerta para tempestade, onde exatamente na área onde aconteceu o acidente.
8: É, disse que foi, mas disse que saíram cedo, né? Um negócio assim, né?
0: É. Vamos esperar aí, se tiver algum update, traz pra gente. Olha, o Gabriel tá aqui falando com você, Leandrinho. Falou, pergunta, Leandrinho, quem merecia ganhar a cueca? Queremos o voto dele também.
8: Eu acho que o William Maciel, Gabriel. De verdade, o William Maciel.
0: Ih,
8: William
0: já
8: Maciel.
0: Terceiro voto pra William, hein?
8: O William Maciel eu acho que merece.
0: Termina, tá na frente.
8: O cara, quando se fala de durão, assim, de macho, o jacaré não usaria. Gabriel, é assumido, that's ok. É. Agora, William Maciel, que é um machão, palmeireção, eu sou palmeirense, comigo é pau na lata, dedo no zóio, isso de noite com a cueca de renda, deve falar, amor...
0: Ele já gritou aqui, sai dessa, Leandrinho,
8: o
0: sai dessa,
8: isso
0: Leandrinho.
8: Isso aí, amigo.
0: Ó, o Johnny chegou aqui é pra reclamar a cueca, quer ver? Fala, Johnny.
9: É quem tem que ganhar essa cueca de rendinha aí é Dogão. Ele que vai pro motel lá com bicicleta tem que ganhar cueca de rendinha aí, ó.
0: Coitado do bicicleta, não tem nada.
8: Vou embora que amanhã
9: e a Andréia falou que o Arejulo encomendou um contêiner de mandioca. Pra que, Arejulo? Você quer mandioca? Toma vergonha, Arejulo.
0: Aí começou a
3: você, o Leandrinho, você tá sabendo que o Dogão foi pro motel com bicicleta, né?
0: Pois é.
8: Mentira.
0: Foi, porque foi a semana passada, a gente falando assim, a gente tava comentando aqui.
3: Comentando, porque teve um casal que foi...
0: entrou de cavalo.
3: Foi a cavalo.
0: No motel.
3: Né? Não foi de cavalo, foi a cavalo.
0: É.
3: Né? E aí me perguntaram se eu já tinha ido também.
0: Lugar.
3: Aí o Dogão entrou e disse assim, não, eu já fui com bicicleta.
0: Eu já vi...
3: Ele não foi de bicicleta, eu fui com bicicleta e pronto.
0: Aí ficou, coitado do bicicleta, até entrou. Ó, Marilene falou, meu voto é pra Zé Andrade. Pronto, Zé Andrade tá ganhando também. O Dogão mandou aqui, fala.
10: Não, Evelyn, e o Leandrinho? Cadê o Leandrinho?
0: Tá aí.
10: Leandrinho não tá na lista?
0: Tá.
10: Não é sacanagem isso.
0: Tá, sim, gente, mostrei pra vocês.
3: Leandrinho aqui. Tá na lista e tá ao vivo aqui com a gente agora, Dogão.
0: Assumindo que vai usar a cueca se ele... Ô, Leandrinho,
8: deixa eu falar uma coisa com vocês aqui, posso falar?
3: Fale.
0: Fala do 18, viu? Do iPhone 18 do sorteio, hein? Fala aí.
8: O que é?
0: Do sorteio do iPhone 18.
8: É, vai ser mesmo, mas não dá mais tempo...

0: Não, não, brincadeira.
1: Vem cá,
0: gente.
1: Quem é Aécio?
0: Que é Aécio? Que
2: Aécio to go now.
1: Quem é Aécio? Esse cara tá dizendo tchau? Aécio, go bye.
0: Ô, gente, mas olha, vou falar agora de verdade. Agora, eu trabalhei hoje. Eu não parei. Eu tava aqui agora fechando os últimos detalhes da festa. Fechei um parceiro ali pra festa. Vamos conseguir um iPhone. Já conseguimos, né? Vamos sortear um iPhone 18 pra todo mundo que for na festa vai concorrer um iPhone 18. E outra coisa.
2: Eu também?
0: Não, você não.
2: Eu
0: mãe,
2: posso?
0: Eu não. O povo da rádio não pode, né, mãe? Você sabe disso, né?
1: Pergunta, né? Sim, mas eu soube que você foi pra uma festa aí da igreja.
0: Não, mas
1: e você foi sorteado aí com dois pau, é verdade?
0: Deixa eu falar o negócio, a promoção, o Gustavo Henrique. Eu comprei os ingressos lá, ué. Eu comprei e ganhei. A rádio, ó, o negócio é o seguinte, só que eu sou dono, nós somos participando da emissora, nós não podemos, não pode. O negócio é o seguinte, perdi o raciocínio aqui, vou te falar.
2: Diga, o que você tá trazendo do...
0: Eu tô dando em primeira mão a notícia aqui pra vocês, ó.
2: Pois é, fala.
0: O iPhone 18 vai ser sorteado. Sabe uma coisa legal que eu vou fazer? Só vai ganhar quem tiver lá, viu?

0: 10 vão ter direito de reservar uma mesa, aquela mesa alta, para ficar ali e colocar a bebida em cima. Vai ter essa mesa de reserva, só para 150. O restante vai ficar tudo em pé. Não tem, não, só tem essas mesas cocktail table, com aquelas mesas altas, né? Então, os primeiros que comprarem ali, né, já vai, a gente já vai deixar ali na frente, reservadinho, pra você colocar o seu copinho ali bonitinho e tudo mais. Vai ser da hora demais, vai ser muito legal a festa, vai ser muito bacana.
1: Olha, antes que você saia, o Éder Paixão trouxe aqui alguma coisa, vamos ver.
2: Nossa, chegando agora aqui, meu povo, o que que tá pegando? Atrasar, me conta aí, hein? Que eu quero soltar minhas proezas.
1: Ah, só amanhã agora, Éder,
0: só
1: amanhã.
0: Chuta a bola do Target, vai, ninguém, vai.
3: Ele quer soltar as proezas dele.
0: Cazuza começou soltando as proezas.
1: O Johnny também fala.
4: Olha, Leandrinho, e nossa mesa? Você vai dar nossa mesa?
0: Vou
4: dar. Você vai dar a mesa pra nós?
0: Vou.
4: Fala pra nós.
0: Vou.
4: A mesa, as cadeiras.
0: Vou dar.
4: Vamos levar a mesa e cadeira?
0: Pode levar a mesa e cadeira. Ah, outra coisa amanhã que eu vou em primeira mão aqui, tá?
1: Fala.
0: Eu já fiz a lista ali de quem tá no Insuperável Power, que sempre contribuiu. Essas pessoas vão ganhar 50% de desconto no ingresso. Todo mundo que tá no Insuperável Power, que contribui com 5, com 10, com 15, vão ganhar. Tem alguns lá que a gente vai selecionar e vai dar o ingresso. Que tá há muitos anos. Mas a maioria, os 29 que estão lá, são 29 pessoas que contribuem com a rádio. Essas vão ganhar 50% de desconto. A gente fez a lista hoje, todo mundo. Isso aí é primeira mão que eu tô falando também, hein?
1: Tá 50%
0: vendo, de desconto no ingresso. Entendeu? O que que o Matheus falou? Ei, minha mãe, vem cá, como é que acaba de programa, não, minha mãe?
1: Matheus, não foi a Eda que falou aqui.
3: Já existe o valor.
5: Então partiu. Já sabe, né? Já deu minha hora. É hora de ir lá soltar minhas poesas no tatame com aqueles homens. Ei, menina. Delícia, hein, patrão? Aqueles homão forte.
1: Patrão, aí.
5: Suado. Jesus Cristo. Um beijo pra cada um de vocês. Você não, viu, patrão? Ele tá muito rude. Tá muito agressivo.
1: Você tá muito rico.
5: Tchau, Guga. Tchau, Evan.
0: Deixa esse menino, deixa esse povo pra falar depois, que eu tô dando as novidades aqui. Deixa esse menino falar depois. Enfim, mas é isso. O valor do ingresso: 99 dólares. E inclui aperitivos, tá? 99 dólares.
3: É mesmo?
0: Pessoa. Só
3: isso. É mesmo?
0: É, 99 dólares.
3: Não é 20, é 99?
0: É 99.
1: Ah, não, arredonda pra 100.
0: Não, 99.
1: Fica mais fácil.
0: 99.
3: Não, porque nego dá um dólar de tip.
1: Ah, é.
0: 99. Pronto. Fechou 99, o valor do ingresso. Inclui os aperitivos também, tá, gente? Então, quem vai numa festa pra ter música ao vivo, pra ter duas bandas, aperitivo, conhecer gente boa, né, concorrer a iPhone 18 e outra coisa. A possibilidade da gente dar um gift card lá, também tô vendo, se eu fechar com a empresa, se der tudo certinho, nós vamos sortear um gift card de $1,000 lá no dia.
3: Vai ser com a Icon?
0: Não, eu sou Magui Toyora, rapaz, tá doido?
1: É,
0: aqui é Magui Toyora, o mundo de automóveis espera por você.
1: Não. O William quer que você dê a mesa pra ele. Viu?
0: Vou dar a mesa pra ele. Fala com ele que eu tenho uma mesa aqui na rádio que eu não tô usando, pra ele pode passar aqui e pegar.
1: Pode passar e pegar, aqui. Já pode carregar. Ô, gente, obrigado. Leandrinho, eu tô chegando.
0: Tudo em primeira mão no Espelho do Imigrante, hein? Nem no meu programa eu falei em valor do ingresso.
1: Tá vendo?
0: Amanhã eu vou só falar o lugar que vai ser a festa. Amanhã eu anuncio. Vai ser em Framingham.
1: Eu quero saber também, viu? Você anuncia lá no grupo onde é que vai ser a festa.
0: Tá bom.
1: Olha, então, gente, que maravilha. Ele já falou que vai ser em Framingham. Eita, coisa boa. Então é perto de tudo e de todos. Então
3: vai ser ali no antigo MRV ali.
1: Na MRV.
3: Antigo MRV.
1: Não fica
3: onde era Moura Veículo ali.
0: Tchau. I have to go now, Guga. Tchau. Tem que ir embora,
1: bom,
0: gente.
1: Beijo,
0: tem que ir embora. Tô sem voz.
3: Valeu,
0: chegar em casa, só tomar banho e dormir, né? Daqui vou dirigir daqui uma hora. Chego lá em casa.
3: Vá pela sombra, viu?
0: Eu tô com tosse.
1: Vai descansar.
0: Mas vou falar com vocês. Hoje eu trabalhei,
1: Love
0: tá?
1: You.
0: Hoje eu trabalhei o dia inteiro. Hoje eu vou sair daqui com a consciência tranquila, porque eu vou te falar. Trabalhei, tá? Hoje
3: graças
0: eu falei no
3: Deus.
0: Telefone.
3: Graças a Deus.
0: Correndo pra essa festa acontecer. Se Deus quiser, vai ficar linda essa festa, gente.
1: Ficar,
0: Deus quiser.
3: Eu tô triste porque. Mas vamos lá.
1: Como sempre, todas são
0: não,
1: lindas.
0: Não fica triste, não, Guga. Se alguém vai pagar sua passagem.
1: Eu vou estar. Não vai ter a passagem de Guga.
0: Ah, já
1: a
0: vai ter?
3: Quem que vai pagar minha passagem?
1: Os ouvintes, você não
3: pensei
1: viu?
3: Que ele disse que eu vou pagar a sua passagem. Ah, digo,
0: não tô pagando nem a minha pra ir aí, Guga.
3: Digo, opa.
1: Um beijo, querido. Obrigada, viu?
0: Tá
1: beijo.
0: Bom, manhã. Tchau.
6: Ai, maldade.
0: Tchau.
1: Oh, lindo. Vai, tchau. Fala, Dogão.

0: Eu tô lá no Superável Pau, hein? Faz tempo, hein?
1: Oi,
0: mas já também. Pode comprar o avulso, Leandrinho? Fala
2: já,
0: pra mim.
2: Já pode.
0: Eu quero ficar nessa mesinha aí agora. Alta.
2: Pois é, só é ligar pra Leandrinho, gente.
3: Só liga amanhã pra ele. Agora, liga pra ele.
2: Ninguém ganhou a cueca do Guga freada. Não, gente, não vou fazer o sorteio amanhã, pronto. Eu tô colocando porque vocês têm que me dizer se tá faltando mais alguém aqui no grupo, né? A lista já tá aqui, eu tô colocando os votos aqui, o pessoal tá votando e vamos ver amanhã quem ganhou, tá? O maior votado, podem continuar aí no grupo votando, tá? E aí amanhã a gente faz o sorteio da cueca, tá bom? Aí vai ficar lindo, quero só ver quem é que vai desfilar. Aí eu vou ter a contribuição do Gabriel, pro Gabriel já colocar a foto da pessoa com a cueca. Beijo, até amanhã. Tchau, tchau. Obrigado, Guga.
3: É, até amanhã.
2: Tchau, meu povo. Até amanhã.

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0: Louvado seja nosso Senhor Jesus Cristo. Para sempre seja louvado. Como é que foi seu final de semana? Espero que tenha sido maravilhoso, certamente com a missa. Semana com a graça de Deus. Saúdo a todos. Hoje é hoje, o início da festa das Santas Chagas. Daqui a pouco, às 11:30 da manhã, você é convidado, todo o Brasil, a celebrar conosco. Pela TV Evangelizar, pelos aplicativos, YouTube Padre Manzotti. Toca os carrilhões, sacristão. Hoje é o início da festa das Santas Chagas, às 11:30. Querido povo de Deus, nós estamos em plena novena de São Pio de Pietreutina, sétimo dia, pedindo: São Pio de Pietreutina, rogai por nós. E hoje celebramos também São Mateus, apóstolo evangelista. Tudo isso na experiência de Deus. E quero saudar a todos a partir da Rádio Evangelizar, de onde tudo começa. As rádios irmãs cujos nomes cito neste momento. Saúdo a você pela TV Evangelizar, sinal digital em todo o país, em várias cidades, canal aberto, pelo YouTube Padre Manzotti Oficial e pelos aplicativos da Associação Evangelizar é Preciso e todas as plataformas digitais. Eu repito, hoje, às 11:30, missa de abertura da Festa das Santas Chagas. Você acompanha pela TV, rádio, aplicativos, você acompanha e interage pelo YouTube Padre Manzotti Oficial. Filhos queridos, juntos, estamos reunidos nesta segunda-feira, em nome do Pai, do Filho e do Espírito Santo. Amém. Daquele tempo, Jesus viu um homem chamado Mateus sentado na coletoria de impostos e disse-lhe: segue-me. Ele se levantou e seguiu a Jesus. Enquanto Jesus estava à mesa em casa de Mateus, vieram muitos cobradores de impostos e pecadores e sentaram-se à mesa com Jesus e seus discípulos. Alguns fariseus viram isso e perguntaram aos discípulos: por que vosso mestre come com os cobradores de impostos e pecadores? Jesus ouviu a pergunta e respondeu: aquele que tem saúde não precisa de médico, mas sim o doente. Aprendei, pois, o que significa: quero misericórdia e não sacrifício. De fato, eu não vim para chamar os justos, mas os pecadores. Hoje celebramos o evangelista apóstolo São Mateus. Ele era cobrador de impostos e sabemos que era odiado pela população, porque, segundo eles, tinham se vendido para o Império Romano e, além de cobrar impostos por Roma, não eram honestos na cobrança de impostos. Por isso, eram tidos como grandes pecadores. Mas nosso Senhor, Jesus Cristo, consegue ver além da aparência, olhando para Mateus, ou, como em outro texto, Levi, ele o chama e prontamente ele o segue. Ele não para, não se demora para fechar o cofre, nem para rever as contas do caderno das anotações. O texto diz que levantou e seguiu a Jesus. Feliz pelo convite, que encontrou o Salvador.
1: Mas teu silêncio só.
0: E tendo encontrado o Senhor, percebeu que era um tesouro muito maior do que aquele que ele tinha em posse.
1: É meu jeito, mano.
0: Vai para casa e faz um grande jantar para Jesus, para os apóstolos, mas também para os seus então amigos, amigos de função, outros cobradores de impostos. Jesus não se dá de arrogado, não se levanta, não vai embora, ele fica. Ora, a mensagem de Jesus, o apelo de Jesus é exatamente para todos, para todos. E daí que escutamos esta frase, que é lapidar. Aprendei, pois, o que significa quero misericórdia e não sacrifício. Escutemos o que o Senhor diz. Aqueles que têm saúde não precisam de médico, mas sim os doentes. Então nos coloquemos na presença do Senhor e digamos: eu sou doente, tu és o médico. Eu sou um necessitado e tu és a misericórdia. Senhor Jesus, amado Jesus, hoje nós começamos a festa das Santas Chagas e diante do convite a Mateus, a Levi, chama-nos, Senhor. Senhor Deus, hoje nós começamos uma semana de intensa oração. Então escute o meu apelo. E hoje eu te pergunto agora, qual será a tua intenção para a festa das Santas Chagas deste ano? Eu repito, qual será a sua intenção neste ano? Não só hoje, mas que iremos rezar durante toda a semana aqui no Experiência de Deus, na missa que todos os dias teremos. Queremos pedir, Jesus, pelas tuas santas chagas dolorosas e gloriosas. Atendei-me, Senhor. Não porque eu mereço, mas porque sois um Deus verdadeiro. Eu creio, Senhor. Eu confio, Senhor. Então pense bem. Escolha a intenção. Peça grande. Estamos na novena de São Pio de Pietrelcina. Peça grande. Para que depois você possa dizer obrigado, Senhor, porque na festa das Santas Chagas deste ano de 2026, eu recebi esta graça. Eu creio no Deus do impossível. Eu creio no Deus que tudo pode. Filho, vai no teu interior. Quais são as suas necessidades pessoais, doenças, enfermidades? Quais são os seus problemas familiares que está enfrentando? Se possível, escreva num papel para que não esqueça. Coloque diante do Senhor, Jesus das Santas Chagas. Eu confio, eu espero. Eterno Pai, eu vos ofereço as Santas Chagas de nosso Senhor Jesus Cristo para curar as de nossas almas. Qual será a sua intenção a partir de hoje? Pense bem, reflita. Eu volto já, volte comigo.

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0: hoje, dia 21 a dia 27, nós estamos na semana da Festa das Santas Chagas. Todos os dias nós teremos atividades externas na rua lateral do Santuário de Nossa Senhora de Guadalupe. Prestigie! Lembrando que hoje às 11h30 temos a missa de abertura, a noite de louvor com Padre Rodrigo, Tony Alisson. Terça-feira, amanhã, Santa Missa às 11h30, às 19h, encontro com os líderes mensageiros das Capelinhas de Jesus das Santas Chagas, presencial no Estúdio Jesus das Santas Chagas e também pela TV YouTube Padre Manzotti. Amanhã transmitiremos. Quarta-feira, 11h30, Missa Solene, São Pio de Pietreutina. Às 15h30, com público, gravação do Rede Vida Evangeliza com Taeme. Às 19h, show Padre Ezequiel Dalpozo. Quinta-feira, 11h30, primeiro dia do trido em honra a Jesus das Santas Chagas. Depois, Missa Alternativa, às 16h, que eu presido, às 17h30, às 19h, bênção com o Santíssimo Sacramento. Sexta-feira, 11h30, segundo dia do trido, às 19h, show com o Padre Reginaldo Manzotti dentro do santuário. Sábado, às 11h30, terceiro dia do trido, às 18h, atenção, sábado, às 18h, Santa Missa. E depois, nós saímos em procissão com a Via Sacra encenada. Tragam velas. É a grande procissão cheia de curas, milagres e prodígios, onde nós vamos meditando as chagas dolorosas com a encenação da Via Sacra pelas ruas de Curitiba. Venha Curitiba, região metropolitana. Venha povo de Deus. Domingo, missa às 8 pela TV, 9:11. E às 18h, missa de encerramento com a coroação da imagem de Jesus das Santas Chagas. Portanto, hoje, daqui a pouco, abertura da Festa das Santas Chagas. Filha de Deus, que a paz de Jesus esteja com você.
1: Amém, Padre. Bom dia. Deus, sua bênção.
0: Deus abençoe, filha de Deus. De onde você fala?
1: Eu tô falando de algum lugar do Brasil.
0: Pois não, filha. Então, você está pedindo anonimato? O que que tá acontecendo?
1: Então, eu tô ligando para pedir uma oração e um aconselhamento.
0: Então, que o Divino Espírito Santo nos ilumine. Pois não.
1: Amém. Eu convivo com um homem há 13 anos. E há 2 anos eu descobri uma traição. Eu tenho um filho de 6 anos, não sou casada, nem no civil, nem na igreja. E eu descobri essa traição dele há 2 anos, ele com um caso com uma amiga do trabalho, uma colega do trabalho. E dessa traição vem um filho, que está agora com 9 meses. Eu tenho um de 6 anos. E ele, a semana passada, veio conversar comigo a respeito da criança, que queria ficar tudo claro, que não queria esconder nada de mim. Só que assim, eu já tô no meu limite, eu já tô a ponto de me separar, eu não tô aguentando mais, entendeu? Essa situação, eu fui aceitando, mas eu tô ao ponto que eu não tô aguentando mais.
0: Compreendo a sua angústia, entendo a sua partilha, porém, há que se distinguir algumas coisas. Ele chegou para você e disse: vamos colocar as claras.
1: Sim.
0: O que ele colocou as claras? A traição? Você já sabia.
1: Já sabia a respeito da criança.
0: Então,
1: porque
0: não,
1: eu falei...
0: não. Espera. Como que você lidou com a traição?
1: Como eu lidei, padre? Eu não aceitei. Mas
0: continuou junto.
1: Mas continuei junto, eu queria me separar. Aí eu tento sair de casa, só que ele não quer se separar de mim, ele disse que não quer se separar de mim, que reconhece o erro dele, que não era para ter acontecido, mas que aconteceu. E se aconteceu, agora com o filho não tem mais o que voltar, né? Não tem mais como voltar atrás, porque O que foi feito já foi feito, né? Só que até
0: não,
1: então...
0: Não faz sentido. Porque, veja, você está colocando, e você, o que você esperaria? O que você quer que ele faça? Porque, veja, houve a traição E de alguma forma você decidiu ficar junto. Porque apareceu um filho, então agora você não quer mais. Mas você gostaria que ele negasse o filho? Que ele não fosse um pai? Ele tem obrigações. Não estou dizendo afeto com a mãe, a mãe da criança. Mas obrigações como pai, ele não pode, é crime se ele abandonar. O que você espera?
1: Não, que ele tivesse as obrigações como que ele tem, ele está tendo a obrigação como pai. Só que o que eu não estou aceitando é o vínculo, entendeu? É o vínculo. E como esse vínculo vai ser para a vida toda, eu não vou suportar.
0: Então você já tomou a decisão.
1: Eu sábado eu saí de casa, conversei com ele, que não dá mais. Aí ele, vamos tentar, mas eu não tô aguentando mais, Pato,
0: Veja, 13 anos e não caminhou para um casamento. Enfim.
1: Então, 13 anos. Porque ele já foi casado na igreja, eu não. Certo. Ele quis casar no civil, a gente até ia casar, só que teve alguns motivos financeiros, aí não deu pra casar, e foi adiando, foi agora, quando ele começou a me trair, depois ele veio falar de casamento de novo, só que eu não quero mais.
0: Pois bem,
1: eu não quero.
0: Não é hora pra casar, realmente não é hora, o casamento não vai sustentar isso.
1: Isso.
0: Filha, você tem que realmente colocar na balança. Não coloque o peso sobre o filho. A criança é inocente. A criança é inocente. Acredite nisso. A questão é, teu marido te traiu. Se você é capaz de perdoar, se você é capaz de aceitar que ele tenha esta presença com o filho e não com a mulher, ou se você percebe que não vai suportar, siga seu caminho. E faça as coisas direito. Siga seu caminho se você percebe que não dá mais. Por quê? Porque só vai dar certo se houver perdão. Se você estiver disposta a perdoá-lo. Mas você mesmo está dizendo que vai ter sempre um fantasma entre vocês.
1: Isso. Tem.
0: Exato.
1: Tem. Porque até então eu pensei que eu ia aqui. Eu tentei, né? Só que eu tô vendo que não vai dar certo. Não vai, porque eu não acredito mais nele, por mais que ele não esteja mentindo, só que eu não acredito. Não tem mais confiança, como eu disse a ele sábado. Não tem mais confiança. Você pode estar falando a verdade, só que eu não acredito.
0: Então,
1: eu não acredito.
0: Filho,
1: entendeu?
0: Não,
1: e assim
0: sou...
1: eu fico me sentindo humilhada,
0: Não sou eu.
1: Sei lá, um monte de coisa.
0: Não sou eu que vou decidir por você. Mas me parece que você já tem uma decisão no coração.
1: Tenho.
0: Então, só que eu vou lhe dizer, não saia desse relacionamento para um outro, imediatamente. Você tem uma filha. Ou
1: um filho.
0: Um filho. Você tem que primeiro curar esta ferida da traição. Você tem que pedir a Deus que constitua uma família. Que você quer constituir uma família diante de Deus. E só se relacione se for neste propósito. Que Deus a ilumine. Que Deus lhe dê o discernimento. Mas quando tomar a decisão, tome de uma vez e não fica nesse vai e volta. Quando for para ser, tem que ser de vez. Eu volto já, volte comigo.

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Nós continuamos a quaresma de São Miguel. E se você fez, que bom. Se não fez, depois do programa, antes da missa às 11h30, faça a quaresma de São Miguel. E hoje é rezar por todos nós que estamos inquietos, impacientes em esperar o tempo de Deus. Por que eu coloquei este tema? Porque muitas e muitas vezes nós queremos que Deus siga o nosso relógio, mas o relógio de Deus é outro. Você se encontra irritado, impaciente de esperar a vontade de Deus? Hoje é o tema. Reze, pedindo que São Miguel Arcanjo combata por nós e que possamos proclamar: a minha hora vai chegar, Senhor. No teu tempo, a minha hora vai chegar. YouTube Padre Manzotti, faça isto. Segundo, antes da leitura orante, hoje eu começo Elias. Toca a corneta, sacristão. Você vai pegando 1 Reis, capítulo 18, capítulo 16, versículo 27. Antes de ir na leitura orante, eu quero dizer mais do que nunca que você tem um lugar no nosso coração, ainda mais nesta festa das Santas Chagas. Então, se você quer que a sua intenção esteja na festa das Santas Chagas, que começa daqui a poucos minutos, eu diria até assim, a poucos minutos, corra mandar suas intenções. Faça a sua intenção através do QR Code, pegue o teu celular, direcione a câmera do celular no QR Code da tela e mande a sua intenção para a festa das Santas Chagas. Você prefere falar com nossos atendentes? Eles estão de prontidão, com equipe reforçada, para receber 0800-410-6060. É a melhor forma. Ainda é tempo de mandar a sua intenção para a festa das Santas Chagas. 0800-410-6060. Fala com os nossos atendentes. Não quer perder nada? Mande um WhatsApp agora, um simples WhatsApp com a sua intenção. 41-3221-6060. Acredite, nós temos um lugar no nosso coração por você. Confie sua oração à obra Evangelizar é Preciso. Aqui tem um lugar no nosso coração. Queremos rezar com você e por você. Corra, manda sua intenção. Bíblia aberta, cartilha de oração. Santa Bíblia. 1 Reis, capítulo 16, versículo 29 a 17:6. Vamos lá. 16:29. No ano 38 do reinado de Asa em Judá, Acabe. Quem era o rei? Acabe. Grava este nome. Filho de Omri, se tornou rei de Israel e governou por 28 anos em Samaria. Versículo 30, atenção, escute. Ele pecou contra o Senhor Deus, mais do que qualquer um dos que haviam sido reis antes dele. Ele pecou. Não se contentando em pecar, como rei Jeroboão, Acabe fez pior, casou com Jezabel, filha de Etbal, rei de Sidom. E agora vem o ponto, adorou o deus Baal. Resumindo, eu preciso puxar de novo. Acabe reinou por muito tempo em Israel. Ele pecou contra o Senhor mais que todos os outros. Além de pecar, diz o texto, ele se casou com Jezabel, uma pagã, e começou a adorar um deus pagão chamado Baal. Acabe construiu um templo para Baal em Samaria e fez para ele um altar e o colocou no templo. Veja tamanho pecado e tamanha idolatria. Perguntemo-nos já,
Quais são os altares que nós levantamos na nossa vida? Quais são os deuses que adoramos hoje? Falsos deuses. Dinheiro, poder, glória. 33. Levantou também um poste da deusa Aserá, e assim fez coisas para deixar o Senhor Deus irado de todos os reis de Israel haviam feito antes dele, durante o reinado de Acabe. Eliel, que era de Betel, construiu a cidade de Jericó, reconstruiu a cidade de Jericó. E como o Senhor tinha dito por meio de Josué, filho de Num, quando colocou os alicerces de Jericó, e perdeu o seu filho mais novo quando colocou os portões. 17, versículo 1. Este é o contexto de Israel, um rei pecador e idólatra. Versículo 1. Um profeta chamado Elias. 17, versículo 1. De Tisbé, da região de Gileade, disse ao rei Acabe: em nome do Senhor, o Deus vivo de Israel, em nome do Senhor, Javé, o Deus vivo de Israel, a quem sou servo, diga ao Senhor que não vai cair orvalho nem chuva durante os próximos anos, até que eu diga para cair o orvalho e chuva de novo. Então o Senhor Deus disse a Elias: saia daqui, vai para o leste e se esconda perto do riacho do Querite, ao leste do Rio Jordão. Você terá água do riacho para beber. Eu mandei que os corvos levem comida para você ali. Elias, o profeta, estamos no profetismo, obedeceu a ordem do Senhor e foi e ficou morando perto do riacho do Querite. Ele bebia a água do riacho, e os corvos vinham trazer pão e carne todas as manhãs e todas as tardes. Mas algum tempo depois o riacho secou por falta de chuva. Palavra do Senhor. Graças a Deus. Paro por aqui, porque nós estamos introduzindo o profeta Elias. O contexto, você espero que tenha entendido. Estamos falando de Acabe, que era pecador, fez coisas horríveis e fez o pior de tudo. Começou a adorar a Baal. Este Deus Baal era adorado, esse falso Deus, o culto, uma divindade associada à fertilidade, associada à chuva, a produção agrícola. Acabe constrói um templo e faz-lhe culto. Veja por que Deus manda a seca. Raciocine comigo. Se Baal fosse Deus verdadeiro, Israel teria grande fertilidade, constantes chuvas e teria grande produção agrícola. Ora, Javé é maior e é o Deus verdadeiro. Por isso a seca mostra que Baal é um Deus falso, que não é um Deus verdadeiro, que quem é o Deus de Israel é Javé. Por isso a seca é para desmascarar esta idolatria. A seca é uma manifestação de Deus dizendo: aqui eu sou o Senhor. Nós vamos para o intervalo e voltamos rezando. Quais são as idolatrias de hoje? Quais são os pecados que bradam aos céus hoje? Eu volto já, volte comigo.

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0: O profeta Elias diz primeiro, antes de anunciar a seca: Deus, o Deus de Israel, está vivo e eu sou servo. Escute esta palavra e acredite que o Senhor Deus está perto de você e de mim. No momento histórico que vivemos, difícil, com guerras, incansáveis, mortes de inocentes, na realidade que vivemos hoje no Brasil, o Senhor está conosco. Segundo ponto, o profeta, fiel à palavra, enfrenta a idolatria. Mas terceiro ponto, ele mesmo, o profeta, tem que confiar no Senhor. Quando diz: Elias, vai ao Carite, eu te sustentarei. Eu mandei que os corvos levem comida para você ali. Eu e você somos chamados a confiar no Senhor nos tempos difíceis. Vai, segue, eu te sustentarei. Eu mandei que os anjos te protejam. Você não está sozinho. Você está num momento difícil, mas eu estarei ao seu lado. Eu mandarei algo impossível aos olhos humanos. Os corvos levarem comida para você. Ele teve também que acreditar na providência divina. Que eu e você acreditemos neste Deus que é providente. Este Deus que não nos abandona. Amém. Esta foi a leitura orante de hoje. Início do profeta Elias. Antes de continuar, quero saudar a todos que já estão no Santuário de Nossa Senhora de Guadalupe, Jesus das Santas Chagas. Minha saudação a todos vocês que estão sentados e estão acompanhando o Experiência de Deus. Isso se dará durante toda a semana. Minha saudação ao povo querido. Alegria, daqui a pouco estamos juntos para a abertura da Santa Missa. Deus abençoe. Acenem ali. Acenem. Louvado seja Deus. A festa já começou. As intercessões já começaram. Catiúcia, falei certo o seu nome? Bom dia.
1: Bom dia, padre. A sua bênção.
0: Deus abençoe. Falei certo o seu nome?
1: Falou sim, padre.
0: Seja bem-vinda. De onde você fala?
1: Nós somos de Toledo, mas agora estamos em Curitiba, no Hospital Pequeno Príncipe.
0: Tá certo. Então, minha saudação a Toledo, a você que está no Pequeno Príncipe e a todos que possam estar neste momento num hospital. E o que te leva a estar no Pequeno Príncipe agora?
1: É, hoje à tarde, o meu bebê de 9 meses faz uma cirurgia no coração.
0: Certo.
1: O Pedro Augusto, ele nasceu no dia 12 de dezembro, no dia de Nossa Senhora de Guadalupe.
0: Certo.
1: Com síndrome de Down.
0: Certo.
1: Então, é necessária essa cirurgia do coração para que ele fique bem e restabeleça a sua saúde.
0: Tá certo, filho. Enquanto milhares de pessoas tentavam ligar, foi providência divina você, estando no hospital, poder falar. Na abertura da festa das Santas Chagas, o Pedro Augusto, que nasceu no dia de Nossa Senhora de Guadalupe, 12 de dezembro, e hoje à tarde a cirurgia dele. Você pode ter certeza que eu rezarei na missa das 11h30, no Oremos eu colocarei o nome do Pedro Augusto, e todos nós rezaremos por ele e por vocês neste momento difícil.
1: Obrigada, padre. Você pode rezar comigo?
0: Então vamos juntos. Senhor Jesus.
1: Senhor Jesus. Pelas tuas santas chagas. Dolorosas e gloriosas.
0: Eu peço pelo meu filho Pedro Augusto. Na cirurgia que vai fazer. Conduza os médicos. Com sabedoria. Seja feita a tua vontade, Senhor.
1: Seja feita a sua vontade, Senhor.
0: Mas basta uma gota do teu sangue.
1: Mas basta uma gota do seu sangue.
0: E meu filho ficará curado.
1: E meu filho ficará curado.
0: Senhor Jesus, nós rezamos pelo Pedro Augusto, mas rezamos por todos. E hoje, essa mãe que está dentro de um hospital, assim também outras pessoas estão nas enfermarias, estão nas UPAs, estão nas ambulâncias, estão nos centros cirúrgicos, estão lidando com um diagnóstico ruim. Aqui me vem várias pessoas que no meu coração estão, que eu quero colocar diante de Deus. Jesus, tenha misericórdia. Basta uma palavra e ficarão curados. Senhor, derrame uma gota do seu preciosíssimo sangue sobre todos estes doentes e restaure a saúde do corpo, restaure a saúde da alma. Amém. Que Deus seja a tua força, Catiúcia.
1: Obrigada, Padre. Eu já tenho vários milagres para testemunhar, mas quero ligar novamente para testemunhar isso.
0: Com certeza. Que o Senhor, que já está contigo, acompanhe Amém. Seu filho na cirurgia. Amém. É, filhos, vamos rezar. Por isso a intercessão é um dos carismas da obra evangelizar. É preciso propagar a pessoa de Jesus Cristo nas suas santas chagas, a caridade, a leitura orante, a devoção à Nossa Senhora do Carmo, São Pio, São José, mas também a intercessão. Rezemos pelo Pedro Augusto e outras pessoas que nos pedem oração. E são muitos, viu? Câncer. Às vezes que não começaram ainda o tratamento, outros que estão. Não por acaso nós rezamos, Jesus das Santas Chagas, protegei-nos e curai-nos do câncer. Pedindo a Deus que tenham forças. Francisca, que a paz de Jesus esteja com você.
2: Graça, Padre.
0: Deus a abençoe, Francisca. Você fala de onde?
2: Eu falo de Picos, Piauí.
0: Picos, Piauí. Como que você Sim. me acompanha?
2: Eu acompanho pela rádio difusor, né? A rádio grande. Não.
0: Acho
2: eu
0: que
2: tô emocionada, seu pai. Eu nem tô lembrando.
0: É cultura.
2: Eu dei a rádio, eu esqueci, gente.
0: Não tem problema. Vai lá. O que que você quer partilhar?
2: A Rádio FM.
0: Tá bom.
2: Cultura FM de Picos.
0: Meu abraço, a Cultura FM de Picos.
2: Isso, é.
0: O que que você quer falar, filha?
2: Eu quero contar um testemunho, padre.
0: Conte pra todo mundo.
2: E é meu sonho falar com o senhor.
0: Hoje é seu dia, na abertura da festa das Santas Chagas.
2: Graças a Deus, eu queria contar meu sonho, ou meu testemunho.
0: Conte.
2: É por causa que eu tá fazendo mais ou menos um ano que eu tive um câncer de pele muito forte no meu nariz. Mas graças a Deus eu curei, porque todo dia eu tinha fé, tinha fé de Jesus Chaga. Eu só fiz o programa todo dia, bota uma garrafinha de água benta, e eu bebi, eu bebo. E bota minha comida toda de bebê e lavava o nariz com a água benta. E no tratamento, graças a Deus, curou.
0: Louvado seja Deus.
2: Testemunho do irmão meu e de uma sobrinha.
0: Qual do irmão?
2: Que também deu câncer. Um foi no mama e o outro foi no pulmão. Mas graças a Deus, vizinho Pai Eterno, eu já estou sendo escrava e a fé das suas orações, tá todos, estão todos curados.
0: Então,
2: oração também para minha família.
0: Diga o nome, os nomes.
2: É, para meus 5 filhos. É José Roberto.
0: Tá.
2: Edinete.
0: Tá.
2: Elinete.
0: Tá.
2: Francisco José.
0: Tá.
2: E Gildete.
0: Que Deus abençoe, Francisco. Eu tenho que ir para o intervalo e volto já. Volte comigo, povo de Deus.

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falava com a dona Francisca de Picos, Piauí, Rádio Cultura FM, Dom Plínio José Luz da Silva, da Diocese de Picos. Hoje, aniversário do cardeal arcebispo Dom Odilo Pedro Scherer, pela 9 de julho, faça chegar a ele nossos parabéns. Aniversário de Corumbá, é Mato Grosso do Sul, 248 anos, TV Evangelizar, canal 16.1, Maracaí FM, Itaquiraí, Mato Grosso do Sul, Rádio Paulista FM, Torre de Pedras, São Paulo, União FM, Diamantino, Mato Grosso, TV Evangelizar, canal 39.1, aniversário hoje, de Dourados, Mato Grosso do Sul. Querido povo de Deus, saiba que nós estamos numa ação Ajude a Pintar a Casa da Mãe. Se você puder, estiver presencialmente na festa das Santas Chagas, faça sua doação. No plantão do dízimo, na secretaria, você pode assinar o livro Casa da Mãe presencialmente. Você que é de outros lugares de Curitiba, do Brasil, perdão, você pode fazer a sua doação através do CNPJ 76-648-500-004355. Lembrando que a Casa da Mãe é a sede da obra Evangelizar é Preciso e nós precisamos climatizar e fazer os restauros. 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E este nome que está no livro virtual será no livro material levado até Guadalupe, no México, na peregrinação do ano que vem, no mês de outubro. Se você não fez ainda, faça a quaresma de São Miguel, pedindo a Deus a paciência e aprender a esperar no tempo de Deus. Filhos amados, lembro a todos que nós estamos nos preparando para a peregrinação, para o Jubileu de Diamante da Renovação Carismática Católica, que será em maio do ano que vem. 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Pentecostes nós vamos celebrar em Assis e Roma, mas a peregrinação são lugares inusitados. Nós iremos a Palermo, na Catedral de Palermo, belíssima, em Cefalu, onde tem a missa dominical na Catedral Normanda. Vamos a Siracusa, Santa Luzia, onde ela foi martirizada, protetora dos olhos. Vou pagar uma promessa, se Deus permitir. Vamos a Taormina, Tirreno, Messina. Vamos a Nossa Senhora da Pompeia, no Monte Vesúvio. Vamos visitar, e algo maravilhoso, Patrimônio Mundial da Unesco, a Costa Amalfitana. Iremos a Anacapri, no túmulo de Santo André Apóstolo. Iremos à Ilha de Capri e Anacapri, a Igreja de São Miguel Arcanjo. Vamos a Nápoles, onde tem o tesouro de São Januário. E depois chegamos em Assis, onde celebramos Pentecostes, São Francisco, Santa Clara, visitamos o corpo incorrupto de São Carlo Acutis e depois vamos a Roma nas Basílicas Papais e está previsto um encontro presencial com o Papa Leão XIV. 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Filhos queridos, chegou a hora e vamos juntos para a novena do nosso grande intercessor que

Por isso, por intercessão deste grande santo, São Pio de Pietrelcina, dai-nos a graça que tanto necessitamos. Qual é a graça que você tanto necessita? Peça grande. Peça a Deus por intercessão de São Pio de Pietrelcina. Jesus, a exemplo de São Pio, dai-nos a graça de nos unir à vossa paixão, nos abrigar em suas chagas e desfrutar de sua gloriosa ressurreição. Jesus, por intercessão de São Pio, concedei-nos a graça de que necessitamos para realizar neste mundo a nossa vocação e nossa missão. São Pio de Pietrelcina, ajudai-nos a viver como cristãos, a buscar o perdão e a cura de nossas feridas. São Pio de Pietrelcina, dai-nos mais amor e Eucaristia. São Pio de Pietrelcina, curai nossas feridas pela confissão. São Pio de Pietrelcina, fortalecei os enfermos. São Pio de Pietrelcina, animai nossa vida de oração. São Pio de Pietrelcina, rogai por nós. Qual é a graça que você quer pedir hoje? São Pio de Pietrelcina, rogai por nós. São Pio de Pietrelcina, rogai por nós. O Senhor esteja convosco, Ele está no meio de nós. Abençoai, Senhor, a água, a roupa dos enfermos, as fotos de família, os remédios, por intercessão de São Pio de Pietrelcina, Nossa Senhora do Carmo, nos méritos das santas chagas. Em nome do Pai, do Filho, do Espírito Santo. Amém. Daqui a poucos minutos, 11:30, pela TV Evangelizar, YouTube Padre Manzotti, início da festa das Santas Chagas. E me despeço com o terço das Santas Chagas do YouTube Padre Manzotti. Evangelizar é preciso.

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